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0: 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É sábado.

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0: Bom dia, bem-vindo às notícias apresentadas por Vítor Rufino. O presidente da República afirma que a fábrica Cimentos de Moçambique, de Nacala, constitui um exemplo na implementação de políticas de reformas no setor industrial moçambicano. Daniel Chapo intervia esta sexta-feira em Nacala, província de Nampula, na inauguração da fábrica Cimentos de Moçambique, que beneficiou de obras de reabilitação e ampliação.
1: Esta fábrica importava clinker, hoje já não importa. O clinker daqui sai de Quissimajulo, é processado aqui, é que faz o cimento. Dantes, ao produzir localmente o clinker, esta unidade industrial contribui para fortalecer a cadeia de valor da indústria cimenteira nacional. E nós, como governo, apostamos na produção local, pois através dela iremos reduzir a dependência da importação de matérias-primas, poupar divisas.
0: Ainda esta sexta-feira, no prosseguimento da visita a Nampula, o chefe do Estado trabalhou em Momá, onde reiterou a necessidade de uma convivência harmoniosa entre os moçambicanos. O chefe do Estado desencorajou atos de violência devido a pensamentos diferentes, lamentando a existência de pessoas que, sob vários pretextos, destroem infraestruturas do Estado. O Serviço Nacional de Investigação Criminal em Sofala deteve dois indivíduos acusados de ofensa à honra do Presidente da República e incitamento à desobediência coletiva. Segundo o porta-voz do CERNIC, Alfeu Sitoy, os indivíduos terão divulgado conteúdos considerados tendenciosos e susceptíveis de provocar alarme social, com apelos à desordem e proferindo injúrias contra o chefe do Estado. Os indiciados já se apresentaram ao juiz de instrução criminal, o qual decretou a prisão preventiva como medida de coação.
2: Das investigações realizadas, resultam igualmente indícios da prática do crime de ofensas à honra do Presidente da República por ter proferido expressões de elevado teor ofensivo contra a Sua Excelência Presidente da República.
0: Os detidos dizem-se arrependidos e pedem desculpas ao Presidente da República. A audiência preliminar do moçambicano Armindo Pacula, acusado de assassinar o DJ sul-africano Warwick Stock, foi adiada para a próxima segunda-feira. O juiz William Karam, do Tribunal Superior de Joanesburgo, justificou o adiamento, alegando a ausência do coarguido Vitor Madiola, apontado como mandante do crime.
3: Por razões administrativas, o segundo arguído não está hoje presente em tribunal. Consequentemente, a audiência preliminar não pode avançar. Há também outras questões ligadas ao conteúdo do processo. O caso fica adiado para segunda-feira, 27 de julho. Os arguídos permanecem em prisão preventiva. And you are to
0: remain in custody. Armindo Pacula e Vitor Madiola são acusados de planear e executar o homicídio do DJ Warwick Stock em dezembro do ano passado. Está suspensa temporariamente a navegação marítima no Lago Niassa devido a alertas de mau tempo para este sábado. O delegado provincial da Autoridade Reguladora do Transporte Marítimo no Niassa, Omar Magido, diz que a medida tem em vista a proteção das pessoas.
4: Pelas condições que apresentam mau tempo, não dá acesso à navegação. Todos que navegam nesse lago, a partir da manhã de manhã, não se pode colocar no mar, porque o mau tempo é muito intenso e pode causar danos humanos.
0: Suspensa temporariamente a navegação marítima no Niassa devido à previsão de mau tempo para este sábado. O governo do distrito de Matutuina, em Maputo, mobiliza recursos junto de parceiros para a construção de infraestruturas de dessalinização da água face aos elevados níveis de salinidade do subsolo e nos cursos de água que atravessam aquela região. Segundo a administradora do distrito de Matutuina, Dulce Canhembe, o projeto de dessalinização visa garantir o acesso sustentável à água potável para milhares de residentes, sobretudo nas zonas mais afetadas pela escassez de fontes de água doce. Na atualidade internacional, pelo menos 15 civis morreram e vários ficaram feridos num ataque dos paramilitares em Al-Obeid, capital do estado do Kordofão do Norte, no sul do Sudão. O governo do estado de Kordofão do Norte assegurou em comunicado que o ataque da milícia rebelde teve como alvo civis desarmados e foi acompanhado pelo saque de gado e pela intimidação dos residentes na localidade de Burbur. Fontes oficiais avançam que as forças armadas sudanesas e outras forças de segurança agiram de imediato, repelindo os atacantes antes de estabelecerem o controle total da zona. Fechamos com a previsão do tempo. As cidades de Tete, Nampula e Pemba podem chegar este sábado aos 28 graus Celsius de temperatura máxima, seguidas por Beira e Quelimane com 27 graus. Inhambane e Vilanculo 26, Maputo 25, Xai-Xai 24, Chimoio 23 e por fim Lixinga 21 graus Celsius de temperatura máxima. Apresentamos as notícias a esta hora, as próximas às 7 horas.
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4: 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Carapau assado com leite de coco. 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Esta receita é muito fácil de fazer e só leva 45 minutos a preparar. 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Com as quantidades que vou ditar, pode servir até 4 pessoas. 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Vamos precisar de 4 peixes de carapau médios ou outro peixe que tiver, um coco fresco, 2 chávenas de água quente, 4 dentes de alho pilado, sumo de 1 limão e meia colherinha de sal iodado. 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Tira as escamas e as tripas e faz alguns cortes no peixe para ele receber bem o tempero. Se não tiver carapau, pode usar um outro peixe fresco, médio, que fica muito bom também. Agora vamos fazer o leite de coco. É só ralar o coco, juntar 2 chávenas de água quente, misturar bem, espremer e depois coar. Vamos usar este leite de coco para fazer o tempero. Só temos de juntar o alho pilado e o sumo de limão e misturar muito bem. Numa bacia, põe o peixe e o tempero que fizemos. Mistura muito bem e deixa ganhar gosto por 15 minutos. Não esqueça de tapar a bacia com um pano ou prato para manter as moscas longe. Depois, vamos grelhar o peixe no carvão ou lenha, virando de vez em quando e regando com o molho que usamos para temperar. Depois de 15 minutos, quando o peixe estiver cozido, tiramos da grelha. No fim, levamos o resto do tempero para uma panela e deixamos a ferver por 3 minutos. E já está pronto! Viram como é fácil? Para servir, pomos um pouco do tempero que fervemos em cima do peixe e acompanhamos com arroz e uma salada de tomate e cebola, preparados daquela maneira que vocês já sabem. Esta foi mais uma receita da vovó para hoje. Façam aí em casa. Vão gostar. Bom apetite.
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0: Atenção às notícias já a seguir, apresentadas por Adéri Tulipang. Bom dia.
1: Muito bom dia, Rosa Freitas e ouvinte. O presidente da República afirma que a fábrica de cimentos de Moçambique, de Nacala, constitui um exemplo na implementação de políticas de reformas no setor industrial moçambicano. Daniel Chapo falava esta sexta-feira em Nacala, província de Nampula, na inauguração da fábrica de cimentos de Moçambique, que beneficiou de obras de reabilitação e ampliação.
2: Esta fábrica importava clinker, hoje já não importa. O clinker daqui sai de Quissimajulo, é processado aqui, é que faz o cimento. Dantes, ao produzir localmente o clinker, esta unidade industrial contribui para fortalecer a cadeia de valor da indústria cimenteira nacional. E nós, como governo, apostamos na produção local, pois através dela iremos reduzir a dependência da importação de matérias-primas, poupar divisas.
1: Ainda esta sexta-feira, no prosseguimento da visita à província de Nampula, o chefe de Estado trabalhou em Moma, onde reiterou a necessidade de uma convivência harmoniosa entre os moçambicanos. O chefe de Estado desencorajou atos de violência devido a pensamentos diferentes, lamentando a existência de pessoas que, sob vários pretextos, destroem infraestruturas do Estado. O Serviço Nacional de Investigação Criminal em Sofala deteve dois indivíduos acusados de ofensa à honra do Presidente da República e incitamento à desobediência coletiva. Segundo o porta-voz do SERNIC, Alfeu Sithoye, os indivíduos terão divulgado conteúdos considerados tendenciosos e suscetíveis de provocar alarme social com apelos à desordem e proferindo injúrias contra o chefe do Estado. Os indiciados já se apresentaram ao juiz de instrução criminal, o qual decretou a prisão preventiva como medida de coação.
3: Das investigações realizadas, resultam igualmente indícios da prática do crime de ofensas à honra do Presidente da República por ter proferido expressões de elevado teor ofensivo contra a Sua Excelência Presidente da República.
1: Os detidos dizem-se arrependidos e pedem desculpas ao Presidente da República. A audiência preliminar do moçambicano Armindo Pacula, acusado de assassinar o DJ sul-africano Warwick Stoke, foi adiada para a próxima segunda-feira. O juiz William Karam, do Tribunal Superior de Joanesburgo, justificou o adiamento alegando a ausência do coarguido Vitor Majola, apontado como mandante do crime.
4: For administrative reasons.
5: Por razões administrativas, o segundo arguído não está hoje presente em tribunal. Consequentemente, a audiência preliminar não pode avançar. Há também outras questões ligadas ao conteúdo do processo. O caso fica adiado para segunda-feira, 27 de julho. Os arguídos permanecem em prisão preventiva.
4: And you are to remain in custody.
1: Armindo Pacula e Vitor Majola são acusados de planear e executar o homicídio do DJ Warwick Stoke em dezembro do ano passado. Está suspensa temporariamente a navegação marítima no Lago Niassa devido a alertas de mau tempo. Para este sábado, o delegado provincial da Autoridade Reguladora do Transporte Marítimo no Niassa, Omar Magido, diz que a medida tem em vista a proteção das pessoas.
6: Pelas condições que apresentam mau tempo, não dá acesso à navegação. Todos que navegam nesse lago, a partir da manhã, de manhã, não se pode colocar no mar, porque o mau tempo é muito intenso e pode causar danos humanos.
1: Suspensa temporariamente a navegação marítima no Lago Niassa devido à previsão do mau tempo para este sábado. O governo do distrito de Matutuíne, na província de Maputo, mobiliza recursos junto de parceiros para a construção de infraestruturas de dessalinização da água face aos elevados níveis da salinidade do subsolo e dos cursos de água que atravessam aquela região. Segundo a administradora do distrito de Matutuíne, Dulce Canhembe, o projeto de dessalinização visa garantir o acesso sustentável à água potável para milhares de residentes, sobretudo nas zonas mais afetadas pela escassez de fontes de água doce. Breve nota do estrangeiro: pelo menos 15 civis morreram e vários ficaram feridos num ataque dos paramilitares em Al Obeid, capital do estado de Kordofan do Norte, no sul do Sudão. O governo do estado de Kordofan do Norte assegurou em comunicado que o ataque da milícia rebelde teve como alvos civis desarmados e foi acompanhado por saque de gado e pela intimidação de residentes na localidade de Burbur. Fontes oficiais avançam que as Forças Armadas Sudanesas e outras forças de segurança agiram de imediato, repelindo os atacantes antes de estabelecerem o controle total da zona. A fechar o resumo das temperaturas máximas previstas para hoje nas principais cidades, Tete, Nampula e Pemba podem chegar hoje aos 28 graus centígrados de temperatura máxima, seguidas por Beira e Quelimane com 27 graus, Inhambane e Vila Ankulo 26, Maputo 25, Xai-Xai 24, Chimoio 23 e, por fim, Lixinga com 21 graus centígrados de temperatura máxima prevista. Apresentamos as notícias das 7, as próximas às 9 horas.
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2: Atenção às notícias já a seguir, apresentadas por Adéri Tulipang. Bom dia.
3: Uma vez mais, bom dia, Rosa Freitas e ouvinte. O presidente da República trabalha hoje em Nacala Porto, onde vai proceder à entrega de cheques a empresários de vários ramos de atividade no âmbito do Programa de Recuperação Económica. O detalhe com o jornalista Olívio Mateus. Olívio, bom dia.
4: Muito bom dia. No prosseguimento dos trabalhos do Presidente da República, está sendo neste momento esperado aqui na zona da Praia do Fernão Veloso, local montado para já então a cerimónia de entrega de cheques gigantes no âmbito do Fundo Catalítico para Inovação e Demonstração do Moço Rural para Recuperação Empresarial. Este fundo é um programa do governo de Moçambique para impulsionar as pequenas e médias empresas e pequenos produtores emergentes, com o objetivo de fortalecer a capacidade de acesso aos mercados dos pequenos produtores e outros intervenientes comerciais através de investimentos privados e públicos complementares. Os cheques a serem entregues aqui vão beneficiar a empresas com

0: programas focados ao agronegócio, turismo, construção civil e indústria. E a indicação é que o fundo cobre até 70% e os beneficiários entram com pelo menos 20% para a implementação dos projetos já aprovados das empresas que sofreram choques climáticos um pouco por todo o país. E logo depois deste evento, o estadista moçambicano vai também reunir-se com mulheres da província de Nampula, uma reunião decidida pela visita à Feira das Potencialidades das Mulheres desta parcela do país. Olívio Mateus, bom dia.
1: Muito bom dia. São notas que vão marcar a atualidade nesta manhã de sábado, sendo que no prosseguimento da visita de trabalho à província de Nampula, ontem o presidente da República inaugurou uma fábrica de cimentos de Moçambique, que beneficiou de ampliação e modernização. Ainda ontem, o chefe de Estado trabalhou em Moma, onde reiterou a necessidade de uma convivência harmoniosa entre os moçambicanos. E o Serviço Nacional de Investigação Criminal em Sofala deteve dois indivíduos acusados de ofensa à honra do Presidente da República e incitamento à desobediência coletiva. Segundo o porta-voz do CERNIC, Alfeu Sitoy, os indivíduos terão divulgado conteúdos considerados tendenciosos e suscetíveis de provocar alarme social com apelos à desordem e proferindo injúrias contra o chefe do Estado. Os indiciados já se apresentaram aos juízes de instrução criminal, o qual decretou a prisão preventiva como medida de coação.
2: Das investigações realizadas, resultam igualmente indícios da prática do crime de ofensas à honra do Presidente da República por ter proferido expressões de elevado teor ofensivo contra a Sua Excelência Presidente da República.
1: Os detidos dizem-se arrependidos e pedem desculpas ao Presidente da República. A audiência preliminar do moçambicano Armindo Pacula, acusado de assassinar o DJ sul-africano Warwick Stock, foi adiada para a próxima segunda-feira. O juiz William Karam, do Tribunal Superior de Johannesburg, justificou o adiamento alegando a ausência do coarguido Victor Majola, apontado como mandante do crime.
3: For administrative reasons.
4: Por razões administrativas, o segundo arguído não está hoje presente em tribunal. Consequentemente, a audiência preliminar não pode avançar. Há também outras questões ligadas ao conteúdo do processo. O caso fica adiado para segunda-feira, 27 de julho. Os arguídos permanecem em prisão preventiva.
3: And you are to remain in custody.
1: Armindo Pacula e Vitor Majola são acusados de planear e executar o homicídio do DJ Warwick Stock em dezembro do ano passado. Está suspensa temporariamente a navegação marítima no Lago Niassa devido a alertas de mau tempo para este sábado. O delegado provincial da Autoridade Reguladora de Transporte Marítimo no Niassa, Omar Magido, diz que a medida tem em vista a proteção das pessoas.
5: Pelas condições que apresentam mau tempo, não dá acesso à navegação. Todos que navegam nesse lago, a partir da manhã de manhã, não se pode colocar no mar, porque o mau tempo é muito intenso e pode causar danos humanos.
1: Está suspensa temporariamente a navegação marítima no Lago Niassa devido à previsão de mau tempo para este sábado. O governo do distrito de Matutuíne, na província de Maputo, mobiliza recursos junto de parceiros para a construção de infraestruturas de dessalinização da água face aos elevados níveis de salinidade do subsolo e dos cursos de água que atravessam aquela região. Segundo a administradora do distrito de Matutuíne, Dulce Canhembe, o projeto de dessalinização visa garantir o acesso sustentável à água potável para milhares de residentes, sobretudo nas zonas mais afetadas pela escassez de fontes de água doce. Breve nota do estrangeiro, pelo menos 15 civis morreram e vários ficaram feridos num ataque de paramilitares em Al-Obeid, capital do estado de Kordofan do Norte, no sul do Sudão. O governo do estado de Kordofan do Norte assegurou em comunicado que o ataque da milícia rebelde teve como alvo civis desarmados e foi acompanhado pelo saque de gado e pela intimidação dos residentes na localidade de Burbur. Fontes oficiais avançam que as forças armadas sudanesas e outras forças de segurança agiram de imediato, repelindo os atacantes antes de estabelecerem o controle total da zona. Para fechar, o resumo das temperaturas máximas previstas para hoje nas principais cidades: Tete, Nampula e Pemba podem chegar hoje aos 28 graus centígrados de temperatura máxima, seguidas por Beira e Quelimane com 27 graus. Inhambane e Vilanculo 26, Maputo 25, Xaxai 24, Praximoio prevê-se uma máxima de 23 e por fim Lixinga com 21 graus centígrados de temperatura máxima prevista. Apresentamos as notícias das 9 às próximas às 11 horas.

0: governo está ainda a orientar as empresas públicas do setor energético, com destaque para a hidrelétrica de Caora Bassa, a nossa HCB, orgulho moçambicano, a aperfeiçoar os seus modelos de comercialização de energia, protegendo o país dos riscos cambiais e assegurando receitas que sirvam o desenvolvimento nacional. Estamos igualmente a implementar o projeto Energia para Todos, uma iniciativa que visa expandir o acesso à eletricidade e assegurar que até 2030 cada moçambicano possa beneficiar deste serviço essencial para a dignidade humana, a educação, a saúde, a produção e o empreendedorismo, tanto nas zonas urbanas como nas zonas rurais.
1: Presidente da República, Daniel Chapo.

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3: Olá, este é o espaço Aprenda Mais do Banco de Moçambique. E hoje vamos falar do Metix. Já ouvi falar do Metix? Sabe como ele funciona? Fomos à rua ouvir das pessoas.
4: Metix?
5: Ainda não, mas gostaria de saber.
4: Nunca ouvi falar.
6: Eu ouvi isso na televisão. Até gostaria de saber como é que se utiliza isso.
4: É uma plataforma.
7: Já ouvi falar, mas não sei o que é. Gostava de saber o que é.
4: É um serviço criado pelo Banco de Moçambique para fazer transferências de banco para banco em tempo real.
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São 9 horas e 10 minutos. Passamos a transmitir o programa Linha Direta, hoje com a moderação de Adérito Lipang. 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

0: Muito bom dia, cá estamos para esta edição do programa Linha Direta, o espaço de debate aos sábados aqui na Rádio Moçambique. Hoje propomos-nos a debater sobre as estratégias de combate ao tráfico de pessoas no país, quando estamos há poucos dias para o mundo refletir sobre este crime. Com efeito, na próxima quinta-feira, 30 de julho, a nível global, assinala-se o dia sobre o combate ao tráfico de pessoas e este é o mote para hoje no Linha Direta, antecipadamente refletirmos sobre esta problemática. Para este debate, juntamos a Procuradoria-Geral da República, através da doutora Inês Esteves, que é magistrada do Ministério Público. Doutora, muito bom dia e bem-vinda ao Linha Direta.
1: Bom dia. Muito obrigada pela oportunidade que é concedida à Procuradoria-Geral da República, sobretudo nesta semana que já lançamos ontem, dia 23, antes de ontem, dia 23, a semana comemorativa do Dia Mundial contra o Tráfico de Pessoas, como bem disse, que se assinala no próximo dia 30 de julho. E para nós é muito importante estar aqui e poder falar desta temática. Muito obrigada.
0: Bem, o Serviço Nacional de Imigração, SNAMI, faz-se presente neste debate por intermédio do primeiro adjunto comissário, Renato Furuma, é diretor nacional de Inspeção de Imigração. Diretor, bem-vindo.
2: Bom dia, muito obrigado pelo convite. Bom dia, caríssimos ouvintes.
0: Muito bem, em presença ainda o especialista em matéria de tráfico de pessoas, o docente da Academia de Ciências Policiais, a SPOL, Dr. Guirino Nhatava, é também bem-vindo e bom dia.
3: Muito obrigado, bom dia a Rádio Moçambique, bom dia a todos os ouvintes.
0: Em presença ainda o Dr. Elísio de Souza, deputado da Assembleia da República, que representa a primeira comissão, é a Comissão dos Direitos Humanos e de Legalidade. Dr. Elísio, bom dia e bem-vindo à Linha Direta deste sábado.
4: Muito obrigado pelo convite, muito bom dia a todos ouvintes da Rádio Moçambique, bom dia aqui ao nosso painel. De facto, para nós é uma honra estar aqui a participar neste programa tão importante e que zela por um tema também que interessa bastante a primeira Comissão da Assembleia da República, que é a Comissão, portanto, que zela pelos assuntos constitucionais, direitos humanos e de legalidade.
0: Muito bem, muito obrigado a todos. Do outro lado, como sempre, contamos com o nosso fiel e simpático ouvinte, constituindo-se deste modo este painel multidisciplinar para juntos, até bem próximo das 11 horas, procurarmos ver que caminhos podem ser trilhados para fazer face ao tráfico de pessoas no mundo, muito em particular em Moçambique. Conforme disse, contamos com o nosso estimado ouvinte, que na segunda hora deste Linha Direta terá oportunidade de colocar questões e opiniões, sendo certo que para tal, e como sempre, estarão abertas linhas telefónicas, cujos números iremos anunciar oportunamente. A sonorização deste Linha Direta está a cargo de Leonalda Matimeli. Eu sou Adérito Lipang na moderação. A todos os convidados, uma vez mais, muito bom dia. E em nome da Rádio Moçambique, vão desejar os nossos sinceros agradecimentos por prontamente terem acedido ao nosso convite para juntos discutirmos sobre este importante tema que tem a ver com a estratégia de combate ao tráfico de pessoas no país. E, meus senhores, vamos para já ao nosso debate e pergunto qual é neste momento o quadro geral sobre esta problemática de tráfico de pessoas em Moçambique, olhando para os dados atuais. Doutora Inês, permita-me que eu comece por si. Uma vez mais, bem-vinda.
1: Muito obrigada. Já estávamos mesmo à espera de dar esse pontapé de saída e, sobretudo, para esta questão de números que parece que preocupa a todos. Nós, até esta data, primeiro semestre do ano 2026, registamos 8 casos de tráfico de pessoas. Permita-me antes referir que este tipo de crime é bastante complexo. Temos vários casos de tráfico de pessoas que são sinalizados, mas para que os mesmos sejam referidos como tráfico de pessoas, essencialmente, é importante que estejam reunidos todos os requisitos, que é a ação meio-fim. Então, analisando todos esses requisitos, dentre os vários casos que estão sinalizados e dentre os vários casos que estão em instrução, podemos, com certeza, referir que temos 8 casos de tráfico de pessoas, sendo para a exploração laboral, exploração sexual e para a remoção de órgãos.
0: Muito bem. Onde é que em concreto foram registados?
1: Nós temos na província de Tete, Sofala e Inhambane, temos na província de Cabo Delgado e também temos aqui a nível da cidade de Maputo.
0: Muito bem. O que é que foi tido como fatores de vulnerabilidade? Ou quais é que têm sido os fatores de vulnerabilidade para a ocorrência destes casos de tráfico?
1: Pronto. Os traficantes são pessoas muito espertas e esclarecidas. Eles buscam sempre encontrar os pontos fracos das comunidades. E esta problemática não ocorre só dentro do nosso país, porque eu iria me referir a aspectos como pobreza, desconhecimento, falta de informação, sobretudo para aqueles casos que são aliciados através das redes sociais, as pessoas não têm informação e deixam-se aliciar por falsas promessas de emprego, estudo. Podíamos citar a pobreza, o desconhecimento, a falta de informação, e iríamos olhar para, ok, é Moçambique, então nós podemos encontrar esses fatores, mas nós também temos casos de tráfico de pessoas que têm como nosso país um país de destino, mas que vêm de outras geografias. Então, no cômputo geral, eu acho que é a falta de informação.
0: Muito bem. Dr. Guirino Nhatave, é especialista nesta matéria. Que explicações é que se podem dar, portanto, a esta problemática de tráfico? Se calhar nos elucidar também em termos conceptuais para balizarmos-nos sobre o assunto de que estamos a tratar, por favor.
3: Muito obrigado. Bom dia. Dizer que, só ponto de vista mesmo jurídico, dizer que Moçambique está preparado, só ponto de vista jurídico, Moçambique tem desde 2008 a lei de prevenção e combate ao tráfico de pessoas, e verificou-se de 2014 com a aprovação do Código Penal um esforço de criminalização desta temática ao nível do Código Penal, e depois houve alterações a posterior em 2019 e 2020 com a aprovação de duas leis muito importantes, que é a lei 24/2019 de 24 de dezembro e a lei 17/2020 de 23 de dezembro, que passou a tipificar o crime de pessoas. O tráfico de pessoas, assim, do ponto de vista conceitual, deve ser entendido como um crime, e Moçambique como tal define. Muito obrigado.
0: Muito bem. Senhor Diretor Nacional de Inspeção de Imigração, quais são os dados que o SINAM tem, portanto, do movimento nas nossas fronteiras, olhando para os casos, portanto, que têm a ver com o tráfico de pessoas?
2: Bom, na verdade, como dizia a doutora, o tráfico de pessoas é um desafio complexo que exige também uma ação coordenada. Nós, como Serviço de Imigração, ao longo desse período, nós trazemos aqui aquilo que apenas foi o movimento migratório ao longo do primeiro semestre deste ano. Foi 2.906 viajantes. Com relação à nossa legislação, nós, como SINAM, gerimos o movimento migratório através das fronteiras. E a nossa ação, que tem a ver com a questão do tráfico de pessoas, visa a prevenção e também é reprimir, não é, o tráfico de pessoas e outros crimes conexos. Na verdade, era um vazio que o SINAM não teve, mas através do decreto 89/2023, de 29 de dezembro, foi possível encaixar esta lacuna. O que acabei de dizer, tendo em conta aquilo que é a nossa atribuição como SINAM, que é ação preventiva, nós tivemos uma recusa de entrada a ao longo do primeiro semestre de 304 cidadãos que tentaram entrar no nosso país, que não conseguiram reunir requisitos para o efeito. E também aqueles que já haviam entrado no nosso território nacional, me refiro à imigração clandestina, foi de 422 imigrantes. E, como Sinam, como dizia, não trazemos aqui os dados de cidadãos que resultaram do tráfico de pessoas, mas sim um ato preventivo. Temos que verificar também outra prisma de que o nosso país não é só um país de trânsito, também de chegada, mas também um país de partida. E ao longo deste período, primeiro semestre, houve uma deportação de nossos concidadãos que estiveram nos países de 7.014 nacionais.
0: Muito bem. Doutor Elígio de Sousa, é também bem-vindo. Em representação aqui da Assembleia da República, em particular a primeira comissão, o que é que se pode dizer, portanto, em relação à legislação sobre esta questão do tráfico de pessoas?
4: Obrigado. Às vezes fica um bocadinho complicado, depois das belíssimas intervenções, portanto, daqui da nossa representante do Ministério Público, doutora Inilza. Estava aqui já a ver aqui a obra de 2023 do doutor Nhatav, que é uma belíssima obra que toca este tema do tráfico de pessoas e de determinados internacionais. E também os dados que foram trazidos pelo doutor Renato. Bom, o que posso dizer é que, primeiro, de facto, sou compelido a concordar com estas premissas trazidas aqui, portanto, pelos meus colegas de painel. De facto, a definição deste crime está na lei. Tivemos, portanto, um primeiro ensaio no Código Penal de 2014, mas já existia, portanto, as leis de 2008, portanto, que faziam uma definição autónoma do crime de tráfico de pessoas, porque tínhamos o Código Penal de 1886 na altura, que ainda não sabia exatamente muito bem esta conduta. E depois tivemos em 2019, 2020, portanto, dois grandes instrumentos, que foi o Código Penal e, portanto, esta edição. Houve uma edição em 2020 por via da lei número 17/2020, de 23 de dezembro. Por quê? Porque, de facto, esta conduta está a ser não só apreciada em Moçambique, mas também apreciada internacionalmente. E temos vários instrumentos internacionais, um deles que é um dos mais falados, que é, penso que é a Convenção de Palermo. Portanto, o doutor Guirino, que não me deixe mentir, trabalhou muito nesta questão. E também outros instrumentos jurídico-legais que, portanto, criam esta situação. De facto, concordo com a doutora Inilva quando fala da questão da vulnerabilidade das pessoas e que também que os criminosos são um bocadinho expeditos, são espertos. Não há dúvida. Mas também eu tenho ciência que nós não somos tão ignorantes ao ponto, às vezes, de não saber quando, por exemplo, um indivíduo diz que não sabia que vender o filho por 500 mil era um crime. Nós já vimos situações em que diz que não sabia, mas pronto. Quer dizer, agora, de facto, há situações mesmo de que são, portanto, atos deliberados e de maquinação dos criminosos. Por exemplo, quando há agências de emprego que muitas vezes usam esses serviços para poder traficar pessoas. Há pessoas que facilitam a imigração dos outros, não necessariamente para efeitos de trabalho, mas para efeitos de escravidão. Às vezes, tráfico sexual. Às vezes, pornografia. Então, e muitas vezes essas pessoas vão para locais de alta vulnerabilidade para poder caçar os seus, portanto, as suas vítimas. Moçambique tem história disso. Tivemos o caso famigerado, o caso Diana, não é? Que culminou com uma prisão perpétua para acho que para a própria Diana, não é? Acho que a Diana era a própria autora do crime, que de facto foram moçambicanas raptadas e, portanto, traficadas para a África do Sul, onde elas eram usadas abusivamente para efeitos de tráfico sexual. Então, qual é o papel da Assembleia da República? Eis a questão. A primeira comissão, que é a comissão que zela pelos direitos humanos e também de legalidade, tem um papel preponderante naquilo que é a feitura de boas leis para que os procuradores, para que a imigração, para que a PRM, para que os tribunais possam julgar, possam tratar este crime, possam prevenir, portanto, o cometimento deste crime. Mas é preciso tomar em conta que estes crimes não são só crimes de punição ou estatuição. São crimes também que devem ser prevenidos a partir da base. Então, eu penso que este é um papel preponderante, principalmente das forças, portanto, que garantem a ordem pública e segurança, portanto, tomarem atitudes, o Ministério Público, porque o Ministério Público tem um papel de zelar pelos menores, pelos incapazes e pelos vulneráveis. E muitas vezes são estes as vítimas, portanto, deste tipo de tráfico. E não só para falar do papel estatutivo, naturalmente, mas penso que em linhas gerais e como pontapé de saída, penso que nosso papel, a Assembleia da República, é recolher todas as vossas contribuições, todas as contribuições da sociedade, debater, discutir, para quando chegar a altura de produzir o comando legal, termos ciência de todo o ambiente e termos os melhores caminhos para avançar e trazer leis que possam garantir, portanto, possam garantir que o povo esteja seguro em relação ao crime de tráfico de pessoas.
0: Muito bem. Dr. Guirino Nhatava, do ponto de vista de direitos humanos, que impacto, implicações ou consequências, portanto, o tráfico humano traz às nossas famílias, às nossas sociedades?
3: Muito, muito obrigado. Ainda, sob o ponto de vista conceitual, eu gostava de acrescentar que comete o crime de tráfico de pessoas quem recrutar, transportar, transferir, acolher, fornecer ou receber uma pessoa utilizando meios como o uso da força ou ameaça, rapto, fraude, engano, abuso de autoridade, abuso de situação de vulnerabilidade, entrega ou aceitação de pagamento ou benefícios para obter consentimento de que tenha autoridade sobre a vida. E as finalidades, indo já um pouco para esta questão de direitos humanos, a finalidade do tráfico de pessoas tem sido a exploração sexual, a prostituição, tal como o Dr. Elísio estava a apontar, o trabalho forçado, a escravidão, a extração de órgãos, a adoção ilegal ou outras formas de exploração. E estas finalidades são importantes para pensar essa questão de violação dos direitos humanos, porque o tráfico de pessoas viola os direitos fundamentais das vítimas, o direito à vida, o direito à liberdade, o direito à escolha da sua vida sexual.
0: Muito bem. Da doutora Inilza, apontou 8 casos de tráfico registrados no primeiro semestre deste ano. Ouvidas as vítimas, terão, portanto, anotado para que fins é que eram, portanto, traficadas estas vítimas?
1: Sim, nós temos muitas vezes as mulheres, quando são vítimas do sexo feminino, são para exploração sexual, e as do sexo masculino são preferencialmente para exploração laboral. Eu gostaria também de comentar um pouco, segurando a deixa do Dr. Elísio, quando referia-se sobre o papel do Ministério Público, sobretudo na componente de prevenção. Nós, como Procuradoria-Geral da República, desempenhamos um papel preponderante nesta componente de prevenção. Nós coordenamos o Grupo de Referência Nacional de Proteção à Criança, Combate ao Tráfico de Pessoas e à Migração Ilegal, que a Rádio Moçambique é parte. Este grupo de referência, ele encontra-se não só a nível nacional, mas a nível provincial e distrital, e fazem parte todos os órgãos do Estado, mas também todas as organizações da sociedade civil, associações que se identifiquem com esta componente de proteção da criança, combate ao tráfico de pessoas e à migração ilegal. Porque nós entendemos que não só devemos trabalhar na componente de repressão, que quando se ouve falar de Procuradoria, de Ministério Público, olhamos mais para a componente de repressão, mas nós, a partir do grupo de referência, não só trabalhamos nesta componente de repressão, claro, mas também temos um papel muito forte em relação à prevenção, proteção e assistência a estas vítimas de tráfico de pessoas. Dizer que nesta componente de assistência e reintegração, nós conseguimos fazer a leitura de onde é que partiam essas vítimas e quais eram as vulnerabilidades que elas tinham e o que é que elas pretendiam. A partir daí, conseguimos perceber não só a finalidade, mas também as motivações deste crime.
0: Muito bem. O Dr. Elísio de Souza já fez referência aqui às agências de emprego, por exemplo. Temos visto também várias publicações ou anúncios sobre bolsas de estudo e outras ofertas que vão sendo feitas. Que segmento é que é dado, portanto, a este tipo de anúncios que pode até configurar, pode configurar ato de aliciamento que se calhar seja mesmo para esse crime de tráfico de pessoas?
1: Nós, neste momento, estamos a fazer um trabalho muito interessante, sobretudo na componente de aliciamento através das redes sociais. Porque esses anúncios de emprego encontramos muito nas plataformas de internet, redes sociais, e a partir do ano 2019 para cá, nós ficamos muito mais apegados aos nossos telemóveis que antes. Depois da pandemia da Covid-19, nós ficamos muito mais apegados aos telemóveis, e os traficantes, eles também estão muito atentos. Eles percebem onde é que eles podem facilmente conseguir as suas vítimas. E é exatamente nos nossos telemóveis. E se perceber também, não só no tráfico de pessoas, como outros delitos criminais, que têm, por exemplo, as burlas informáticas, são muito a partir dos telemóveis, não só na web, mas também no SSD. E o que nós fazemos é trabalhar muito nas comunidades, nas escolas, e tentar transmitir estas mensagens de não se deixar aliciar por essas ofertas mirabolantes de bolsas de estudo, de emprego, e ter a certeza, temos que ter confiança daquele anúncio que nós estamos a ver. E isto vai muito de encontro ao lema das comemorações deste ano, que é presos nas teias da fraude. Presos nas teias da fraude, porque as vítimas são aliciadas e depois aquelas vítimas ficam presas nas teias daquela fraude. Os artifícios fraudulentos que foram utilizados para poder aliciar aquelas vítimas, elas acabam ficando meio que, pronto, dependentes disso, e acabam não tendo outras oportunidades. Então, eu continuo achando que a principal arma que nós temos é trabalhar com as comunidades e explicar que nós temos o nosso Ministério do Trabalho. Através do Ministério do Trabalho, temos agências que são certificadas, temos o nosso grupo de referência, também o Ministério do Trabalho, que desempenha um papel muito importante, sobretudo nesta componente também de sensibilização, e nesta componente de fiscalização dessas agências para podermos perceber se é uma agência oficial ou não é e podermos retirar estas comunicações que estão a circular nas redes sociais. Parece dizer que as redes sociais são boas, mas também tem uma componente muito negativa à medida que elas são positivas.
0: Que abertura que existe, ou seja, até que ponto é que um cidadão comum, estando diante de um anúncio destes, pode pegar neste anúncio, pode se dirigir, por exemplo, à procuradoria ou então à área de trabalho para fazer o devido apuramento de que este anúncio é real ou não?
1: Sim, sim, pode. Qualquer cidadão pode ir à procuradoria, pode ir ao Ministério do Trabalho ou à direção de trabalho mais próxima, pode ir a qualquer esquadra. Sim, pode. Não tem nenhuma vedação em relação a isso. E é isso que nós incentivamos. Nós temos que desconfiar. Se nós não desconfiamos, nós não nos tornamos seres humanos completos. Temos que ter sempre uma dúvida. Para nós sermos um ser humano completo, nós temos que ter dúvida e temos que ter receios. Se nós verificamos qualquer situação e nós aceitamos, aquilo que nos aparece, nós confiamos. Eu vou dar um exemplo, não do tráfico de pessoas, mas aquelas burlas informáticas que nós recebemos todos os dias, acredito que os ouvintes recebem todos os dias, manda para este número, o curandeiro, o médico tradicional que todos os dias pode curar todas as doenças, joga muitas. E como nós estamos sempre desesperados, estamos sempre à procura de encontrar soluções, nós facilmente caímos naquelas burlas. Mas nós temos que sempre duvidar, temos que olhar e perceber, será? E procurarmos qualquer pessoa um pouco mais esclarecida que vai nos ajudar a decifrar se é seguro ou não é. Então, é isso que nós transmitimos nas nossas atividades de sensibilização. Ainda ontem, nós estivemos a trabalhar nas escolas de todos os distritos da cidade de Maputo, incluindo Catembe. Por que é que estamos a trabalhar nas escolas? É para nós podermos formar desde pequenino, porque as crianças devem crescer já com esta sensibilidade em relação a estas matérias, sobretudo porque os traficantes vão à procura de crianças, aliciam, depois começam, porque é uma fotografia, pegam aqueles pequenos sinais de vulnerabilidade para poder aliciar essas pessoas. E também estamos a fazer um trabalho muito importante nos terminais de transportes rodoviários, ferroviários, que é onde nós temos maior fluxo, nos mercados, é onde nós queremos buscar mais pessoas consciencializadas sobre estes temas que estamos aqui a debater.
0: Muito bem. Diretor Renato Furuma, que trabalho é que está sendo feito nos nossos postos fronteiriços para, portanto, travar estes atos de tráfico de pessoas?
2: Bom, muito obrigado. Na verdade, nós fortificamos o controlo do movimento migratório. Quando digo fortificarmos, há um paradoxo migratório, não é? E nós, como migração, percebemos isso muito cedo, de que as políticas de migração, quando extremamente são rígidas, elas não diminuem a migração das pessoas. Pelo contrário, elas empurram essas pessoas vulneráveis nas mãos desses traficantes. O que nós fazemos é de facilitar, neste caso, os trabalhos. Se queres um visto para entrar em Moçambique, é só entrar numa plataforma, esteja na sua casa, no seu quarto, consegue alcançar e acessar e pedir o tipo de visto que quer entrar. Portanto, facilitar a entrar no nosso país. Isso também afugenta a esses facilitadores ou traficantes de pessoas. E, por outro lado, também a questão para a aquisição de um passaporte. Não é uma coisa que precisa de terceiros para tal. Nós criamos brigadas para o efeito, seja para distritos, localidades, até mesmo domiciliário. Então, essa é uma das atividades que nós temos vindo a fazer ao longo das fronteiras, para além da capacitação dos próprios nossos membros que agem ou lidam-se com o cidadão, tirando a abordagem, não é? Quer dizer, quando o membro está bem capacitado, a abordagem muda. Em vez de prender o cidadão, é que já lê os sinais aqueles sinais precoces que ajudam mesmo a tomar decisão se deve entrar na estrutura nacional ou não deve entrar.
0: Diretor, foi dito aqui que os traficantes também têm a sua astúcia devidamente apurada. Em que medida é que, portanto, estas novas formas repelem, portanto, pessoas mal intencionadas, no caso os traficantes?
2: Bem, na verdade, o mercado digital tornou-se, tanto as redes sociais, como eu dizia, tornou-se um meio de aliciamento muito amplo e também barato, não é? Portanto, um bocado de falsas vagas, como aqui se dizia, de trabalho, e também há relacionamentos falsos e por aí em diante. E onde é que os serviços de migração entram? Neste caso, nós entramos na questão de sensibilização, seja de forma coordenada com outras forças e também nas reuniões multilaterais e bilaterais, razão pela qual o serviço de migração faz parte, não é, da reunião Comissão Conjunta Permanente de Defesa e Segurança, onde tem a oportunidade de discutir esses aspectos, esses fenômenos com outras contrapartes. Que medidas podem ser adotadas ao longo da fronteira, as atenções, aquilo que nós conseguimos ver, não conseguimos ver do outro lado, mas do nosso lado conseguimos ver, e também da contraparte que não consegue ver do nosso lado. Então é uma oportunidade em que as duas forças migratórias têm tido nesses encontros multilaterais. Para além de ser os encontros entre só as migrações, me refiro mais aos países que fazem fronteira com o nosso país, o encontro, essa comunicação é permanente. Tanto que não podes abrir a nossa fronteira sem que também percebas se há condições do outro lado de estar a funcionar ou não. Tanto não vais abrir o nosso posto de restauração Garcia sem que o Libombo esteja aberto. Isso é um exemplo que estou a dar.
0: Muito bem. Doutor Elísio, como é que para já podemos olhar para a eficácia da nossa legislação e também a sua aplicação para o combate ao tráfico de pessoas?
4: Exato. Antes mesmo de ir para a eficácia, deixa-me só dizer o seguinte, que o tráfico de pessoas não começa com correntes e coação física e outros atos de tortura. O ato vem, portanto, de leve, com uma proposta aliciadora. Eu até confesso que já estive pessoalmente à beira de cair numa dessas redes. Penso que foi mais ou menos 2014, 2015, na altura que eu ainda estava a iniciar a minha carreira de advocacia. Vi uma proposta pelo Facebook, portanto no Messenger, em que indivíduos, não é, supostamente precisavam de trabalhos jurídicos e pediam que eu enviasse o passaporte para que eles facilitassem o processo de visto, etc. Isto para um advogado era uma atitude normal e corriqueira, não é? Pois. Só que o que me chama a atenção é a proposta. Portanto, é uma proposta demasiadamente aliciadora, em que nós depois dizemos quando a esmola é demais, o pobre tem de desconfiar. Bom, eu depois acabei fazendo a minha triagem e até confesso que cheguei até a mandar o passaporte. Mas alguma coisa depois disse, olha, Elísio, veja mais fundo, isto pode não ser verdade. E quando fiz depois o meu trabalho de triagem, etc., acabei percebendo que aquilo era um golpe. Não sei qual era a intenção, mas a verdade é que estava para viajar. Só que acabei não viajando, portanto, pela graça do Senhor, pelas minhas crenças, claro. Agora, vamos ter atenção, deixa-me chamar a atenção em alguns aspectos, porque estamos aqui, não são todos os dias que nós temos a oportunidade de falar para o povo, falar para as pessoas em relação a este tema, e é um tema que preocupa Moçambique. Adoções. Tanto o Ministério Público como os tribunais devem ter muita atenção para o processo de adoção. Estão a haver muitas situações de adoções falsas, que é a adoção de crianças para uso e aproveitamento delas. Também dizer que é preciso, hoje em dia está na moda muitos serviços de entrega ao domicílio, portanto, principalmente gente jovem, meninas, rapazes, fazem entregas, vendem perfumes, vendem coisas. Precisa ter muito cuidado para onde vão fazer essas entregas, porque podem ser vítimas, portanto, de tráfico. Transporte para efeitos religiosos. Já vimos alguns casos, o Ministério Público sabe disso, tem conhecimento, já viram pessoas detidas, em que pessoas... O tráfico também pode ser interno ou internacional, pois. Não é? Então, dentro nós podemos ter situações. Também há tráfico familiar. Esta coisa de levar sobrinhos para cuidar dos nossos bebés, isto aqui é um bocado complicado. Isso confunde-se à escravidão. Porque estamos a trazer um familiar que, na verdade, nós não assumimos como nosso filho, não tratamos como filho, tratamos mais como um doméstico que recebe comida como salário. Isto também pode configurar tráfico de pessoas, atendendo a coisas. Casamentos prematuros também, muitas vezes. E, em relação a esta questão, também a questão das promessas para carreiras artísticas e desportivas. É preciso termos muita atenção. Eu sei que o senhor é um bom jogador de futebol, tem uma boa capacidade de dança, mas eu conheço, por exemplo, um caso de uma cidadã que foi levada para o exterior porque ela dançava bem e acabou virando uma prostituta, portanto, no país, um país europeu. Não vou citar, porque se a pessoa souber que eu cito, se tem o país, logo vai se identificar. Então, isto para dizer que, de facto, é muito complicado, nós temos que ter muita atenção. Agora, eficácia, respondendo à sua questão, Aderto. Bom, dizer que a questão da eficácia tem a ver, muitas vezes, com aqueles que fazem cumprir a lei. Porque nós temos leis, e leis não faltam. Eu acho que a doutora Enilza não me deixa mentir. Temos muitas leis que podem, portanto, fazer travar completamente o tráfico. É verdade que algumas delas podem ser atualizadas, mesmo essa questão da definição do tráfico, etc., que, portanto, que o doutor Nhatavi nos trouxe aqui, uma definição muito mais, portanto, alargada. Veja que o Código Penal já tinha uma definição, mas depois houve uma definição da coisa. Agora, é verdade
0: que... Já agora, o doutor Elísio levantou preocupações também com a questão das adoções.
4: Sim.
0: Sugere-se também alguma revisão?
4: Sim. Talvez a aplicação. Porque o processo de adoção já tem um regime jurídico que protege, que dá ao juiz e ao Ministério Público a capacidade de supervisionar esta adoção, supervisionar o processo e, portanto, os requisitos. Agora,
0: pode-se dar também o seguimento de, para um tempo depois, queremos saber qual é a situação daquela criança adotada, vamos supor que a criança é adotada de Moçambique para um outro país, podemos, de tempos em tempos... vamos lá, procurar saber qual é a situação.
4: Yeah. E outra questão da adoção que me chama a atenção é que nós temos um grande paradigma. Eu já conversei com vários juízes e procuradores em relação a essa matéria. E a pergunta que se coloca é: vamos impedir o estrangeiro de adotar para proteger as crianças?
0: Se é de lei, não temos como.
4: Não, mas a lei pode altera-se, não é? Dependendo daquilo que é a sensibilidade das pessoas. Vezes já em que nós temos adoções bem-sucedidas de pessoas que saem de um regime, portanto, de pobreza absoluta e têm uma oportunidade para ter uma nova vida. E tenho até casos, não é? já tenho pessoas que já me contaram, juízes mesmo que já me contaram, que fizeram um acompanhamento, que até hoje as pessoas de onde estão ligam para o juiz e agradecer o deferimento daquele pedido, porque estão bem. De facto, há situações de sucesso, mas também há situações de preocupação. Só que muitas vezes nos vem à mesa os casos quando chegam. Porque muitas vezes a comunicação não chega. Há pessoas que ficam 5 anos sem contato com a família. Isso já é um sinal de alerta. 2. Por exemplo, uma das questões agora que me está a chamar a atenção. Pode ser que se crie um regime jurídico de acompanhamento.
0: Exatamente.
4: Dizer que, havendo adoção,
0: exatamente,
4: tem que haver alguém que vai ficar junto ao adotado por um tempo. Tem que ser um homem. uma obrigação. Mas isto não estou a falar em nome da comissão, ainda não se discutiu.
5: Sim, sim.
4: Estou a falar em nome próprio. Né? Mas eu penso que era preciso repensar nesses métodos, mesmo para evitar a questão da adoção. Porque os crimes de tráfico de pessoas vêm depois acompanhados com outros crimes. O branqueamento de capitais. Porque estas pessoas ganham muito dinheiro, rios de dinheiro, depois têm que colocar os fundos em alguma questão. É por isso que depois liga-se também com essa questão que está-se a discutir agora pelo governo, que é a questão portanto, do confisco civil, que é uma questão bastante interessante. Eu até tenho elogiado muito a coragem do nosso governo em relação a essas questões legais, porque tem estado muito, muito empenhado em criar normas que criam segurança. E temos certeza que neste programa que estamos aqui a fazer, há pessoas que estão atentas, mas não estão a gostar de ouvir. Porque sabem que estão a praticar isto, sabem que estão numa situação em que podem estar, portanto, na linha de fogo, não é, do Ministério Público, e estão a tirar dicas para poder disfarçar. Porque é por isso que estou a fazer a questão de chamar a atenção para certas situações. Porque às vezes nós, como família, entregamos nosso filho, vai com a tia, mas ela lá está a ser escravizada. Ela lá está a ser vítima de tráfico. E recebe, às vezes nem escolaridade tem. Passam 10, 20 anos, não tem escola. Só sabe fazer almoço, jantar, fazer calar as crianças e ficar de babá nas festas. Então, são questões que é preciso. Né? E também eu chamo a atenção à criatividade do Ministério Público. O Ministério Público também tem que ser criativo. Criativo em que sentido? Não pode só esperar que a denúncia venha a si. Tem que arranjar formas de ir buscar. Porque eu ouvi agora 8 casos. Não, isto é ponta do iceberg. Os 8 casos são os 8 casos que chegaram ao Ministério Público.
0: Há tantos outros.
4: Mas não são menos de 800 casos. Digo assim de ar, mas acredito que. Mas só que são situações veladas, disfarçadas. Parece familiaridade, parece. Às vezes parecem questões de igreja. Ah, não, estamos. São os irmãos, desde pequeno têm que ter aquela educação espiritual, não sei o que é, mas olha, estão a ser transportados de um lado para o outro. E nós temos, portanto, a situação de Cabo Delgado. Que pessoas podem ser até traficadas para Cabo Delgado para poder, portanto, juntar-se aos insurgentes. Então é preciso termos muita atenção em relação a essa questão do tráfico, ter atenção em relação às fronteiras que são porosas, ter atenção em relação ao transporte, não é? À fiscalização e principalmente a esses transportes. Aquilo que eu disse, pois, a esses transportes, por exemplo, que já vi casos, por exemplo, de caminhões de combustível que tinham pessoas lá dentro, mas é preciso que os nossos serviços de defesa e segurança estejam atentos a isso.
0: Doutor Otávio, são colocadas aqui várias preocupações nesta abordagem do Dr. Elísio. Como é que a academia nos ajuda, portanto, a entender e a também resolver estes casos?
3: Bom, a Academia de Ciências Policiais já se apercebeu dos perigos decorrentes da vulnerabilidade da internet. Por exemplo, recentemente, de 23 a 24, esteve a refletir por meio de um seminário de cibersegurança sobre as estratégias de prevenção e combate aos crimes cibernéticos. Essa é uma questão recente. A Academia de Ciências Policiais possui na sua organização 4 perfis de saída nos cursos de licenciatura, por exemplo, em Ciências Policiais. O primeiro perfil é de investigação criminal e criminalística. O segundo é de segurança pública. E o terceiro é de migrações e fronteiras. E, através deste perfil de saída, embora a Academia de Ciências Policiais não possua uma disciplina específica de tráfico de pessoas, esta questão é abordada de forma transversal em diversas disciplinas que são abordadas na Academia de Ciências Policiais. Estou a falar, por exemplo, de disciplinas como

0: Recuperação Económica. Ainda hoje o chefe de Estado vai reunir-se com mulheres no prosseguimento da visita que efetua a esta província. Para mais detalhes, juntamos agora em antena o nosso colega, o Olívio Mateus. Olívio, bom dia.
1: Uma vez mais, muito bom dia. Neste momento, o Presidente da República já se encontra neste recinto aqui, na Praia do Fernão Veloso, numa das estâncias turísticas, um palco montado para a entrega de cheques gigantes, muito do Fundo Catalítico para Inovação e Demonstração, que está sendo gerido neste momento pela Agência de Desenvolvimento do Vale do Zambeze. É mesmo para a recuperação empresarial da depois dos choques, eventos climáticos extremos que assolaram o país e que, neste momento, as empresas já selecionadas para terem estes fundos para a recuperação das suas economias estão aqui representadas, pelo menos em algumas regiões do nosso país. E vamos, ao longo deste espaço, acompanhar quantas são e, efetivamente, os valores a serem alocados a estas empresas no âmbito da recuperação económica. Neste momento, faz a intervenção o governador da província de Nampula, Eduardo Abdullah, e vamos acompanhar.
2: É precisamente por isso que iniciativas como a que hoje testemunhamos assumem significado que vai muito além do apoio financeiro. Elas reforçam a confiança dos investidores, estimulam o crescimento das empresas, promovem a inovação, criam emprego, geram rendimento para as famílias e tornam a nossa economia mais competitiva e mais preparada para responder desafios do futuro. Sua Excelência, Senhor Presidente da República, a província de Nampula renova o seu firme compromisso de continuar a trabalhar para consolidar um ambiente cada vez mais favorável ao investimento, à inovação e ao desenvolvimento empresarial. Estamos determinados a fazer nossa parte para que cada investidor encontre nesta província um parceiro sério, uma administração cada vez mais eficiente e um território onde vale a pena produzir, crescer e criar emprego. Sua Excelência, Presidente da República, muito obrigado pela oportunidade.
1: Esta então é a intervenção do governador da província de Nampula, a convidar então os investidores a apostarem na província através de vários projetos de desenvolvimento desta parcela do país. Neste momento, vamos já ter o momento das entregas simbólicas dos cheques gigantes às empresas aqui selecionadas, que obviamente estão presentes neste momento para receberem os cheques gigantes na mão do Presidente da República, Daniel Chapo, que já faz a entrega do primeiro cheque à empresa Soluções Rurais, baseada na cidade de
3: Empresa Rural Campo,
1: Inacala.
3: Urueira Limitada.
1: Vamos então acompanhar este momento em que, obviamente, o Presidente da República faz a entrega dos cheques gigantes às empresas do nível da província de Nampula, Urueira Limitada, que se beneficia de um cheque de 9 milhões de meticais, que obviamente é para a recuperação económica depois dos eventos climáticos que assolaram as diversas empresas ao nível do país e que o governo, através da Agência do Vale do Zambeze, entra com uma participação de 70% para a recuperação da economia dessas empresas que, obviamente, ao longo das intempéries, tiveram então que perder a parte de equipamento, tanto parte daquelas que estão no ramo agrícola. Como foi bem dito aqui no começo, que este fundo visa essencialmente a ter que colocar já República.

0: recuperação por parte dos investidores que perderam parte do investimento. E neste momento o Presidente da República checa Casa do Camponês para então este momento simbólico aqui que o país, o mundo testemunha neste projeto.
1: E por último,
0: colocado a funcionar pela Moço Rural e gerenciado pela Vale do Zambeze, que obviamente, como já dissemos, que é um fundo que cobre até 70%, os beneficiários entram com pelo menos 20% para a implementação dos projetos já aprovados das empresas que sofreram choques climáticos um pouco por todo o país. Neste momento terminou então a entrega simbólica aqui que estava sendo feita pelo Presidente da República e segue-se obviamente o momento das intervenções, mas antes a indicação que o Ministro Salimo Valá, o Ministro da Planificação e Desenvolvimento, vai igualmente fazer aqui a entrega simbólica de alguns cheques gigantes que vão para algumas empresas já selecionadas ao nível do nosso país. São empresas que apresentaram projetos para a recuperação das suas economias e que o governo apostou e aqui a entrar com a participação de 70% para a recuperação económica destas empresas que de resto empregam vários moçambicanos ao nível do país. Neste tanto nesta edição, que já vai para a sexta, que destacar empreendimentos que estão ligados ao agronegócio, igualmente o turismo, construção civil e indústria. E a indicação é que as empresas submeteram os seus projetos e, obviamente, foram selecionadas e que nos próximos dias, obviamente, vão começar então a fazer aquilo que é a implementação dos projetos. Enquanto acontece o momento de entrega dos cheques gigantes aqui na sala, vamos momentaneamente devolver a palavra aos nossos estudos para logo depois entrarmos então com o momento das intervenções.
2: Retomamos agora esta linha direta, sendo certo que continua aberto espaço para a intervenção do nosso colega Olívio Mateus a partir de Nacala Porto, onde tem lugar esta manhã a entrega de cheques a empresários em Nacala Porto, isto no âmbito da recuperação económica, num dia em que o chefe do Estado vai ainda reunir-se com mulheres de Nampula no prosseguimento da visita que efetua a esta província, sendo certo que esta visita termina hoje. Portanto, nós retomamos daqui dos estúdios centrais com o nosso linha direta, sendo certo que a partir de já abrimos também linhas telefónicas para permitirmos a participação dos nossos ouvintes. Para já estão disponíveis os números 87-16-54-901, 87-16-54-901. Temos também disponível o número 84-65-00-342, 84-65-00-342. Doutor Nhatave, dava-nos, portanto, as explicações sobre o que, que está sendo feito a nível da academia, portanto, para nos ajudar a fazer face a esta questão de tráfico de pessoas.
3: Muito obrigado. Dando seguimento, eu estava mesmo a terminar, dizendo que a Academia de Ciências Policiais contribui através da investigação científica, produção de evidências, formação especializada, capacitação de profissionais e envolvimento de docentes na produção de obras sobre o tráfico de pessoas.
2: Muito bem. Doutora Inilza, foram lançados vários desafios aqui na abordagem do doutor Elísio. O que é que pode ser feito, portanto, em termos de seguimento?
1: Muito bem, doutor Elísio, trazia...
2: Muito bem, desculpe-me, vou lhe interromper, doutora. Indicação de termos já o primeiro ouvinte em linha. O nome de onde fala, por favor?
4: Alô, bom dia.
2: Muito bom dia, o nome de onde fala?
4: Aqui fala com Mário Preto Diogo.
2: Sim, senhor Mário?
4: Alô?
2: Ouvinte Mário, estamos a ouvir-lhe. Pode deixar ficar a sua questão de forma breve, por favor, para permitir que outros ouvintes também o façam.
4: Alô?
2: Ouvinte Mário, nós estamos a ouvir-lhe. Está difícil este contacto. Doutora Inilza, por favor.
1: Sim, eu dizia que o doutor Elísio trouxe aspectos muito interessantes, sobretudo nesta componente de adoção. Pronto, são ideias que acredito que ele mesmo como legislador pode, a nível da Assembleia da República pode se avançar para podermos ver sempre como trancar estas portas, porque o que é que acontece? Nós temos que tentar colocar defesas, colocar balizas para que os traficantes não tenham como entrar, porque estes traficantes estão sempre um pé à frente, eles procuram sempre uma brecha para poderem entrar. Então, esta componente da adoção, sim, é muito importante, mas nós também temos agora na nossa lei, no nosso Código Penal, no artigo 196A, que é o artigo com a definição mais aproximada ao protocolo de Palermo. Como sabem, que Moçambique ratificou este protocolo e, ratificando este protocolo, tem a obrigação de adotar leis ou domesticar este protocolo e trazendo a definição mais aproximada daquilo que é o protocolo de Palermo, que é o caso do nosso artigo 196A.
2: Muito bem, doutora, vamos recuperar já este artigo. Indicação de termos um ouvinte em linha. Ouvinte, muito bom dia.
5: Muito bom dia, bom dia.
2: Sim, já está a participar. O nome de onde fala, por favor?
5: Estou a falar daqui de Nkumini, Xongoia, né? O Feló Kumayo.
2: Muito...
5: E eu não tenho muita coisa a comentar. Estou a saudar aí os nossos convidados aí no estúdio. E o que acontece... A minha pergunta é o seguinte. Acerca desses que... semeiam drogas, se ruma. E por que não aplica a lei? Por exemplo, aplicar uma... Como posso dizer em português? Ficar, talvez, alguns anos na cadeia. Porque até agora que estou a falar, muitos jovens estão estragados, mas as cabeças deles já não funcionam por causa dessas drogas. Dessas drogas, se ruma. E, por exemplo, os alunos que vão à escola, estou vendo muitas crianças que... já não segue, o país já está se destruir. E a minha ideia, eu pedia que o governo aplicasse um castigo grande para tentar acabar com esse mal aqui, porque o país já está ficar destruído. Os jovens, ou não sou amanhã. Essa era a minha questão. Muito bom dia, bom trabalho.
2: Muito obrigado, ouvinte Feló Kumayo. Sendo certo que a sua questão... está colocada a pessoas certas, mas hoje falamos de tráfico de pessoas. Prosseguimos, portanto, doutora Inilza, estava já a fazer referência ao protocolo de Palermo e também ao artigo 196 do Código Penal, que dizia que enquadra melhor, do ponto de vista conceptual, esta questão de tráfico de pessoas.
1: Pois, sim, e traz-nos também... várias finalidades, porque antes nós tínhamos uma lista um pouco limitada, mas agora já temos, por exemplo, o caso da mendicidade forçada. Nós vemos a nível da nossa cidade a proliferação de pessoas a pedirem, mas que nós olhamos e, não sabe, e achamos que é normal, nós temos que ajudar, porque as pessoas são necessitadas, mas também pode ser uma das finalidades do tráfico de pessoas, fora as uniões prematuras, os casamentos forçados, a remoção de órgãos, e temos também para a prática de atividades criminosas. Há pessoas que são traficadas, são aliciadas para uma determinada atividade e acabam sendo colocadas a praticar outros crimes.
2: Muito bem, muito obrigado, doutora Inilza. Permitam-nos voltarmos de novo à Nampula, ao encontro do nosso colega Olívio Mateus, que cobre, portanto, a atividade do chefe do Estado, num dia em que o presidente da República efetua a entrega de cheques a empresários em Nacala Porto, no âmbito da recuperação económica. Uma vez mais, bom dia, Olívio.
6: Da Moçambique, aqui presentes, senhor secretário de Estado na província de Nampula.
7: Já o discurso do Presidente da República.
6: O Presidente da Assembleia Provincial de Nampula, Senhor Administrador do Distrito de Nacala, Senhor Presidente do Conselho Municipal de Nacala, nosso anfitrião, Senhor Presidente da Comissão Executiva da Agência de Desenvolvimento Integrado do Norte, ADIN, Senhor Coordenador do Conecta Negócios, senhores membros do Conselho de Serviços Provinciais de Representação de Estado aqui presentes, senhores membros do Conselho Executivo Provincial de Nampula aqui presentes, senhor Presidente do Conselho Empresarial aqui na nossa província de Nampula, representante do CTA, nossa Confederação das Associações Económicas, senhores representantes das organizações empresariais, caros empresários da cidade de Nacala, da nossa província de Nampula, distintos representantes das empresas beneficiárias do Fundo Catalítico, acabamos de fazer a entrega, caros empresários aqui presentes, distintos convidados, caros amigos da comunicação social que nos acompanham nesta nossa visita, minhas senhoras e meus senhores. Iniciamos esta intervenção endereçando calorosas saudações a todos presentes nesta cerimónia da quinta edição da entrega de cheques a empresas beneficiárias do Fundo Catalítico para Inovação e Demonstração. Esta iniciativa do Ministério de Planificação e Desenvolvimento, através da Agência de Desenvolvimento do Vale do Zambeze, da Agência de Desenvolvimento Integrado do Norte, ADIN, e parceiros do Fundo Catalítico. Em março do ano passado, lançamos na cidade de Nampula, para os que se recordam, o Fundo de Recuperação Empresarial, em resposta aos impactos ciclones Chido e Jude e outros fenómenos que afetaram negativamente o setor privado, abrangendo as províncias de Nampula, Cabo Delgado e Tete. Apraz nos notar que no âmbito desta edição do Fundo de Recuperação Empresarial foram financiadas 93 empresas, das quais 44 empresas na província de Nampula, 28 empresas de Cabo Delgado e 21 empresas da província de Tete. Estamos a falar de um financiamento na ordem de quase 4 milhões de dólares norte-americanos, equivalentes a 245 milhões de meticais, com financiamento médio aprovado por empresa, situado em cerca de 42 mil dólares, o que equivale aproximadamente a 2 milhões, ou melhor, 2,6 milhões de meticais por empresa. Ou por outra, 2 milhões e 600 mil meticais. Satisfaz-nos o facto de que todas as 93 empresas aprovadas já receberam o primeiro desembolso do fundo e as que executaram com sucesso a primeira tranche poderão receber a segunda e o último desembolso ainda durante este mês de julho de 2026. Associamo-nos a esta cerimónia, por um lado, como forma de juntos celebrarmos os resultados deste programa que realizamos em Nampula, lançado em março do ano passado pelo Fundo de Recuperação Económica, e por outro, estamos aqui num sinal inequívoco da nossa determinação como Governo da República de Moçambique de transformar em realidade a nossa visão sobre a independência económica. através do alargamento de oportunidades de acesso ao financiamento pelas pequenas e médias empresas, que são a base do crescimento econômico de Moçambique. São elas responsáveis por mais de 80% a 90% da economia moçambicana. Geram renda, empregam, pagam salário, pagam impostos, que nos permitem fazer a despesa pública, de construirmos mais escolas, mais hospitais, mais estrada, mais energia e mais água para o nosso povo. Minhas senhoras e meus senhores, no quadro de verificação da nossa economia, o Governo da República de Moçambique, através do Ministério da Agricultura, Ambiente e Pescas, lançou em agosto de 2025, na cidade de Chimoio, a sexta edição do Fundo Catalítico, enquadrada no Programa de Economia Rural Sustentável, MOS Rural. Neste sentido, é importante destacar que do total de aprovadas, portanto as empresas, 24, pertencem ao setor de agrodilas, com uma subvenção agregada de 3 milhões de dólares, e 6 empresas pertencem ao setor de sementes, com 851 mil dólares americanos. Com os cheques que hoje entregamos às empresas contempladas, o nosso governo já colocou à disposição do setor privado nacional, através do mecanismo de financiamento, cerca de 74 milhões de dólares americanos, com benefícios tangíveis para empresas e pequenos produtores moçambicanos. Com este financiamento do Fundo Catalítico, as empresas beneficiárias vão investir na melhoria de infraestruturas, na aquisição de meios circulantes e na aquisição de insumos, para além da manutenção e criação de novos postos de trabalho. É nosso objetivo como governo produzir mais, exportar mais, consumir mais, para gerar riqueza não só para os financiados, mas combater a fome no seio do povo moçambicano e aumentar as exportações, naquele caso que há a produção daquilo que nós chamamos de culturas de rendimento. Por isso, queremos orientar as entidades de gestão deste programa de reabilitação empresarial e de recuperação económica para maior transparência e celeridade no desembolso dos valores alocados, para permitir que as empresas possam desenvolver as suas atividades sem constrangimentos. Como viram aqui, o valor mínimo das empresas que receberam os cheques gigantes é de cerca de 3 milhões de meticais e o valor máximo de mais de 9 milhões de meticais. Queremos que estes continuem a ser uma referência e este continue a ser um programa de apoio do governo ao setor privado nacional, com vista a fortalecer a capacidade das empresas moçambicanas e, sobretudo, a juventude moçambicana. Decorridos 10 anos desde que este mecanismo foi adotado, recomendamos ao Ministério da Planificação e Desenvolvimento, aqui representado ao mais alto nível pelo seu ministro, para, em coordenação com os demais setores relevantes, fazerem esta avaliação mais profunda sobre o impacto do Fundo Catalítico, de modo a capitalizar os pontos positivos e corrigir os aspectos de maior fragilidade. Caros participantes, gostaríamos de propor esta cerimónia que nós estamos aqui a dirigir a propósito desta nossa visita à província de Nampula e dirigir uma palavra de apreço ao Banco Mundial, nosso parceiro estratégico, pelo contínuo apoio ao mecanismo de financiamento ao setor privado através de subvenções compartilhadas do Fundo Catalítico para Inovação e Demonstração. Queremos aqui sublinhar que este ato materializa o compromisso que reafirmamos no Fórum sobre Fragilidade, Vulnerabilidade e Conflito, que tivemos a honra de co-presidir na sede do Banco Mundial em Washington, juntamente com o presidente Ajay Banga. Reiteramos que a nossa viagem a Washington e o privilégio e a honra de termos presidido esse Fórum sobre Fragilidade, Vulnerabilidade e Conflito como único convidado é porque o Banco Mundial é o parceiro do Governo da República de Moçambique e esses cerca de 74 milhões de dólares norte-americanos para estes jovens que receberam fundos aqui resultam destas nossas viagens, desta nossa amizade, e desse nosso contínuo busca de financiamento. Os resultados estão aqui à vista. Reiteramos a inteira disponibilidade do Governo para aprofundar a nossa cooperação com o Banco Mundial e outros parceiros de fornecimento de mecanismos de financiamento ao nosso desenvolvimento, tendo em vista o cumprimento dos Objetivos de Desenvolvimento Sustentável. Não há nenhum país no mundo que desenvolve sozinho, de forma isolada, sem parceiros. Os países são como as pessoas, as amizades, a cooperação, e todos esses aspectos são extremamente importantes para o desenvolvimento. Ademais, reafirmamos o compromisso do Governo de continuar a buscar oportunidades de financiamento para incrementar as linhas de apoio às iniciativas de desenvolvimento da nossa economia, tais como o Fundo de Desenvolvimento Econômico Local, FIDEL, onde 60% deste fundo é alocado à juventude, com enfoque para os distritos. O Empodera, dirigido exclusivamente às iniciativas de mulheres, entre outros fundos, como nós presenciamos aqui. E nós, como Governo da República de Moçambique, vamos continuar a encontrar mais recursos para o financiamento e dinamização do setor privado. É nossa tarefa como setor público facilitar negócio, legislar, regulamentar, transformar, reformar e fazer tudo para que haja um bom ambiente de negócio e os nossos jovens, as mulheres moçambicanas, o setor privado, os empresários moçambicanos possam crescer, desenvolver, porque eles é que são o motor do desenvolvimento. Por isso, aprovamos as novas leis da indústria extrativa, a lei de minas, a lei de petróleos, a lei de conteúdo local e tantas reformas que estamos a levar a cabo. O nosso objetivo é, sem mais dúvidas, imprimir dinâmica, criar um bom ambiente de negócio, facilitar para que os moçambicanos possam crescer, desenvolver, gerar renda, gerar riqueza e termos verdadeiros empresários moçambicanos robustos a competirem com outros empresários da região da SADC, do continente africano e, por que não, do mundo. Por isso, a terminar, formulamos votos de muitos sucessos aos nossos empresários, beneficiários da implementação de projetos financiados pelas diferentes janelas do Fundo Catalítico para Inovação e Demonstração. Muito obrigado pela atenção dispensada. Juntos, vamos trabalhar.
7: Fica então o discurso do Presidente da República, alusivo a esta cerimónia pública de entrega de cheques gigantes às empresas beneficiárias do Fundo Catalítico de Inovação e Demonstração. Uma cerimónia que, de resto, traremos mais informações nos próximos blocos informativos da Rádio Moçambique. Olívio Mateus e Joaquim Monteiro, bom dia.
2: Muito bom dia, Olívio Mateus. Com estas notas que têm a ver com a entrega de cheques a empresários, uma atividade que ocorre em Nacala Porto, província de Nampula, isto no âmbito da recuperação económica, atividade orientada pelo chefe do Estado. Hoje o Presidente da República vai ainda reunir-se com mulheres de Nampula no prosseguimento da visita que efetua a esta província. E por cá nós retomamos, portanto, linha direta nesta segunda parte, num dia em que falamos das estratégias de combate ao tráfico de pessoas no país, quando estamos há poucos dias para o mundo a refletir sobre este grave crime. Hoje juntamos aqui a este debate a Procuradoria-Geral da República, através da doutora Inilza Esteves, que é magistrada do Ministério Público. Temos também aqui o Serviço Nacional de Imigração, SNAM, que se faz presente aqui pelo Diretor Nacional de Inspeção de Imigração, Renato Furuma. Contamos ainda com a presença do docente da Academia de Ciências policiais. A CIPOL é especialista em matéria de tráfico de pessoas, o Dr. Guirino Nhatave, e junta-se também a nós o Dr. Elísio de Souza, deputado da Assembleia da República, em representação da primeira comissão, a Comissão dos Direitos Humanos e de Legalidade. Retomamos numa altura em que já temos as nossas linhas abertas para os ouvintes participarem, deixando questões e ouvintes. Recordo que para o ouvinte participar basta ligar para os números 87-16-54-901. Temos também disponível o 84-65-00-342, 84-65-00-342. Doutora Inilza, falávamos do protocolo de Palermo, mas antes disso, temos já um ouvinte em linha. Estimado ouvinte, muito bom dia.
8: Bom dia, Ariel. Bom dia aos nossos convidados. Eu sou Carlos Tende, da cidade de Seixas.
2: Sim, já está a participar. Pode certificar a sua questão?
8: Sim, senhor. Gostaria de saber, junto aos nossos convidados do dia, o seguinte: em números percentuais, qual é a avaliação que fazem das crianças ou das pessoas que foram adotadas em Moçambique? No período de 10 anos, em números percentuais, repito, qual é a avaliação que fazem? Quantas pessoas foram adotadas? E qual é o percurso atual dessas pessoas? Muito obrigado.
2: Muito obrigado. Ficou esta questão e foi devidamente registada e terá também devidas reações dos nossos ouvintes. Mais um ouvinte em linha. O nome de onde fala, por favor?
9: Alberto de Congolo.
2: Senhor Alberto, bem-vindo. A sua questão, por favor, ou opinião?
9: Sim, primeiro agradecer a explicação dos nossos convidados. Na casa explicaram uma coisa muito bonita. Eu gostei. Agora, o que nos faz com que nós, as pessoas, sejamos desafiados? Às vezes é falta de perceber as coisas, querendo coisas muito fáceis. Com pouco serviço. Agora, estamos a ver muitas pessoas que já têm transitado. Por que não tivemos medos? Por que somos fáceis a serem enganados? Enquanto estamos a ver os nossos irmãos a sofrer, temos que deixar de coisas mais facilitadas. Toda coisa que aparece com facilidade cria, às vezes, azar. Temos que trabalhar aqui internamente, aqui em Moçambique, deixarmos de ser enganados e haver algumas penas mais pesadas. Para quê? Para que as pessoas que praticam isso permitam. Por estas penas, vamos continuar a sofrer. Era essa a minha opinião. Muito obrigado pelo espaço que me deram.
2: Muito obrigado, ouvinte Alberto, que nos liga de Congolote. Damos oportunidade a mais um ouvinte para a colocar a sua questão ou opinião. É bem-vindo. O nome de onde fala, por favor?
10: Sim, bom dia, Rádio Moçambique. Bom dia ao jornalista, bom dia ao convidado, Ito Raul de Xibavava. Primeiro, agradecer o programa e os contos.
2: Ouvinte Ito Raul, nos ouve? Perdemos momentaneamente o contacto com o ouvinte Ito Raul, mas continuamos aberto. Mais um ouvinte em linha. Bom dia, o nome de onde fala? No Edeste, esperamos que o ouvinte do Raul e outros também continuem a ligar-nos aqui para este espaço, num dia em que debatemos sobre a problemática do tráfico de pessoas no mundo, muito em particular em Moçambique. A doutora Inilza fazia uma abordagem sobre o protocolo de Palermo e também ao nosso Código Penal, muito precisamente ao artigo 196.
1: Sim, continuando, eu fazia referência à lei que nós temos relativa ao tráfico de pessoas. Também fazia referência ao fato de Moçambique ter domesticado este protocolo com a revisão, primeiro com a lei de tráfico de pessoas, mas depois com a revisão do Código Penal, assumindo uma definição muito mais próxima daquela que é do protocolo de Palermo e trazendo várias formas de de exploração, como é o caso da mendicidade forçada, a praga de atividades criminosas, que nós não tínhamos antes, mas que agora nós temos cenários de pessoas que são traficadas para poderem ser submetidas a praticar outros tipos legais de crime. Mas também eu gostaria muito de fazer referência aos avanços que nós temos como país. Não só temos a lei de tráfico de pessoas, o Código Penal, mas também em 2023, através da resolução 37/2023 de 2 de outubro, o país já aprovou o primeiro Plano Nacional de Combate ao Tráfico de Pessoas. É um instrumento muito importante.
2: Daqui a pouco, doutora, iremos aplicar esta estratégia.
1: Pois
2: ouvinte
1: é.
2: Em linha, o nome de onde fala, por favor? Perdemos este contacto. Doutora, o que é que preconiza esta estratégia?
1: Este é um documento muito importante, que foi aprovado pelo Conselho de Ministros e refere à intervenção de diferentes instituições do Estado, do setor privado, ONGs, no domínio de prevenção e combate ao tráfico de pessoas. Nós temos que saber, temos que ter um instrumento orientador que nos permite analisar onde estamos e onde é que nós queremos chegar. Temos que ver o que é que nós estamos a fazer como país. E só com um instrumento orientador destes é que o país pode alcançar bons resultados, e nós já temos. Mas também, no ano passado, no dia 30 de julho, Moçambique aderiu à campanha de Coração Azul, tornando-se o 46º país, ou 45º, se a memória não me trai, a nível do mundo. É só ver quantos países existem no mundo, mas nós estamos nos 45 ou 46 que aderimos a esta campanha de Coração Azul, que é uma campanha no qual o país assume o seu compromisso nesta componente de prevenção e combate ao tráfico de pessoas. Então, são compromissos muito importantes que nós temos, não só internamente, mas como a nível internacional.
2: Muito bem, vamos ver se temos um ouvinte em linha. Muito bom dia, o nome de onde fala, por favor? No Edesta, continuamos com as nossas linhas abertas. Muito bem. Esta é o Linha Direta da Rádio Moçambique, este espaço de debate. Continuamos com as nossas linhas abertas para que os ouvintes possam colocar questões e também suas opiniões, que poderão ter as devidas reações dos nossos convidados hoje, num dia em que falamos das estratégias de combate ao tráfico de pessoas no mundo, muito em particular no país. Indicação de termos um ouvinte em linha. O nome de onde fala, por favor?
11: De novo, o Raul de Chibavava.
2: Muito bem. Ouvinte Ito, pode colocar a sua questão ou opinião?
11: Sim, eu estava dizendo o seguinte, é que às vezes os criminosos, os rapidores são encontrados pela polícia e quando vão ao julgamento são condenados, mas depois são absorvidos ou pagam os valores ou cação, são absorvidos, as pessoas voltam, mas passando algum tempo as mesmas pessoas continuam de novo a cometer o mesmo crime. Porque o governo do nosso país, porque acho que já é um mínimo do nosso governo do país, que não é aquela regra ou rei, como faz outros países, da pena da morte para os malfeitores, amanhã não controlam como é que não, porque as pessoas fazem, porque vão, ficam presas, depois pagam o cartão, pagam os varões, 2, 3 anos, são observados, e as mesmas pessoas continuam a ser rapidores. Por que só não acontece também essa lei do a pena da morte nos faz para tentarmos diminuir o tipo de crimes. E Ito Raul, Chibavava, só fala. Muito obrigado.
2: Muito obrigado, ouvinte Ito Raul. Ainda temos outros ouvintes. O nome de onde fala, por favor?
12: Bom dia. Isabela Deve, da Matola C.
2: Ouvinte Isabela, a partir da Matola C, por favor, a sua questão.
12: É o seguinte, primeiro tenho que cumprimentar os nossos convidados aí e a Rádio Moçambique. O meu problema é o seguinte, os raptores, quando são pegos, são julgados, e quando são julgados, nós não sabemos qual é a finalidade de quantos anos eles ficam. Com esse sistema que Moçambique tem de pagar a caução, eles pagam a caução e voltam de novo para o crime. Agora, nós temos leis aqui em Moçambique, mas essas leis estão nas gavetas. Os nossos juristas, os nossos advogados, o que é que pensam deste país? Onde é que vamos? Porque o país está mal com os raptos e sequestros e tudo. Porque Moçambique nós queremos para nós, para o futuro dos nossos filhos. Porque isso não está bem. Proibiu-se a bebida, a chivotongo, os ditos e aquelas garrafinhas que estão sendo consumidas nas escolas. Até hoje, assistimos cenas vergonhosas nas escolas, os alunos a beberem, mas não há nenhuma lei que proíbe isso. Para onde é que vamos com isso? Porque diz que há uma lei que proíbe isto, isto e aquilo. Mas nós nunca vimos nada. Os raptores raptam pessoas. As pessoas pagam o resgate, mas nunca nos mostraram quem foi o raptor que raptou o fulano e esse crânio. Por que que tem que ser assim? Eles sabem que são cobertos. Nunca deram a cara à sociedade. Quando há um criminoso que viola uma criança, as televisões tapam a cara daquela pessoa para não ser visto que é o violador. Agora, como é que, para onde é que vamos com isso? Porque ele se sabe que está coberto. Ele continua na cena do crime. Eu gostaria que Moçambique tivesse leis que pune de verdade. Um raptor tem que ficar não sei quantos anos na cadeia. E deixar essa política de pagar caução, porque é o que estraga o nosso país. Muito obrigada. Bom dia.
2: Muito bom dia, ouvinte Isabel. Mais um ouvinte. O nome de onde fala, por favor?
13: Fala o Nelson Vasco Bartos, no Lenquila, distrito de Boane.
2: Sim, ouvinte Nelson, a sua questão ou opinião?
13: Eu, primeira coisa, vou entrar pelo apelo. O apelo que eu digo a toda a sociedade moçambicana, ou eu que faço parte também do meu país, pelo Moçambique, é assim, o que acontece é nós cá vendemos a nossa pata amada sem perceber. Exemplo que vive um estrangeiro, que eu não conheço, não tenho aquela chamada da letra, o outro vizinho, e também dizer o chefe de quarteirão, com quem está a viver ali, de onde vem, não temos isto. Vivemos com as pessoas com conduta duvidosa, se me paga alguma cervejinha, é uma boa pessoa, se dou falta de boleia, se me dá boleia, para mim é boa pessoa, não sei o que ele faz. É o primeiro aspecto que eu vejo. Segunda coisa, temos também na diáspora. Temos problemas ter aqui no nosso país, quando alguém está na diáspora, punhamos aquele que está bom lá, está a viver bem. É bom viver lá. Você sabe que essa pessoa está a viver bem ou não? Então, temos este problema. Não é porque noutros países podem ter oportunidade, mas cuidado. Começa dali. E você vai ter uma ambição que o Nelson Vasco, o Isabel Neves, está na diáspora. Então, lá onde ele está, está bom. E você não conhece o que ele está a fazer lá. Quando aparece, ele te agrava com qualquer coisa. Você vai de vez. É uma chamada de atenção. E também a sociedade. Devemos também apelar os nossos filhos. Porque eu, quando eu perder o meu filho, que já não volta, não é a justiça que perdeu. A justiça está ali para aplicar a lei, para condenar a pessoa, mas a família nunca volta. Então nós devemos temos essa chamada de atenção, meus irmãos, que quem perde neste exato momento, desaparece uma família, é um estrago para mim, que eu própria, minha família, a justiça só aplica, mas a pessoa já se foi embora. Então eu apelo que devemos ficar atentos, a justiça precisa ser ajudada, a justiça somos nós também que ficamos também atentos, colaborar com a justiça. Acho que é o primeiro aspecto que eu vejo, que vamos ajudar dessa forma. Ficamos atentos. Muito obrigado.
2: Muito obrigado, ouvinte Nelson Vasco. Continuamos a atender os nossos ouvintes. De nome, ou melhor, não é desta vez. Poderíamos, portanto, abrir mais espaço para dois ouvintes. Regresso aqui ao painel. Olhando para o envolvimento institucional, como é que tem sido a articulação interinstitucional no país e o reforço da cooperação regional e judicial para mitigar, portanto, estes crimes, bem como para a proteção das vítimas? Doutora Inilza.
1: Obrigada. Na componente de cooperação, quer seja nacional ou internacional, nós, a nível da Procuradoria-Geral, temos este grupo que eu já referi, que é um grupo multissetorial, e temos lá integrados todos os órgãos do Estado e existe uma boa coordenação e cooperação. Temos também a nível internacional, temos aquilo que nós chamamos de encontros de coordenação transfronteiriça com todos os países que fazem fronteira com o nosso país. Exemplo de África do Sul, a nível da província de Maputo, temos Malawi na província de Tete, Tanzânia, Cabo Delgado, Zimbábue em Manica. Nós temos grupos de coordenação transfronteiriça, onde reunimos duas vezes por ano, no mínimo, com estes grupos. Normalmente tem sido um ano no nosso país vizinho e outra vez aqui no nosso país, que é mesmo para podermos coordenar e perceber como é que nós estamos, porque nós podemos estar a caminhar numa linha aqui no país, enquanto que a nossa contraparte está numa outra direção, sobretudo porque existem modificações frequentes. Nós podemos ter alguns indicadores aqui que a África do Sul já tem outros, então nós temos que sentar juntos e desenhar estratégias e ver o que é que nós temos como novo e como é que estamos a caminhar. Então, a nível interno, estamos num bom caminho e também temos estas equipes de coordenação a nível dos nossos países vizinhos, sobretudo aqui da nossa região.
2: Muito bem, indicação de termos um ouvinte em linha. Bom dia, o nome de onde fala, por favor?
14: Aqui é Eugênio Machado.
2: Sim, ouvinte Eugênio, por favor, pode clarificar a sua questão.
14: Eu estou questionando, eu queria saber qual é a estratégia sobre celulares sofisticado que as nossas crianças têm usado. Enquanto que no passado, no filme, havia filmes de maiores de 12 anos e 18 anos. De 12 não entrava nos olhos. Então, nós vimos que quando fez um filme de Kung Fu, havia confusão nas pessoas depois de retirada do filme. Agora, o que está acontecendo hoje em dia, nós os pais, temos problemas porque dizem que há má educação dos nossos filhos. É porque os pais não controlam, não educam as crianças. Mas o que estou a ver é que tem a ver com os telefones. Não há maiores de 12 anos, nem maiores de 18 anos de telefones. Eu não sei qual é a estratégia para melhorar a educação dos nossos filhos, de modo que saibam usar os telefones segundo a idade deles. Provar para nós que a criminalidade aumentou para maiores de 13, 14, o que no passado não acontecia. Então, esses telefones influenciam bastante a nossa educação e a formação dos nossos jovens. Então, eu não sei a estratégia que está sendo desenhada para evitar que o elemento fundamental de destruição são esses telefones, estão nas mãos das crianças. Nos telefones atuais, você vê tudo. E a criança opta por usar aquilo ali. Então, entra em confusão na nossa sociedade. Agora, eu não sei qual é a estratégia que pode ser feita junto dos comerciantes dos telefones, o que eles podem fazer?
2: Muito bem, ficou a sua questão, ouvinte Eugênio Machaba. Vamos dar oportunidade a outro ouvinte. Muito bom dia.
15: Bom dia, Rádio Moçambique. Chamo-me Francisco Marumbelo Novela, também docente de basquetebol. Se puder, gostaria de deixar uma simples contribuição no tema em debate. E antes de mais nada, gostaria de saudar o painel e parabenizar a Rádio Moçambique pela iniciativa e por ter chamado pessoas especialistas na área. De fato, enquanto a área de formação policial, a CIPOL vem ligando esforços para dotar os seus futuros oficiais de matérias ligadas ao tráfico de pessoas. Se não estiver já ultrapassado, acredito que o professor Guilherme, que muito bem já terá contribuído, tem um livro que fala disso. Temos outros livros a nível da CIPOL que aborda sobre a questão do tráfico de pessoas. Sendo que, de fato, é um desafio, né? Porque estamos a dizer que há duas formas de ação. Há aquela que envolve a violência, ser visível, mas temos a parte que não envolve a violência. Estamos a dizer da parte de sedução das pessoas, do processo de emprego, por aí fora. Eu acho que, dentro do possível, dos protocolos que o Moçambique tem, têm com os outros Estados, que pode fazer o uso dos instrumentos de política externa para fazer um rastreio, né, dos seus concidadãos que estão a viver nesses países. Né, poder-se desenhar um sistema de controle periódico sobre como cada um tem se instalado e por aí fora. Mas, pronto, a nível mesmo de ensino e pesquisa, temos alguns professores, para não dizer boa parte deles, que têm feito muitos ensaios que têm a ver com os tráficos de pessoas. Para mais ou menos isso que eu gostaria de contribuir, na esperança de que muito já foi dito e muito bem pelo professor Guilherme Antave, e muito obrigado.
2: Muito obrigado, ouvinte Francisco. Volto aqui aos meus convidados para dar lugar às reações em torno das questões já colocadas. São questões e também opiniões dos nossos ouvintes. Vou mesmo começar pelo Dr. Guirino Nhatave. Como é que reage a algumas das questões colocadas aqui pelos nossos ouvintes, sendo certo que algumas delas não estão propriamente relacionadas ao nosso tema? Mas focando-se àquelas questões que têm a ver com o nosso tema, como é que reage a estas questões? Por favor.
3: Muito obrigado mais uma vez. Eu penso que questões gerais foram colocadas. O que me chama a atenção a comentar é o papel, se calhar, do Plano Nacional de Prevenção e Combate ao Tráfico de Pessoas, que a doutora Inilsa também trouxe aqui, que é um instrumento é muito importante para a implementação daquilo que são as ações já definidas na nossa legislação nacional. Moçambique é um país que eu vou dizer que é um país cauteloso. Primeiro, no cumprimento daquilo que são as orientações do Protocolo de Palermo. E segundo, no seguimento daquilo que tem sido as suas propostas. No artigo 27 da Lei 6/2008, está previsto a elaboração de um plano nacional. Estava previsto em 2008. E em 2023, por intermédio por intermédio do Plano Nacional de Prevenção e Combate ao Tráfico de Pessoas, esta orientação foi cumprida. E coloca Moçambique com um instrumento de implementação efetiva daquilo que são as normas nacionais.
2: Muito bem. Senhor diretor Renato Furuma, a sua reação também em torno das questões colocadas pelos nossos ouvintes, questões e também temos opiniões que visam, portanto, enriquecer as nossas estratégias de combate ao tráfico de pessoas.
16: Muito obrigado. Na verdade, uma das atribuições do SENAM é a fiscalização de permanência de cidadão estrangeiro a nível nacional. O ouvinte Nelson questionava aqui a presença de seres cidadãos nos bairros onde vivem com comportamentos duvidosos. Aqui é obrigação de nós todos, não é? Denunciarmos esses atos. O que tem vindo a fazer o SENAM, na verdade, são campanha de sensibilização que também orientam, não é? Que havendo situações dessas, permanência ilegal ou outras situações de permanência, que as mesmas sejam comunicadas às autoridades. Onde não haja o serviço de imigração, está lá a polícia, mas os governos locais. Isso é de lei. Portanto, essa é a obrigação de nós todos fazermos isso. Ainda nessa mesma perspectiva de fiscalização, é notório de que, para além de estarmos nos postos fronteiriços, mas outros, temos estado nos postos fixos. Isso para quê? Para podermos interpretar alguns aspectos que têm a ver com a migração, como é a questão de uso de documentos alheios, depois também crianças estrangeiras não acompanhadas, o destino, qual que foi dito quando entrou no nosso país. Para além também das declarações que muitas vezes vão em conta daquilo que o cidadão identificou-se, portanto, vai para província de Sofala, enquanto vai para Maputo, vai para o hotel X, enquanto vai para...
17: Então, essa é uma das articulações estratégicas que os serviços de imigração têm vindo a fazer, mas sempre em coordenação com outras forças. Como vem, esses todos os aspectos visam a questão mesmo de prevenção, não é? E também é reprimir atos de tráfico de seres humanos, para além também da própria permanência ilegal no nosso território nacional. Portanto, nós também não vimos o cidadão estrangeiro como, a princípio, como um perigo, não é? Nós também somos um país de partida para outros países. E quando vamos para lá, nós esperamos ser recebido bem. O mais importante é que os cidadãos venham cá em Moçambique mediante as leis, mediante a lei, os requisitos exigidos para o efeito. Se for para o turismo, que venha para o turismo e fique os dias estipulados para o efeito. Se for para a residência, idem. E por aí em diante. Muito obrigado.
2: Diretor, que mecanismos de denúncia que podemos encontrar nos nossos postos fronteiriços e que rastreio também é feito para, portanto, apurar se algumas pessoas podem estar sob a situação de tráfico ou não?
16: Bom, na verdade, a atividade pós-fronteiriça é uma atividade coordenada. Quando nós falamos de crime transfronteiriço, nas fronteiras correm horas, não é? Mas a questão de pedidos para agir nesses aspectos leva dias, meses, por aí em diante. Daí a importância de coordenação internacional, não é? Cooperação internacional. Então, esses aspectos que visam a flexibilização para responder a essas situações têm sido encontrados nessas reuniões bilaterais, multilaterais, com vista a colmatar aspectos desse aspecto. Muitas das vezes as mesmas não têm o acompanhamento permanente ou contínuo com o Serviço de Imigração, mas existem outras forças que acabam pedindo sigilo, extradição e por adiante para aqueles que cometem essas coisas. E também temos que ver que cada país tem a sua legislação. Esse também tem sido um dos gargalhos para aqueles que seguem essa situação de tráfico de seres humanos ou de pessoas, não é? E temos também que perceber que muitas vezes as pessoas estão numa situação vulnerável. E quando estão numa situação vulnerável, já sabemos que para onde empurra, quer sair daquela situação e torna-se um pouco controverso. Obrigado.
2: Muito, muito bem. Doutor Elísio, a reação em relação às questões colocadas pelos nossos ouvintes, para depois fecharmos com a doutora Inês, por favor.
18: Obrigado. Vou tentar resumir. Tivemos aqui, há um ouvinte que não resistiu o nome, mas que ele pergunta quantas pessoas foram adotadas e o respectivo acompanhamento. Penso que isto, de facto, é um dado da qual acredito que a nossa digna magistrada pode nos ajudar nessas questões. E também é preciso perceber que a questão do acompanhamento é uma questão que eventualmente também tem que estar ligada àquela à própria lei. Corroboro com o pensamento do Alberto, mas posso não concordar de todo que somos facilmente enganados. Não, nós não somos facilmente enganados. Existem fatores estruturantes que podem facilitar este tipo de situações. E até eu contei um episódio que eu próprio, portanto, podia passar por uma situação destas. Mas também dizer que houve aqui a intervenção da senhora Isabel, que foi muito contundente nas questões, que dizia que as leis têm que sair das gavetas, que eu concordo. Não que elas estejam nas gavetas, mas é preciso, ela quis dizer que tem que implementar mais e falar menos. E mais do que isso, falou da caução. A caução, de facto, é um mecanismo jurídico que permite que as pessoas respondam em liberdade. Há um princípio da liberdade no constitucional que nos acomete a não manter todo mundo preso. E, de facto, os crimes de tráfico de pessoas costumavam ser crimes, portanto, incaucionáveis na altura, mas agora, com alguns protocolos que Moçambique adotou, de facto, devem ser caucionáveis. Falou da questão da Chivochongo, penso que não tem muito a ver, mas depois falou também da questão de que os raptores devem ser denunciados. Esta questão tem, liga-se com aquilo que o Nelson Vasco dizia, que a justiça tem que ser ajudada. Não há dúvidas, é preciso que todos nós possamos, portanto, de uma forma ou de outra, denunciar esses crimes. Dizia que os vereadores são tapados os rostos, portanto, quem dizia isto era Isabel. E isto liga-se, necessariamente, com aquilo que dizia o Eugênio Matlaba, que também é o problema, portanto, que é a questão, portanto, ligada aos telemóveis. E muitas vezes nós vamos aos canais, portanto, de televisão, os rostos estão omitidos, mas vamos aos telemóveis, a gente vê as caras todas e mais alguma coisa. De facto, é preciso repensar nessa questão. Temos a experiência do Brasil, por exemplo, acredito, portanto, que...

0: dados sobre isto, mas acredito que os nossos colegas da área de família menores podem ser convidados a trazer esta informação. No geral, nós percebemos que todos os ouvintes que para aqui telefonaram estão preocupados com esta problemática do tráfico de pessoas. Alguns até estão consciencializados e trazem-nos aquilo, mensagens de prevenção, de sensibilização. O doutor Elísio falava sobre a senhora Isabel em relação a cobrir os rostos, mas também temos o imperativo constitucional
1: Da presunção de
0: da
1: inocência.
0: presunção de inocência, que também não permite, de certa forma, que estas pessoas sejam mostradas os rostos até que sejam julgadas e condenadas e que esta sentença também transite em
1: Em
0: julgado
1: julgado,
0: para
1: sim.
0: que estes rostos possam ser mostrados. Mas só mesmo para finalizar, gostaríamos mesmo de agradecer uma vez mais e dizer às pessoas que podem e devem denunciar em qualquer esquadra, em qualquer procuradoria, na linha Fala Criança, que é a linha 116, na escola, no líder comunitário, e que todos vamos prevenir o tráfico de pessoas.
1: Muito obrigado por estas palavras. São agradecimentos da Rádio Moçambique, num dia em que falamos, portanto, das estratégias para o combate ao tráfico de pessoas. E para este debate juntamos hoje a Procuradoria-Geral da República, através da doutora Inilza Esteves, que é magistrada do Ministério Público. O Serviço Nacional de Imigração, SENAM, fez-se presente neste debate por intermédio do Diretor Nacional de Inspeção de Imigração, Renato Furuma. Tivemos ainda em presença o especialista em matéria de tráfico de pessoas e docente da Academia de Ciências Policiais, a CIPOL, Dr. Guirino Nhatavi. E, por fim, contamos também com a presença do Dr. Elísio de Souza, deputado da Assembleia da República, em representação da primeira comissão, a Comissão dos Direitos Humanos e de Legalidade. A todos, uma vez mais, muito obrigado pela vossa presença e agradecemos também ao ouvinte pela companhia. E assim despedem-se Leonardo Matimela, que esteve na assistência técnica, e Adérito Lipanga na moderação do debate. Saudações e até uma próxima oportunidade.

0: A sua atenção às notícias a esta hora apresentadas por Adéri Tulipank. Mais uma vez, bom dia.
1: Olá, Olga da Glória e ouvinte, bom dia. O presidente da República, em visita à província de Nampula, assegura que o governo vai continuar a buscar financiamento junto de seus parceiros para impulsionar a recuperação económica do país. Daniel Chapo falava há momentos em Nacala Porto, onde procedeu à entrega de cheques gigantes a empresários de vários ramos de atividade no âmbito do Fundo de Recuperação Empresarial.
2: Reafirmamos o compromisso do governo de continuar a buscar oportunidades de financiamento para incrementar as linhas de apoio as iniciativas de desenvolvimento da nossa economia, tais como o Fundo de Desenvolvimento Econômico Local, FIDEL, onde 60% deste fundo é alocado à juventude, com enfoque para os distritos. O Empodera, dirigido exclusivamente às iniciativas de mulheres, entre outros fundos, como nós presenciamos aqui. E nós, como Governo da República de Moçambique, vamos continuar a encontrar mais recursos para o financiamento e dinamização do setor privado.
1: No prosseguimento da visita de trabalho à província de Nampula, o presidente da República vai ainda hoje manter encontros, melhor, manter um encontro com mulheres daquela região do país. A província de Manica vai realizar em setembro deste ano o primeiro Fórum Económico sobre o Desenvolvimento do Turismo, uma iniciativa que pretende mobilizar investimentos e promover o potencial turístico desta província. Jornalista Dine Cassamo.
3: O anúncio foi feito esta sexta-feira pela governadora da província, Francisca Tomás, durante a cerimónia de lançamento do evento. Na ocasião, a governadora afirmou que Manica reúne condições

0: para se afirmar como um dos principais destinos turísticos de Moçambique. No entanto, reconheceu que o setor ainda enfrenta vários desafios. Segundo a governadora, o fórum pretende criar um espaço de diálogo entre os diferentes intervenientes, com vista à identificação de oportunidades de investimento e a definição de estratégias para o desenvolvimento sustentável do turismo na província. A partir de Chimoio, Dini Kassam.
1: E o Conselho Executivo da província de Maputo garante continuar a apostar, melhor, a apostar no financiamento de projetos de empreendedorismo juvenil. Jornalista Rigoberto Chissano.
2: A garantia é do governador da província de Maputo, falando no Observatório Juvenil, evento que juntou jovens de todos os 8 distritos deste ponto do país. Manuel Tule fez saber que, neste momento, a província dispõe de perto de 3 milhões de meticais para financiar o INGERA, uma iniciativa do Conselho Executivo que visa potenciar projetos da juventude. O governante disse ainda que o governo vai incrementar o fundo de apoio a iniciativas juvenis, FAIS, a entrega de kits no âmbito do programa Agora Emprega. Rigoberto Chissano, da Autarquia da Matola.
1: Mais de 1000 pessoas são esperadas hoje no distrito de Moatize, em Tete, para a Gala Provincial da Frelimo, uma iniciativa de angariação de fundos para a 11ª Conferência Nacional de Quadros do Partido, a realizar-se em Chimoio, província de Manica. O detalhe com o jornalista Ignacio Gamay.
3: O evento deverá reunir dirigentes, membros, simpatizantes, empresários e outras individualidades num ambiente que alia o convívio, a cultura e a mobilização de recursos para apoiar uma das mais importantes reuniões internas da organização. O secretário provincial para a área da administração e finanças explicou que todos os detalhes estão acautelados para proporcionar uma cerimónia à altura da ocasião. Segundo Jorge Alguineiro, o jantar de gala contará com as atuações de artistas de renome nacional que prometem proporcionar momentos de entretenimento aos mais de 1000 convidados esperados. Ignacio Gamay, cidade de Tete.
1: A fechar, Portugal vai assumir em 2027 a presidência rotativa da Assembleia Parlamentar da Comunidade dos Países de Língua Portuguesa. A decisão consta das deliberações da 15ª Sessão Intercalar da Assembleia Parlamentar da CPLP, que terminou esta sexta-feira em Luanda. A 15ª Sessão da AP-CPLP reafirmou o compromisso de acelerar a implementação do Acordo de Mobilidade no espaço lusófono. Atualmente, Moçambique preside a presidência da Assembleia Parlamentar da CPLP. Apresentamos as notícias das 11 às próximas às 12 horas e 30 minutos e inseridas no Jornal da Tarde.

0: A energia deve, antes de tudo, servir o desenvolvimento de Moçambique. A nossa aspiração não é ser apenas um país que exporta energia ou matérias-primas, mas usar a energia para produzir mais, transformar mais, empregar mais e competir melhor. Esta visão está a ser materializada através de ações e investimentos estruturantes nos setores de energia, logística e nos corredores de desenvolvimento. No domínio da energia, o Governo está a adotar uma abordagem integrada para o aproveitamento do potencial hidrelétrico do Vale do Zambeze, orientada para o desenvolvimento progressivo de cascata energética ao longo do rio, visando consolidar Caorabaça e o desenvolvimento de Mpandankua, Lupata, Boroma e outros empreendimentos viáveis na bacia do Zambeze.
1: Presidente da República, Daniel Chapo.

0: São neste momento 11 horas e 7 minutos. Caro ouvinte, muito bom dia e seja bem-vindo a este espaço de emissão em língua portuguesa. O sábado tem sido assim, das 9 até perto das 12 horas. Tivemos já há pouco tempo a transmitir mais uma edição do programa Linha Direta. Dentro de instantes, a nossa mantra sonora. Depois, vamos ficar com música até perto das 12 horas, como disse, altura em que iremos dar espaço aos nossos colegas da língua Kimwane para o prosseguimento do trabalho desta estação emissora. Na sua companhia, o Joaninho Machono. Evana Antona está na assistência técnica. Esta dupla deseja continuação, deseja, é assim que é, continuação de um bom final de semana. Aproveite neste momento visitar os seus familiares, conversar com os seus filhos. Já que durante a semana não teve tempo por estar com a agenda bem preenchida, atenção que as crianças reclamam tanto, sentem-se traídas pelos pais que não têm tempo. Bom, para as crianças, elas alegam que os pais não têm tempo. Então, sentem-se traídas. É verdade que os pais também têm essa justificação de que é preciso batalhar muito para colocar o pão na mesa. Então, aqui há um paradoxo, vamos assim dizer. Enquanto as crianças sentem-se traídas, são os pais que defendem-se que devem fazer tudo por tudo para colocar o pão na mesa, para as próprias crianças comerem, para terem força, para terem saúde. Então há este paradoxo. Mas, enfim, é preciso encontrar um meio termo. Neste paradoxo, de modo que, bom, um dia volta do serviço, apanha o filho com um certo comportamento, depois chega lá dentro com a esposa, pergunta o que é que nós falhamos, e que olha, o pai não esteve presente. É verdade que, mesmo há casos em que os filhos desviam-se, mesmo os pais estando presentes, mas muito desses casos acontecem quando os pais não são assim presentes. Por isso, é preciso estar muito presente. Muitos filhos, muitas das vezes, seguem as pegadas do pai. As crianças são tão, vamos assim dizer, acompanham todo o comportamento dos seus progenitores. Em algum momento até pode seguir as mesmas pegadas. Por isso, é preciso estar muito perto, ouvir as crianças, o que é que elas querem. Enfim, tem que estar perto. Tal como disse, dentro de instantes, a nossa mantra sonora. 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Estamos no ar em 245 metros na onda média e a frequência é de 1.220 e 4 kHz. Estaremos juntos, tal como disse, até perto das 12 horas, altura em que a língua kimuana irá, naturalmente, fazer companhia. Acordar que hoje há futebol, o Bahia de Pemba recebe no estádio municipal de Pemba o Ferroviário da Beira para a 10ª jornada do Moçambola 2026. Vamos ficar com a nossa mão atrás, Honora.
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17: Uhum.
19: Cozinhando com amor, então, são muito saborosos.
16: Estou a ver que sim.
19: Uhum.
16: Olha, senhor presidente.
17: Sim.
16: Acho que a vovó tem algo especial aqui.
17: Uhum.
16: Se dessemos acesso às receitas deliciosas como estas, os nossos homens, as nossas mulheres e as nossas crianças podiam começar a alimentar-se de forma saudável.
17: É uma excelente ideia, senhora ministra. Se as famílias comessem assim todas as semanas, seriam mais fortes, felizes e saudáveis.
16: É verdade, senhor presidente.
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Estamos com o conjunto Acordos de Lusaka. O tema Amad são neste momento 11 horas e 36 minutos e meio. Vamos até o Chivev para este Punessa Musiwango de José Mekimatola, Madala para Tribo Cultural.

Estivemos com Pedro Murima, o tema Amor Traidores. São neste momento 11 horas e 50 minutos. Vamos chegar com Nelton e Miranda, o tema também Amor.

0: São neste momento 11 horas e 50 minutos. Vamos até Nampula, porque o presidente está de visita na chamada capital do Norte.
1: Mulher moçambicana, Oslo! Salama! Kaiki Hali! Mi vakani vakani no roa holo. Koshukuru vanchene. Podemos sentar. Quero, em primeiro lugar, agradecer esta recepção calorosa que nós tivemos aqui na província de Nampula.
2: Io pacero wa shukurela ukalogira no kalavani na apanya turatene.
1: Como disse o nosso governador, chegamos na quinta-feira.
2: Tokoni sueli ha governador amuira pinye na mashishe.
1: Trabalhamos
2: nevaramuteko
1: no distrito de Malema.
2: É distrito ya Malema.
1: Ontem trabalhamos em Moma.
2: Sana navaromoma.
1: Chegamos aqui à tarde.
2: Napi makaripi.
1: E esta manhã acordamos,
2: Vasi sulam tonivenya.
1: dissemos: vamos nos encontrar com as mulheres de
2: Na muito
1: Nampula.
2: ninkelo kumanashtiana wampula.
1: Quero agradecer a todas as mulheres da província de Nampula
2: Kimpala washkola shtiana otena wampula.
1: que estão aqui representadas de todos os distritos
2: Yala ntonivenya rinira na mona distrito sotene.
1: por esta recepção calorosa.
2: Mwahao wake liwano nemretele.
1: Eu e o governador dissemos,
2: Minha, o governador Nahira Sama.
1: e o nosso secretário de Estado,
2: Niscartarau Estado.
1: que esta mesa,
2: Wira Nivopurola.
1: aqui à frente,
2: Oholono.
1: estando a nos encontrarmos com mulheres,
2: Neohapunha Nivatiana.
1: ainda precisava de uma flor.
2: Nani Pavelantoni Venicanene Tutu.
1: A mesa ainda estava muito feia.
2: Opuro Quarona Narasa.
1: Só tinha homens.
2: Yaralo Panarupahe.
1: num encontro de mulheres.
2: Mukumanelo Anastiana.
1: Não faz sentido.
2: Kivani Panelela.
1: Dissemos: vamos colocar uma flor aqui.
2: Wira Nipohe Tutuva.
1: no presídio. E agora o presídio está bonito.
2: Nina não vão tonivo o panel o rolo não.
1: É ou não é?
2: Tiva boala hoje.
1: É ou não é?
2: Tiva boala na.
1: Mulher moçambicana, oi.
2: Atiana pa rosulu.
1: Atiana, oi.
2: Mulher avante.
1: Queremos, em primeiro lugar,
2: Nimpala o pacheriani.
1: dizer que Moçambique,
2: Wire lapahu,
1: Nampula,
2: Wampula,
1: sem a mulher,
2: Ohi kalamtiana,
1: não há desenvolvimento.
2: Nakala kabankele holeto.
1: Desenvolver Moçambique,
2: Orera nunuhere Moçambique,
1: desenvolver Nampula,
2: Munuhere Ampula,
1: desenvolver os distritos,
2: Unuhere distrito,
1: é preciso
2: Valirerela,
1: colocar a mulher
2: Ompahamutiana
1: no centro das atenções.
2: Oholo asotene seia.
1: Mas por quê?
2: Mahawashene.
1: Podiam perguntar a vocês.
2: Quero
1: agradecer
2: as
1: nossas mães que oraram aqui para abençoar este nosso encontro. Quero pedir uma grande salva de palmas para elas. Quero agradecer aqui
2: Kimpalo shukurela va
1: as nossas irmãs cantoras
2: Ani hala ni vei pa leva
1: shirokorihu que prepararam lindas músicas.
2: E ela hirotro ki hisipo sorera.
1: Uma salva de palmas para ela.
2: Ikupi.
1: Quero agradecer
2: Kimpalo shukurela
1: as nossas irmãs
2: Ashini hunahir ashirokorihu
1: que foram apresentadas aqui.
2: E ela Antoni yoni heriwe va
1: que organizaram esta bonita feira.
2: Atoki heni vapurola orersha.
1: Montaram esta tenda
2: para
1: o nosso encontro aqui. Esta feira que estão a ver aí não tem nenhum homem sequer. São todas mulheres que fazem negócio para desenvolver Moçambique. Uma salva de palma para ela.
2: E cupi a Titiana ela.
1: E antes de deixar a mensagem que estamos a trazer, quero dizer que eu também não vim aqui sozinho. Vim acompanhado.
3: fazem parte da delegação.
2: A unir lampante
3: homens e mulheres que estão aqui. Então queria pedir para poderem alguns saudar. Começando pelo chefe da Brigada Central de Assistência à nossa província. Outros quadros que fazem parte da delegação. Tenham a bondade.
4: Moçambique, oiê! Presidente Daniel Francisco Chapo, oiê! Mulher moçambicana, oiê! Salama! Obrigado. Shukuru.
3: Nzina Papa, Nzina Papa, Nzina Papa. Xenito!
4: Nzina Felipe chegou para onde? O Shukuru.
3: Felipe Shimoio Paunde, oi!
2: Felipe Shimoio Paunde, Zulu.
3: Todos nós conhecemos. Foi nosso governador aqui na província.
5: Presidente Chapo, oi! Presidente Chapo, oi!
3: Oi!
5: Atiana Oampula, o Sulu!
3: Sulu!
5: Koshukuru, Zinanaka Iveta Lane, Mika Ministra Anteko, Atiana, Koshukuru.
3: Atiana Oslo.

0: Salama.
1: Moçambique, oi! Nosso presidente Daniel Francisco Chapo, oi! Mulher moçambicana, oi! Mulheres bonitas de Nampula, oi! Eu sou Ricardo Sengo, sou ministro na presidência. Kuchukuru Vanchine.
0: Presidente Chapo, oiê! Moçambique, oiê! Mulher de Nampula, oiê! O meu nome é Mateus Magala e eu sou o conselheiro do presidente da República para os assuntos econômicos e de desenvolvimento. Oxucuru.
2: Wampulo Osolo!
3: Osolo!
2: Osolo! Osolo! Atiano Rera Wampulo Osolo! Osolo! Osolo! Presidente Arro Daniel Francisco Chapo Osolo! Osolo! Osolo! Assalamu alaikum! Salama.
3: Salama.
2: Ehali. Namika Nkumi. Sinanaka Francisco Mukanyeya. Conselheiro do presidente da República. Kwashukuru.
4: Bom dia a todos. Moçambique, oiê.
3: Oiê.
4: Nampula, oiê.
3: Oiê.
4: Atia Norera Nampula, oiê.
3: Oiê.
4: Meu nome chama José Ajato Sentironga, conselheiro do Camarada Presidente para os Assuntos Políticos.

0: Mulher moçambicana, oiê!
1: Oiê!
0: Segurança, oiê!
1: Oiê!
0: Mulher de Nampula, oiê!
1: Oiê!
0: Eu sou Aquilace Capangula Manda, vice-comandante-geral da Polícia da República de Moçambique. Estou a substituir o ministro. Que o Xucuro.
2: Camarada assessora, vamos fechar.

0: as Dente Chapo Osulu.
1: Osulu, Osulu, Osulu.
0: Atiana Orera Wampula Osulu.
1: Osulu, Osulu, Osulu.
0: Muito obrigada. Meu nome é Claudina Mazalo, assessora de Sua Excelência, o Presidente da República. Koshukuru Vantini.
1: Wampula Oye! Atiana Oye! Atiana Wampula Oye! Então, queria dizer que nós estamos muito felizes por estar aqui hoje. Nós estamos a trazer umas mensagens especificamente para as mulheres da província de Nampula. Mas antes de trazermos essas mensagens, eu queria fazer chegar os cumprimentos que me mandaram para as mulheres de Nampula. Enquanto o governador tem medo de perder emprego, eu tenho medo de perder casamento. Wampula oye! Então a mamã Geta, falei com ela essa manhã
2: que
1: vou encontrar com mulheres de Nampula. Ela disse: manda os meus cumprimentos para todas as mulheres da província de
2: Nampula.
1: Então, já fiz chegar os meus cumprimentos. Assim, o casamento já não está em risco. Mulher moçambicana, oi! Eu queria dizer que nós estamos a fazer esses encontros com mulheres ao nível de todo o país. E vocês podiam perguntar, mas por quê?

0: Moçambique.
1: É por uma razão muito simples.
0: Não
1: há Moçambique sem a mulher moçambicana. A mulher moçambicana
0: é que
1: garante a família. Mulher moçambicana
0: é que
1: sustenta o povo. Mulher moçambicana é que é a base de Moçambique.
0: Porque
1: a base da sociedade é a família. Mas quem garante a família no verdadeiro sentido da palavra é a mulher. E eu vou dar exemplos para nós podermos perceber a força da mulher. Eu tenho dito às pessoas que conheço muitas mulheres que são pai e mãe ao mesmo tempo. Errei o Asana?
0: Ouvimos bem.
1: Mas não conheço nenhum homem.
0: Mas sim que nem sou ela, mulher pana.
1: Que é mãe e pai ao mesmo
0: tempo. Eu ouvi mamãe e cocala titi.
1: O outro exemplo
0: que
1: eu tenho dado às pessoas é que a mulher moçambicana é forte. A mulher moçambicana é uma grande gestora. A mulher moçambicana é uma mulher resiliente, que resiste a muitos desafios. É por causa disso que nós decidimos como governo que vamos, à semelhança do Fidel, que 60% tem que ir para jovens, nós criamos um fundo específico que se chama Pro Mulher, só para financiar negócio de mulher. Mulher moçambicana, oi! Porque a mulher moçambicana é uma grande gestora. Eu costumo dar exemplo. No dia em que lançamos este fundo, que foi o Dia da Mulher, 7 de abril, eu à noite estava assistindo a TVM. E na televisão apresentaram um caso de uma mulher em Xai-Xai, em Gaza. Que ela perdeu o marido em 2013. E tinha ficado com apenas 200 meticais. E ela começou um negócio com 200 meticais. Começou por comprar pão e revender. A seguir, começou a fazer badias. Pôr no pão, vender para as crianças na escola. Depois começou a fazer marreu. Depois começou a fazer fiose. E outros bolinhos. Ela, com este negócio, que começou com 200 meticais, mostraram na televisão, ela criou 4 filhos. Uma já estudou, é médica, outra já estudou, é jurista ou advogado. E ainda tem 2 crianças. Uma filha e um filho que ainda estão a estudar. Uma mulher. O esposo perdeu a vida, deixou-lhe com 4 filhos. E ela sozinha. Cuidou os filhos. Até fazer a universidade. Mulheres como estas em Moçambique há muitas. É por isso que eu tenho dito
0: que
1: há muitas mães que são mãe e pai ao mesmo tempo. Mas é difícil encontrar um homem que é mãe e pai ao mesmo tempo. Outra razão que eu tenho explicado às pessoas, costumo dar o meu próprio exemplo. Em casa, eu posso sair com 500 meticais para o mercado. Nem um plástico cheio não vou conseguir trazer. Mas a mamãe Geta, quando sai, consegue trazer dois plásticos cheios. Nihiwa sana.
0: Ouvimos bem.
1: Com mesmo 500
0: meticais.
1: Eu pergunto, mas conseguiu encher dois plásticos com 500 meticais? Ela diz que sim. Nós, as mulheres, não fazemos compras de qualquer maneira. Antes de fazer compras, pelo menos primeiro fazemos uma lista. Depois é que vamos fazer compras. A outra capacidade de gestão que eu admiro nas mulheres é a capacidade de decorar preços. Vocês têm uma capacidade incrível de decorar preços. Aqui é Nacala. Uma pessoa pode sair com a esposa. Nós vivemos aqui em Nacala. Temos a cidade baixa e a cidade alta. Eu às vezes saía com a mamãe Geta de Nacala Velha para fazer compras em Nacala Porto. Entrávamos numa loja aqui na cidade baixa. Ela dizia: não compra isso aqui, porque na cidade alta está mais barato. Mulher moçambicana, oiê! A tia na Osulu! Vocês têm uma capacidade incrível de decorar preços. Cada vez que entram numa loja, sabem comparar preços. Coisa que nós, os homens, não conseguimos fazer. É uma capacidade própria de mulher. E os homens não têm. Uma outra coisa, podia dar muitos exemplos. Podíamos chegar até amanhã de manhã. Mas vou dar um outro exemplo. Para as pessoas perceberem a capacidade de gestão de uma mulher. E por que é que nós temos que criar um fundo e já criamos especificamente para mulheres? Eu conheço muitos grupos de poupança. Grupos de stick e poupança de mulheres em todo o país, mas não conheço um único grupo de poupança de homens. Nihiwa sana. Sanene, mulher moçambicana, oiê! A tia na Osulu! E isto é uma prova concreta da capacidade de confiança que as mulheres têm entre elas. As mulheres conseguem formar um grupo de poupança, conseguem formar um grupo de shitique em que nenhuma delas falha. Todas se confiam e o grupo de shitique ou de poupança funciona. Eu, quando vivia aqui em Nacala, a mamãe
0: Geta
1: fazia parte de um grupo de poupança. Uma vez.
0: O kati oso.
1: Eu experimentei também entrar no grupo.
0: Mi ano ka here le wira ki rile mpante.
1: Ela disse,
0: Ao yo mi ko ko ko ko.
1: Nós não confiamos nos homens.
0: Quando
1: chega o dia, não cumpre com a sua
0: obrigação. Por
1: isso que não há grupo de poupança dos homens.
0: Porque
1: mesmo entre nós, não nos confiamos. Mulher moçambicana, oi! A tia Naosolo! Por isso, confiar dinheiro numa mulher é confiar numa grande gestora. Quando nós dissemos que mulher com semeticais consegue fazer maravilhas, estamos a nos referir àquela mulher rural que tem sua farinha, tem sua batata doce, tem sua mandioca, tem seu arroz, tem feijões. E ela, quando pega em semeticais, quando vai ao mercado, só precisa de 20 meticais
0: para
1: comprar nicuzi, outro 20 meticais para comprar óleo em tampinha, e outro 10 meticais para comprar sal, e faz o almoço. Nehiwa sana.
0: Ouvimos bem.
1: Sanene.
0: Bem mesmo.
1: Por isso,
0: Tivô.
1: Nós quando criamos pro mulher, é porque temos certeza que este dinheiro vai estar em boas mãos. Porque a mulher é uma grande gestora. A mulher é que sustenta a família. Por isso nós confiamos na mulher. E confiar na mulher é confiar no povo e confiar na sociedade moçambicana. Mulher que cuida da família.
0: Mutia no nikapelele musi.
1: Cuida do filho.
0: Onrom kapela kamanawe.
1: Cuida da filha.
0: Mukapela kamana mutiana.
1: Cuida do esposo.
0: Mukapela ke yawe.
1: Cuida de toda a família.
0: E kapela ke musi otene.
1: É ou não é? É ou não é? Mulher moçambicana, oiê! Daí o nosso compromisso com a mulher. É a mulher que pratica agricultura. Que produz a comida para o povo moçambicano. Se sairmos agora aqui onde nós estamos. E formos aqui no mercado. Vamos encontrar que a maioria que estão lá. São mulheres. São aquelas mamães. Que nós temos que apoiar. Com 5 mil meticais, 10 mil meticais, elas vão fazer maravilhas. Os negócios delas vão crescer e vão sustentar famílias e todos nós como moçambicanos. Quem educa os filhos é a mulher. Aqueles homens que têm, por exemplo, filho fora a estudar
0: Asomaka,
1: na universidade
0: Escola Sulpale,
1: ou qualquer outro sítio,
0: se
1: perguntar ao esposo
0: Mwako,
1: como é que está a tua filha,
0: Mwaninho,
1: como é que está o teu filho,
0: Mwaninho,
1: nem sabe dizer.
0: Kansu,
1: mas uma mulher
0: Masimana,
1: só a falar com a filha ao telefone
0: ou
1: o filho ao telefone, se não está bem,
0: Oikan loratene,
1: a mulher logo diz
0: nera,
1: tua filha não está bem hoje. Teu filho não está bem.
0: É
1: ou não é? A mulher
0: Mutiana
1: é a força da sociedade.
0: Ikurusa na manjene.
1: Mesmo roupa
0: na mwirikuo
1: em casa.
0: Owani.
1: Filhos
0: anamwane
1: e filhas
0: na
1: pequenas.
0: Akani.
1: Se você perguntar ao homem qual foi a última vez que comprou roupa para criança, homem não vai saber dizer. Só vem que criança está vestida. Onde é que sai a roupa, não sabe. Mulher moçambicana, oi! É ou não é? É ou não é? Por isso, eu tenho dito aos homens, vamos confiar dinheiro nas mulheres. Os outros dizem assim, que eu converso com eles. Dizem, presidente, elas gastam dinheiro no salão. E eu costumo lhes dizer, se elas não ficarem bonitas, como vamos gostar delas? Elas têm que ficar bonitas. É ou não é? Mulher moçambicana, oi! É preciso elas irem ao salão, ficarem bonitas. Porque é assim a mulher moçambicana. A mulher é o promotor da paz. Não há paz sem mulher moçambicana. Por isso nós temos que investir na mulher. Por isso, minhas irmãs e meus irmãos, aqui presentes,
0: Murivava,
1: em especial as mulheres, este fundo pro mulher vai funcionar como fidel. Vai chegar nos distritos. E é preciso que as mulheres saibam que o único requisito para ter acesso a este dinheiro, falaram aqui na mensagem que há muitos negócios de mulheres, mas não conseguem desenvolver por causa de dificuldades de financiamento. E este dinheiro vem exatamente para resolver esse problema. Para que aquelas mulheres que fazem pequenos negócios, que não conseguem ir ao banco, possam pedir esse dinheiro e fazer crescer os seus negócios. Nihiwa sana. O único requisito para ter acesso a este dinheiro é ser mulher moçambicana. Mais nada. Pro mulher, oiê! Monsuruku, oiê! Monsuro Quatiana, oiê! Por isso, nós como mulheres temos que nos organizar para termos acesso a este dinheiro que foi concebido especificamente para mulheres. E também queria pedir para nós pudermos combater alguns males que afetam a mulher e principalmente a rapariga. Estou a falar de uniões prematuras, gravidezes precoces e outros males que todos nós temos que combater. Também temos que trabalhar com os nossos líderes comunitários, líderes religiosos, professores, homens, para assumir este papel ativo de proteger a mulher e principalmente a rapariga. Porque a mulher tem muita força. Combatermos também a violência doméstica. Principalmente, queremos apelar àquelas mulheres que ficam caladas e depois a violência doméstica que estamos a falar não é só violência física, mas também violência psicológica. Porque às vezes boca dói mais do que levar porrada. É ou não é? Às vezes nós vemos nossa irmã emagrecer. Nunca levou porrada. Mas é boca. Boca dói mais às vezes do que levar porrada.
0: É, já não é tempo. O resto é o que
1: é. É ou não é? Mas também conhecemos homens.
0: Mas se tu não é o
1: que é. Que quando sai no serviço.
0: Já, como é que com guaya.
1: Fica no bar a beber.
0: Ankara Antoni Verico Hapaliwa.
1: Esperar hora para anoitecer.
0: Ewe Heria Kawila.
1: Para nossa irmã dormir.
0: Wawira Antoni Unerupé.
1: Para quando ele chegar.
0: Wawira Piavale.
1: Dormir.
0: Arupé.
1: Dia seguinte, 4 horas está acordado.
0: Niwikweaya, vê se isso é nesho venha.
1: Antes dela acordar.
0: Ahinati Antoni Unuvenha Arupé.
1: Porque basta acordar.
0: Wera Venhava Lanu Unuale.
1: Boca, boca, boca, boca.
0: Eia no, eia no, eia no, pá.
1: Wampula, oiê! Mulher moçambicana, oiê! O que eu gosto nas reuniões, quando toco esta parte, eu gosto das mulheres porque são sinceras. Elas costumam reconhecer que presidente, entre nós mesmos, existem algumas que, ixi, não vale a pena. Mulher moçambicana, oiê! A tia não solou! Por isso, a violência doméstica que estamos a falar não é só do homem para a mulher, mas também temos situações de mulher para homem. Naquele gabinete de atendimento à mulher e criança na polícia, às vezes aparecem homens também a dizer: estou a pedir polícia para ir me cuidar, me acudir lá em casa. Porque estou a levar muita porrada. Então é melhor ir me acudir. São casos que acontecem na sociedade. Por isso é importante todos nós combatermos a violência doméstica. E denunciarmos também. Isso é muito importante. Também como mulheres. É importante trabalharmos aqui na província. A mamãe Nazira está a fazer um bom trabalho para produzirmos horta em casa. Às vezes temos que gastar dinheiro para ir comprar tomate, comprar cebola, comprar repolho, comprar couve, comprar cenoura, coisas que nós podemos produzir em casa. No nosso quintal. Só precisa de terra e água. E regarmos de manhã e à tarde. E isto vai nos permitir poupar dinheiro. Para fazermos outras coisas importantes. Por isso temos dito ao nosso povo que vamos aumentar a produção e produtividade. Uma das formas é termos hortas em casa. Isso é muito importante. E também a nossa província de Nampula, temos que trabalhar muito para combatermos a desnutrição crônica, a saúde das nossas crianças e da mulher, principalmente. Diversificarmos o alimento, produzirmos mais alimento, comermos fruta, a nossa manga, a nossa papaya, a nossa laranja, a nossa tangerina, e também plantar. Plantarmos isso nas nossas casas. Termos fruteiras em casa. Isso faz bem à saúde. Para além do peixe, da carne e outras culturas alimentares. Por isso, minhas irmãs, Queria mais uma vez dizer que a alimentação saudável é muito importante para a saúde da mulher e, sobretudo, da nossa criança. A mulher saudável e criança saudável garante a saúde da sociedade toda. Por isso, a produção agrícola familiar é muito importante para a saúde da criança e da mulher. E as boas práticas alimentares também. Temos que trabalhar para combater a desnutrição crônica na nossa província de Nampula. Porque uma criança bem alimentada pela mãe cresce mais saudável e também é um homem e uma mulher do amanhã. O futuro de Moçambique está na criança e na juventude. Por isso, quero mais uma vez incentivar minhas irmãs para continuar a fazer grupos de poupança, que são muito importantes para o desenvolvimento e a economia da mulher moçambicana. Porque quando uma mulher poupa, investe, faz crescer o seu negócio, toda a família cresce e toda a sociedade também cresce. Por isso nós sabemos que quem faz agricultura é mulher moçambicana, quem faz comércio é mulher moçambicana, quem está a dinamizar a economia moçambicana, aquela economia real é a mulher moçambicana, porque é a maioria do povo moçambicano. Parabéns, mulheres moçambicanas. Por isso, minhas irmãs e meus irmãos que estão aqui, quero vos agradecer por ter agradecido também o trabalho que a Mamá Geta está a fazer de assistir as pessoas vulneráveis, as idosas, crianças, mulheres viúvas e todo tipo daquelas pessoas que nós precisamos de ajudar. E temos que todos nós servir o próximo, ajudarmos quem precisa, ajudarmos as pessoas que precisam, sobretudo principalmente a criança e idosos precisam do nosso apoio. E as preocupações apresentadas pelo povo devem ser as preocupações de todos nós. Por isso, para terminar, quero dizer aquilo que nós temos dito nos comícios. Tudo que estamos a fazer como governo, minhas irmãs, só vamos conseguir se haver paz e segurança. E estes que são recrutados pelos terroristas para fazer um terrorismo em Cabo Delgado são nossos filhos, nossos sobrinhos, nossos netos. Então não pode desaparecer um elemento da família e nós temos que ficarmos indiferentes. Tem que haver vigilância e todos nós temos que ser polícia, sabermos quem está na sociedade a fazer mal e denunciarmos para haver paz. Porque a paz não é só calar das armas. E aqueles inimigos do povo, do desenvolvimento e da paz, não gostam de ver o povo em paz. E a mulher joga um papel muito importante neste processo. Vou dar só 3 exemplos rápidos. Quando terminaram as eleições, vocês se lembram que antes de se contar o voto, há pessoas que apareceram dizer que venceram eleições.
0: Ah, cala na mãe para que ele lá irá ir a Xinta.
1: E por causa disso,
0: mas se morrer neola,
1: destruíram o nosso país.
0: Ah, nhanhe ele lá para o.
1: Foram destruir hospitais.
0: E na poxa que seja hospital.
1: Foram destruir escolas.
0: E na poxa que seja escola.
1: E outros e outras infraestruturas.
0: Nem para aqui na coisa levar o ametefo.
1: Mas escola.
0: Mas se escola.
1: Não anda.
0: Que neta.
1: Não fala. Não foi recenseado. Não tem cartão de eleitor. E nem foi votar. Nihiwa sana. Sanene. Onde é que entra a escola nas eleições? Hospital. Não anda. Não fala. Não foi recenseado. Não tem cartão de eleitor. E nem foi votar. Onde é que entra o hospital nas eleições? Wampula oi! Esses são inimigos da paz. Inimigos do desenvolvimento. Não gostam de ver o povo em paz. Quando esta mentira não pegou, inventaram outra. Que inventam sempre. Principalmente quando chega a época de vacinarmos as nossas crianças. Inventam a mentira de que alguém traz cólera. Cólera, minhas irmãs. Chama-se doenças de mãos sujas. Só precisamos de fazer higiene individual e coletiva. Uma pessoa quando vai a machamba, volta,
0: atika,
1: antes de comer,
0: ulia,
1: tem que lavar as mãos.
0: Ohano, nyawa, matata,
1: vai à latrina,
0: onro,
1: antes de comer qualquer coisa,
0: ohinatu, varana,
1: tem que lavar as mãos.
0: Ohano, nyawa, matata.
1: Se todos nós fazermos isso,
0: hinyo, navaraso, tene,
1: não haverá cólera.
0: Lo,
1: mas esses boateiros trazem esse boato
0: himaskamo, tiwa,
1: porque não querem ver o povo a viver em paz.
0: Mahaya, kanipavelo, weha, tru, kalakani,
1: trazem essa mentira. E há pessoas que destroem o hospital, ameaçam os nossos líderes comunitários. E no dia seguinte, ele próprio fica doente. A esposa está grávida. Quer ir dar parto. Descobre que já não tem hospital. Porque ele próprio destruiu.
0: Não,
1: temos que combater estes inimigos da paz e do desenvolvimento com vigilância. E nós, como mulheres, o garante da sociedade, os que fazem isso, são nossos filhos, nossos sobrinhos, nossos netos. Temos que combater este mal. E como viram, quando esta mentira também não colou, inventaram uma outra. Uma mentira grave. Só porque não querem ver o povo em paz. Esta outra mentira. Começaram a dizer que há pessoas que quando encostam outro ou cumprimenta, o sexo masculino se atrofia ou desaparece. Isto é mentira. É boato. Daqueles inimigos da paz e do desenvolvimento do povo moçambicano. Minhas irmãs, nós controlamos todos os hospitais, todos os centros de saúde, Ruvuma ou Maputo. Não há uma pessoa sequer que já apareceu a dizer que o sexo dele se atrofiou ou desapareceu. Uma pessoa não existe que se apresentou no hospital. Mas também nunca recebemos nenhuma mulher a dizer que meu marido saiu completo, voltou incompleto. Nihiwa sana. Sanene. Wampula oi! Então é mentira. É boato.
0: E camotiwa.
1: É manipulação.
0: E camotiwa sulupale.
1: São manobras dos inimigos da paz e do desenvolvimento do povo
0: moçambicano.
1: E nós,
0: Rio,
1: como moçambicanos, unidos,
0: Ourana,
1: e principalmente com a força da mulher,
0: Nikurusa Mutiana,
1: temos que combater esses males.
0: Nihano wanelo mala mali hasenia.
1: Para estarmos em paz,
0: Uera nikane ni muretele,
1: em segurança,
0: ni ovar shashana,
1: e nos concentrar em produzir.
0: Uera ni venivar shashana ve otoki hatot.
1: Trabalhar a terra.
0: Ovara muteko ni taya.
1: Termos mais arroz,
0: Uera nikane musoro,
1: mais feijão loque,
0: nikalane holoko,
1: mais feijão buer,
0: nikalane puiri,
1: mais milho,
0: nikalane nakuo,
1: mais castanha,
0: akoroshwa nchene,
1: e muitos outros produtos.
0: Ni sorere la ikina ikina.
1: Para sustentarmos a nossa família.
0: Uera ni nuhere musi ahu.
1: Vendermos, fazer dinheiro
0: e
1: também exportarmos para fora do país e termos mais dinheiro
0: em Moçambique.
1: Nihiwa, essas são as grandes mensagens que nós trazíamos aqui. Por isso, minhas irmãs, vamos nos organizar em associações, em cooperativas, aquelas que estão a fazer pequenos negócios, para quando este dinheiro chegar no distrito, nos distritos onde nós estamos a viver, como chega Fidel, pudermos ter acesso a este dinheiro e fazermos crescer nossos negócios. Esta é a grande mensagem que trazíamos. E como mulher, temos que combater os males, gravidezes precoces, uniões prematuras, violência doméstica, trabalharmos para a diversificação alimentar, para não termos desnutrição crônica em Nampula e continuarmos a trabalhar para combater esses males que falamos aqui. Esses boateiros e mentirosos que não querem ver o nosso povo em paz. Porque só com a paz é que vamos desenvolver
0: Moçambique.
1: Nihiwa, sana, sana. Wampula oye! Nakala oye! Atiana Osulu! Atiana Rera Wampula oye! Atiana Rera Osulu! Ashinene! Ashinene! Ashinene! Boshukuru vanchene.
0: Muito obrigado.

0: Tatiana!
1: Fica então este momento do discurso do Presidente da República, Daniel Chapo, neste encontro que manteve aqui na cidade de Nacala Porto com as mulheres da província de Nampula. De resto, teremos então mais informações do que se aflorou neste encontro aqui com as mulheres da província de Nampula, onde o Presidente focou a componente de paz e desenvolvimento, cuja mulher colocou como pilar principal para a materialização de várias ações do governo e também da sociedade ao nível do país. Despedem-se Olívio Mateus, Joaquim Monteiro e Abdulai da Palma. Boa tarde.
2: Muito boa tarde, Olívio Mateus, e obrigada por nos ter trazido todos os momentos mais importantes que marcaram este encontro do Presidente da República com as mulheres da província de Nampula, com uma mensagem focada no empoderamento, proteção social e autossuficiência. E Daniel Chapo enalteceu ainda a mulher moçambicana, afirmando que ela é a base do país e o pilar central das famílias. Vamos seguindo aqui na Antena Nacional.
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2: Tarde, a início de tarde de sábado 27 de julho de 2026. O nosso muito obrigada pela sua preferência e também à audiência. O Adério Tulipangue, que vai assinar então o jornal, já se dirige a outro estúdio para trazer-nos então toda a informação que vai marcar o jornal de hoje. Daqui a sensivelmente 2 minutos, portanto, às 12 horas e 45 minutos.
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2: Em todo o território nacional são 12 horas e 45 minutos. 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

0: Boa tarde, caro ouvinte, bem-vindo ao Jornal da Tarde. O Presidente da República assegura em Nampula que o governo vai continuar a buscar financiamento junto de parceiros para impulsionar a economia do país. Daniel Chapo falava esta manhã em Nacala Porto na entrega de cheques a empresários de vários ramos de atividade no âmbito do Fundo de Recuperação Empresarial. No desporto, Liga Desportiva de Sofala pode desistir do Moçambola 2026 devido à insustentabilidade financeira. No estrangeiro, pelo menos 900 incêndios florestais deflagraram na Tunísia em um período de 72 horas, numa altura em que o país enfrenta uma intensa onda de calor. São apenas as notas em destaque no Jornal da Tarde deste sábado. Leonardo da Matimela está nos cuidados técnicos. Eu sou Adérito Lipang na edição e apresentação. Votos de ótima escuta. Dissemos que o Presidente da República assegura em Nampula que o governo vai continuar a buscar financiamento junto de parceiros para impulsionar a economia do país. Daniel Chapo falava na manhã deste sábado em Nacala, Porto, na entrega de cheques a empresários de vários ramos de atividade no âmbito do Fundo de Recuperação Empresarial. Os desenvolvimentos com o jornalista Vitorino Cumbucano.
1: Muito boa tarde. O Presidente da República, Daniel Chapo, anunciou que o governo desembolsou cerca de 244 milhões de meticais para a recuperação econômica das empresas do setor privado impactadas com eventos climáticos extremos e manifestações violentas que se abateram sobre o país nos últimos dois anos. Trata-se de 93 empresas que concorreram ao financiamento do Fundo de Recuperação Econômica lançado pelo governo em março do ano passado na cidade de Nampula e executado pela Agência de Desenvolvimento do Vale do Zambeze através do Fundo Catalítico de Demonstração e Inovação. Das 93 empresas, 44 são da província de Nampula, 28 de Cabo Delgado e 21 de Tete, e cada uma recebeu um valor médio de 2 milhões e 600 mil meticais. O Presidente da República, Daniel Chapo, anunciou estes dados este sábado na cidade de Nacala Porto, na cerimônia de entrega dos cheques gigantes às empresas selecionadas neste programa.
2: Satisfaz-nos o facto de que todas as 93 empresas aprovadas já receberam o primeiro desembolso do fundo e as que executaram com sucesso a primeira tranche poderão receber a segunda e o último desembolso ainda durante este mês de julho de 2026. Associamo-nos a esta cerimónia, por um lado, como forma de juntos celebrarmos os resultados deste programa, que realizamos em Nampula, lançado em março do ano passado, pelo Fundo de Recuperação Económica, e por outro, estamos aqui num sinal inequívoco da nossa determinação, como Governo da República de Moçambique, transformar em realidade a nossa visão sobre a independência económica. Através do alargamento de oportunidades de acesso ao financiamento pelas pequenas e médias empresas, que são a base do crescimento econômico de Moçambique. São elas responsáveis por mais de 80% a 90% da economia moçambicana. Geram renda, empregam, pagam salário, pagam impostos, que nos permitem fazer a despesa pública, de construirmos mais escolas, mais hospitais, mais estrada, mais energia e mais água para o nosso povo.
1: O Presidente da República disse que o governo continuará a procurar recursos para dinamizar o setor empresarial do país e explica que impacto se espera deste financiamento do Fundo de Recuperação Econômica.
2: Com este financiamento do Fundo Catalítico, as empresas beneficiárias vão investir na melhoria de infraestruturas, na aquisição de meios circulantes e na aquisição de insumos, para além da manutenção e criação de novos postos de trabalho. É nosso objetivo como governo produzir mais, exportar mais, consumir mais para gerar riqueza, não só para financiados, mas combater a fome no seio do povo moçambicano e aumentar as exportações, naquele caso que há a produção daquilo que nós chamamos de culturas de rendimento.
1: Presidente da República, Daniel Chapo, na entrega de cheques às empresas selecionadas no âmbito do Fundo de Recuperação Econômica lançado no ano passado para fazer face às adversidades que afetaram o país. O Presidente da República cumpre hoje o terceiro e último dia de trabalho à província de Nampula, onde agendou igualmente um encontro com as mulheres da província. Vitorino Gumbucane, em Nampula.
0: De resto, há bem pouco tempo, o chefe de Estado manteve um encontro com mulheres da província de Nampula, onde reiterou o compromisso do governo em financiar iniciativas desta camada social. Vamos ao desenvolvimento desta e de outras notas com o jornalista Nelson Tatanha, em direto a partir de Nampula, Nelson Butardi. Voltaremos ao contacto do nosso colega Nelson Tatanha para lhe dar conta, portanto, da abordagem do chefe do Estado no âmbito do encontro mantido com mulheres da província de Nampula, no qual retirou o compromisso do governo em financiar iniciativas desta camada social. E o Conselho Executivo da província de Maputo continua a apostar no financiamento de projetos de empreendedorismo juvenil, a garantia do governador da província de Maputo, falando no Observatório Juvenil, evento que juntou jovens de todos os 8 distritos deste ponto do país. Rigoberto Chissano.
3: Manuel Tule fez saber que, neste momento, a província dispõe de perto de 3 milhões de meticais para financiar o INGERA, uma iniciativa do Conselho Executivo que visa potenciar projetos da juventude. O governante disse ainda que o governo vai incrementar o Fundo de Apoio à Iniciativa Juvenis, FAIS, a entrega de kits no âmbito do programa Agora Emprega. A estas iniciativas alia-se o Fundo de Desenvolvimento Econômico Local, FIDEL, que no ano passado financiou 370 projetos de jovens.
4: Neste período, caros jovens, no ano de 2025 e primeiro semestre de 2026, o Conselho Executivo Provincial alocou, distribuiu 126 kits de geração de renda. Alocou esses kits aos jovens. Foram promovidos 1.817 estágios pré-profissionais e realizados 3 fóruns, feiras, workshops provinciais de emprego e empreendedores juvenis, aproximando os jovens do mercado de trabalho e fortalecendo o espírito empreendedor. Também formamos 1.527 jovens nos Centros de Formação Profissional, FPLA, dando-lhes competências técnicas para uma melhor inserção profissional.
3: Governador da província de Maputo, Manuel Tule, e o financiamento a projetos de empreendedorismo juvenil. Rigoberto Chissano, da Autarquia da Matola.
0: Dissemos há pouco que o presidente da República assegurou em Nampula que o governo vai continuar a buscar financiamento junto de seus parceiros para impulsionar a economia do país. Daniel Chapo falava na manhã deste sábado em Nacala Porto, na entrega de cheques a empresários de vários ramos de atividade no âmbito do Fundo de Recuperação Empresarial. E há bem pouco tempo, o chefe de Estado manteve um encontro com mulheres da província de Nampula, onde reiterou o compromisso do governo em financiar iniciativas desta camada social. Vamos ao desenvolvimento desta e de outras notas com o jornalista Nelson Tatanha, em direto a partir de Nampula. Nelson, boa tarde.
5: Muito boa tarde. O presidente da República convidou as mulheres da província de Nampula a se organizar em cooperativas e associações para beneficiar do programa ProMulher, um fundo lançado pelo governo para financiar projetos de geração de renda exclusivamente à mulher para permitir mais fontes de sustentabilidade familiar. Daniel Chapo disse que ao lançar o ProMulher é reconhecer o valor da mulher na geração de renda e na busca incansável de fontes de renda familiar, tendo como as iniciativas de poupanças e créditos rotativos implementadas por mulheres. Falando há instantes num encontro com mulheres da província na cidade de Nacala Porto, o presidente Chapo reiterou o convite para aderir em massa ao fundo de ProMulher.
6: Para nós podermos combater alguns males que afetam a mulher e principalmente a rapariga. Estou a falar de uniões prematuras, gravidezes precoces e outros males que todos nós temos que combater. Também temos que trabalhar com os nossos líderes comunitários, líderes religiosos, professores, homens, para assumir este papel ativo de proteger a mulher e principalmente a rapariga. Porque a mulher tem muita força. Combatermos também a violência doméstica, principalmente apelar àquelas mulheres que ficam caladas. E depois, a violência doméstica que estamos a falar não é só violência física, mas também violência psicológica.
5: As mulheres de Nampula, o estadista moçambicano apelou para apostarem em hortas caseiras como forma de minimizar os altos custos de vida e também para a diversificação, queria assim dizer, da dieta alimentar e combater a desnutrição crónica.
6: produzirmos horta em casa. Sim. Às vezes temos que gastar dinheiro para ir comprar tomate, comprar cebola, comprar repolho, comprar cenoura, coisas que nós podemos produzir em casa, no nosso quintal. Só precisa de terra e água, e regarmos de manhã e à tarde. E isto vai nos permitir poupar dinheiro para fazermos outras coisas importantes. Por isso temos dito ao nosso povo que vamos aumentar a produção e a produtividade.
5: Presidente da República, Daniel Chapo, falando há instantes na cidade de Nacala Porto, no encontro com mulheres da província de Nampula. Nelson Datanha, cidade de Nampula.
0: Presidente da República manteve um encontro com mulheres da província de Nampula, onde reiterou o compromisso do governo em financiar iniciativas desta camada social. E a secretária de Estado, Intete, enaltece o papel desenvolvido pelas mulheres da província na promoção de iniciativas sustentáveis que contribuem para a redução dos índices de pobreza nas zonas urbanas e rurais. O contexto com a nossa colega Ana Avenila.
7: As declarações foram feitas esta sexta-feira na cidade de Tanto durante a reunião provincial da mulher, um encontro que reuniu representantes dos diversos distritos da província para refletir sobre os desafios e as oportunidades da participação feminina no processo de desenvolvimento. Na ocasião, Cristina Mafumo disse que as mulheres têm assumido um papel determinante em setores estratégicos da economia, um destaque para a agricultura e o comércio, contribuindo para o sustento das famílias e o crescimento das economias locais. Segundo a governante, o fortalecimento das capacidades das mulheres através do acesso à formação, financiamento, tecnologias de produção e mercados constitui um dos caminhos para acelerar o desenvolvimento inclusivo e reduzir as desigualdades económicas e sociais.
8: Ainda ontem, a visitar Chifundi, eu ia ver que a mulher de Chifundi está dentro dos processos na área de mineração. Não encontrei mulheres com enxada, mas se encontrava mulheres com picareta e com a pá. Significa que a mulher está em todas as frentes de desenvolvimento. E em diversos outros setores, as mulheres continuam a demonstrar competência, dedicação e espírito de iniciativa. Falando de espírito de iniciativa, havia por aí algumas plataformas que diziam que a mulher precisa de fazer qualquer coisa e pode fazer essa qualquer coisa.

0: Tomás durante a cerimónia de lançamento deste evento. Dine Kassam.
1: Na ocasião, a governadora afirmou que Manica reúne condições para se afirmar como um dos principais destinos turísticos de Moçambique. No entanto, reconheceu que o setor ainda enfrenta vários desafios. Segundo a governadora, o fórum pretende criar um espaço de diálogo entre os diferentes intervenientes, com vista à identificação de oportunidades de investimento e a definição de estratégias para o desenvolvimento sustentável do turismo na província.
2: Pretendemos, como resultados, fortalecer redes institucionais entre o governo, setor privado, ONGs e as comunidades para o melhor posicionamento do destino de Manica. Divulgar carteiras de projetos de investimento, olhando para o vasto potencial da província. Promover parcerias entre os diversos atores e melhorar a visibilidade da imagem da província, dentro e fora de Moçambique.
1: O presidente do Conselho Empresarial Provincial de Manica, Alcides Cintura, considera que o fórum vai contribuir para atrair investidores, estimular o surgimento de novos empreendimentos turísticos e criar oportunidades de emprego.
3: É um momento em que Manica pode conseguir captar divisas, pode conseguir colocar à disposição de todos os projetos na área da cultura e turismo da nossa província. Temos ainda uma grande possibilidade de crescimento e desenvolvimento nesse setor. Ainda precisamos de estar melhor estruturados e melhor integrados. Manica tem a possibilidade de ter diversos cenários para o turismo. A ideia de lançar o Fórum do Turismo da nossa província é também uma forma de cultivar e educar a nossa população, que é possível ganhar dinheiro de diversas formas.
1: O primeiro Fórum Económico sobre o Desenvolvimento do Turismo da província de Manica está agendado para o dia 26 de setembro. A partir de Chimoio, Dini Kassam.
0: Dos estúdios centrais em Maputo, a Rádio Moçambique transmite o Jornal da Tarde. O Fundo Nacional de Energia continua a mobilizar fundos para a materialização do projeto de eletrificação através de painéis solares no país. Enquanto isso, em alguns pontos do país, o projeto é já uma realidade. Pinto Katawa.
4: O Fundo Nacional de Energia desembolsa mais de 260 milhões de meticais para a conclusão de obras de construção de 10 centrais de sistemas solares em diferentes pontos do país. Este lote de infraestruturas de produção e fornecimento de energia elétrica através de sistemas solares faz parte de 22, cujas as obras tinham sido paralisadas por insuficiência de fundos. O presidente do Fundo Nacional de Energia, Meti Gondola, apontou como desafio continuar a mobilizar mais fundos para a conclusão de todos os sistemas solares até finais do próximo ano. Meti Gondola partilhou a informação esta sexta-feira em Ipepe, na província do Niassa, onde se encontra para aferir o grau de execução das obras retomadas na região norte do país. Até este sábado, o presidente do Fundo Nacional de Energia acompanhou de perto o nível de execução das obras das centrais solares de Malema, na província de Nampula, Muluku e Nakuma, distritos de Nipepe e Metarica, respectivamente, no Niassa. Contudo, Meti Gondola mostrou-se satisfeito pelo avanço da empreitada e garantiu à população local que, até dezembro próximo, os sistemas solares intervencionados vão entrar em funcionamento.
5: Há necessidade urgente de, num período máximo até setembro, conseguir-se fazer um pré-posicionamento do equipamento aqui, tanto do trabalho elétrico quanto do trabalho de construção civil.
4: Residentes do posto administrativo de Muluku, no distrito de Nipepe, no Niassa, estão alegres e expectantes sobre o impacto de energia para o desenvolvimento das comunidades.
6: Sou Horácio Jorge Lucas e, na verdade, nós estamos a custar para entrar aquela energia. Se caso acabar a energia, também no Muluku vai crescer.
4: A construção destas infraestruturas enquadra-se na política do governo de acesso universal à energia até o ano de 2030. De Kwamba, Pinto Katawa.
0: Enquanto isso, está em perspectiva a asfaltagem da Estrada Nacional número 521, que liga os distritos de Machazi e Mussurize, na província de Manica, e Chibabava, em Sofala, no centro do país. O troço em causa tem uma extensão de cerca de 200 quilômetros. Domingos Cadeado.
7: A administradora de Machazi em Manica, Lídia Nicoadala, anuncia que dentro de 2 anos, a Estrada Nacional 521,

0: que liga os distritos de Mussouris, Machás e Chibabava, será asfaltada. Sem avançar o montante envolvido para a asfaltagem da via, de cerca de 200 km que liga os distritos de Mussouris, passando por Machás para Chibabava, Lídia Nicodala disse que a via vai trazer impactos económicos para as três regiões. A chefe do executivo de Machás referiu que, com a conclusão das obras daqui a 2 anos, Machás vai crescer de forma económica com a movimentação de vários produtos, com destaque para castanha de caju e gergelim. A governante disse que o distrito, que comemora os 40 anos de elevação a esta categoria, está a registrar grandes avanços ao olhar pela expansão da rede sanitária, escolar, abastecimento de água, entre outras ações.
1: Com a divulgação do projeto de asfalto, acreditamos nós que daqui a 2 anos teremos a nossa estrada asfaltada, que vai galvanizar muito o desenvolvimento de Machás. Ganhos que o asfalto vai trazer. Estamos a falar de pessoas que podem usar isso como corredor para Massangena. Também vão escoando os produtos daqui a Mussouris, Mussouris para cá e assim sucessivamente. Mesmo aqueles que vão querer visitar Machás vão chegar sem nenhum problema, sem nenhum sofrimento, porque hoje em dia pensar Machás, alguém pode pensar 2, 3 vezes. Mas com uma estrada já asfaltada, o comércio vai fluir muito, porque vão conseguir fazer movimentos daqui para fora e fora também para dentro.
0: Deposição de coroa de flores, atividades culturais e desportivas marcam as festividades dos 40 anos de elevação de Machás à categoria de distrito. A partir da vila de Chitobe, Machás, Domingos Cadeado.
2: E vamos agora a uma nota sobre o desporto. A Liga Desportiva de Sofala pode desistir do Moçambola 2026 devido à insustentabilidade financeira. A nota é trazida por Filipe Jorge.
3: A Liga Desportiva de Sofala necessita de cerca de 3 milhões de meticais para suprir as despesas do Moçambola 2026, caso não consiga o dinheiro para assegurar o pagamento de salários e garantir a logística das viagens ao longo da competição. A coletividade poderá abandonar a principal competição nacional de futebol. A preocupação foi manifestada esta sexta-feira em conferência de imprensa pelo vice-presidente de direção da Liga Desportiva de Sofala, Joaquim Gomacha. Segundo o dirigente, o atual modelo do campeonato tem tornado as deslocações mais dispendiosas, enquanto as receitas de bilheteira continuam insuficientes para cobrir os custos operacionais do conjunto. João Guigo Macha apela ao apoio de empresas, parceiros e entidades para evitar que o clube seja forçado a desistir do Moçambola, uma situação que representaria um golpe para o futebol da província de Sofala e para os seus adeptos.
4: São 3 milhões de meticais, que é o grande déficit que nós temos. Se conseguíssemos este valor, estaríamos satisfeitos, porque iríamos terminar esse campeonato em grande. Neste momento, conseguimos apenas arrecadar talvez 10, 15% do que se esperava. Estamos a ter muitas dificuldades.
3: Enquanto decorrem esforços para mobilizar recursos financeiros, a continuidade da Liga Desportiva de Sofala no Moçambola permanece envolta em incerteza. Filipe Jorge, Beira.
2: Ainda é notícia hoje sobre o Moçambola 2026, o Bahia de Pemba, o Lanterna Vermelha da prova, com 3 pontos, recebe o líder Ferroviário da Beira com 19 pontos. Já na segunda divisão da cidade de Maputo, o líder Majete, com 29 pontos, joga com o Vulcano, que tem 10 pontos. No ar, o Jornal da Tarde da Rádio Moçambique. No regresso à atualidade política, em Moatize, na província de Tete, tem lugar hoje a Gala Provincial da Frelimo para a angariação de fundos para a 11ª Conferência Nacional de Quadros do Partido. Terá lugar em Chimoio, província de Manica. O detalhe por Ignacio Gamay.
5: Mais de 1000 pessoas são esperadas este sábado no distrito de Moatize, em Tete, para a Gala Provincial da Frelimo, uma iniciativa de angariação de fundos rumo à 11ª Conferência Nacional de Quadros do Partido. O evento deverá reunir dirigentes, membros, simpatizantes, empresários e outras individualidades num ambiente que alia o convívio, a cultura e a mobilização de recursos para apoiar uma das mais importantes reuniões internas da organização. O secretário provincial para a área da administração e finanças explicou que todos os detalhes estão acautelados para proporcionar uma cerimónia à altura da ocasião. Segundo Jorge Alguineiro, o jantar de gala contará com as atuações de artistas de renome nacional que prometem proporcionar momentos de entretenimento aos mais de 1000 convidados esperados.
6: O evento está muito concorrido. Até este momento já não temos bilhetes para vender. Temos que encontrar aqui uma forma de rearranjos para podermos abrir mais espaços, porque há muita gente que quer vir.
7: O que é que torna este evento mais atrativo?
6: Os camaradas têm a Frelimo no coração, mas também há a necessidade dos camaradas sabem que têm que contribuir para o crescimento do partido. Então as duas coisas estão combinadas, fizeram um acasalamento perfeito e nós estamos a sentir os resultados deste acasalamento, que são esses filhos. Os tais filhos é o dinheiro que vamos conseguir angariar. Mas mais do que isso, nós vamos conviver entre nós, vamos renovar os nossos laços de amizade, de camaradagem, no sentido de caminharmos juntos para Chimoio na reunião nacional de quadros de uma forma mais bonita e mais agradável e representarmos da melhor forma aquilo que é a província de Tete.
5: Com esta gala, a Frelimo em Tete pretende não apenas mobilizar recursos para a Conferência Nacional de Quadros, mas também reforçar os laços de união entre os seus membros e simpatizantes num mesmo palco. Ignácio Gamay, cidade de Tete.
2: Em Nhambane, encerrou na noite desta sexta-feira a 9ª sessão ordinária do Partido Frelimo. Deste encontro, houve recomendações. Efraim Macitela.
8: Primeira secretária do Comitê Provincial do Partido Frelimo em Inhambane exige maior celeridade aos dirigentes do governo na resposta às preocupações que afetam a população. Falando na última noite, no encerramento da 9ª sessão ordinária do partido, Adélia Makukolo reconheceu os avanços e o trabalho visível do Executivo Provincial, mas defendeu que é preciso fazer mais, com destaque para a criação de oportunidades para a camada jovem.
9: Reforcem o vosso foco na juventude e no emprego dos jovens e na dinamização das economias locais. Não se limitem apenas no FIDEL. Busquem soluções para resolver problemas dos jovens e este deve ser real e tratado com toda a sensibilidade possível.
8: Na mesma ocasião, Adélia Makukolo sublinhou a importância do fortalecimento das bases do partido, exortando cada militante a intensificar a atuação no seio da respectiva célula.
9: Mostra-se urgente melhorar a nossa ação e presença nas células do partido. A nossa ação e presença nas células do partido, muitos de nós dirigentes do partido e quadros com cargos e direção e chefia no Estado, andamos ausentes das nossas células. Quero lembrar que a base da nossa existência como partido é a militância na célula.
8: A primeira secretária da Frelimo em Inhambane apelou ainda à celeridade no processo do recenseamento geral dos membros do partido, de modo a garantir o cumprimento dos prazos estabelecidos.
9: E cada um de nós deve fazer a sua parte. É urgente concluir este processo, pois já estamos a ficar fora do prazo.
8: Primeira secretária do Comitê Provincial do Partido Frelimo em Inhambane, Adélia Makukolo, no encerramento na última noite dos trabalhos da 9ª sessão desta formação política. De Inhambane, Efraim Macitela.
2: No distrito de Chibuto, em Gaza, procura-se impulsionar a produção de cajueiros, garantindo deste modo a renda e sustentabilidade dos produtores. Para o efeito, as autoridades do distrito lideram uma campanha de tratamento a esta cultura de rendimento. Jornalista Rogério Maded.
10: No distrito de Chibuto, em Gaza, arranca em breve a campanha de tratamento químico de mais de 168 mil cajueiros contra o oído e outras doenças que afetam a produção desta cultura de rendimento. Neste momento, decorre a mobilização de equipamentos, drogas e preparação dos técnicos que vão trabalhar em diversas comunidades na pulverização dos cajueiros. A administradora distrital de Chibuto, Cacilda Banze, diz que com esta intervenção, o governo pretende impulsionar a produção dos cajueiros, garantindo garantindo deste modo a renda e sustentabilidade dos produtores. A propósito, Cacilda Banza exorta a população para aderir à campanha de tratamento químico dos cachoeiros e aumentar as áreas de cultivo desta cultura de rendimento econômico.
11: Nós apelamos que, além de abraçar a pulverização, devem aumentar as áreas de cultivo deste tipo de árvores, que é o cachoeiro, porque tendo maior número de cachoeiros, maior número será os quilos que vão receber de fruta, que é o caju, e eles, através do caju, vão processar pelo menos o sumo, e não só aguardente, que também é um meio de rendimento. E a castanha também vão vender e vão poder ter dinheiro para poderem comprar os alimentos. Então, estamos a mobilizar que cada família, no mínimo, tenha 100 cajueiros. Cada família. Se cada família ter pelo menos 100 cajueiros, nós sabemos que pelo menos terão alguma coisa para poderem acrescentar na renda de casa e naquilo que eles estão a produzir.
10: A administradora do distrito de Chibuto, Cacilda Banze, e a necessidade de aumento da produção da castanha de caju para garantir a renda e sustentabilidade das comunidades locais. A comercialização da castanha de caju tem contribuído para mitigar o impacto da seca que tem assolado de forma cíclica aquela região da província de Gaza. Rogério Madede, em Xaxai.
2: Para fechar, breve nota do estrangeiro, pelo menos 900 incêndios florestais deflagraram na Tunísia num período de 72 horas, numa altura em que o país enfrenta uma onda intensa de calor. A maioria dos incêndios registrados entre 20 e 22 de julho já foi extinto, embora dois grandes focos ainda estão ativos. O surgimento de incêndios coincidiu com altas temperaturas. Na terça-feira, as temperaturas variaram entre 40 e 49 graus centígrados. E por aqui termina o Jornal da Tarde, sonorizado por Leonardo Matimelli. Eu sou Adair Tulipang, na edição e apresentação. Boa tarde.

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1: Saudações. Ministro do Interior reafirma o compromisso do governo de continuar a equipar e modernizar a Polícia da República de Moçambique face aos atuais desafios de segurança que o país enfrenta. Participantes na sessão de consulta pública para a elaboração do regulamento do mercado de carbono, realizada esta quinta-feira em Pemba, defende o alargamento de debates de género às zonas rurais para tornar o processo mais inclusivo. A Académica de Pemba vence por 2-1 a formação 17 de maio no arranque da primeira jornada do Campeonato Provincial do Futebol Feminino em Seniora. São destaques do Jornal de Cabo Delgado, edição de sábado, 25 de julho de 2026. Cadre Buana está na edição e apresentação com a sonorização de Fabián Marques. Boa escuta. Dissemos no arranque desta edição que o ministro do Interior reafirma o compromisso do governo de continuar a equipar e modernizar a Polícia da República de Moçambique face aos atuais desafios da segurança que o país enfrenta. Paulo Xaxina assumiu o compromisso esta sexta-feira na cidade de Pemba durante a cerimónia de entrega de 28 novas viaturas ao Comando Provincial da PRM em Cabo Delgado, doadas pelo governo japonês no âmbito do reforço da capacidade operativa das Forças de Defesa e Segurança. O titular da pasta do Ministério do Interior enalteceu os esforços do governo nipónico, que não esgota sua cooperação no apoio a Moçambique através de meios de transporte, visando prevenir e combater a criminalidade em toda a extensão territorial.
2: Estamos empenhados em retomar os nossos métodos operacionais e atuar sempre com estrito respeito da legalidade, proporcionalidade e direitos fundamentais dos cidadãos. Permitam que, em nome do Governo da República de Moçambique, apresente os meus mais sinceros agradecimentos ao povo e ao Governo do Japão. A vossa solidariedade fortaleça a nossa capacidade de proteger vidas e infraestruturas, impulsionando a paz e a estabilidade necessárias para o desenvolvimento do nosso país. Permita-me ainda que, em nome do Governo de Moçambique, manifeste a Vossa Excelência Amada Keiji, embaixador do Japão em Moçambique, à nossa disposição para continuar a trabalhar com o Japão na garantia da paz, segurança e estabilidade dos nossos dois países.
1: Por sua vez, Hamada Keiji, embaixador do Japão em Moçambique, destacou vários apoios que o seu país tem dado ao governo moçambicano na área de segurança, onde parte dos mesmos destinam-se a Cabo Delgado na sequência da instabilidade que a província vive atualmente por conta do terrorismo.
3: Cabo Delgado continua a enfrentar desafios em matéria de segurança. Neste contexto, o papel das instituições responsáveis por proteger a população e manter a lei e ordem torna-se mais importante do que nunca. Temos fornecido diversos tipos de equipamentos, incluindo embarcações para resgate e de patrulha, contribuindo para o reforço da capacidade operacional ao longo da onda marítima. Através da cooperação com a Organização Internacional para as Migrações, OIM, temos apoiado a construção e reabilitação de postos policiais, bem como o fortalecimento do policiamento comunitário. Além disso, através da cooperação com o Escritório das Nações Unidas sobre Drogas e Crime, UNODC, o Japão tem apoiado o reforço da capacidade de investigação criminal, fortalecimento do sistema de vigilância e aplicação da lei no domínio marítimo e a capacitação dos profissionais das instituições de segurança e justiça.
1: Hamada Keiji, embaixador do Japão em Moçambique, falando momentos após a cerimónia de entrega de 28 viaturas à PRM em Cabo Delgado, cujo ato foi dirigido pelo ministro do Interior, Paulo Xaxina. Participantes na sessão de consulta pública para a elaboração do regulamento do mercado de carbono, realizada esta quinta-feira em Pemba, defendem o alargamento de debates de género às zonas rurais para tornar o processo mais inclusivo. Nasser Adolfo.
4: De acordo com os intervenientes, o tema exige especialização e consultoria ambiental, tendo alertado ainda o risco dos titulares de terras e machambas exigirem pagamentos, alegando deter o carbono para além dos benefícios previstos para as comunidades.
5: Vasco do Machado, nessa componente de estudo, talvez nós pudéssemos descer a fasquia aqui nesta sala. Estamos a trabalhar num complexo muito delicado. Nós temos que descer o debate para realizar mais encontros deste tipo a nível provincial. Talvez vamos necessitar trocar isto em língua local. Então, vamos ser aqui práticos e concretos. Durante 20 anos de experiência de rede, em Moçambique foi zero em termos de implementação do projeto. Agora queremos começar, então vamos devagar.
6: Sou Armando Henriques, presidente da União Provincial de Camponeses. Nós temos programas específicos que estamos a implementar, por exemplo, a METUG, a agricultura de conservação, que também contribui, de certa forma, para a mitigação às mudanças climáticas. Como é que é calculada os benefícios que são revertidos às comunidades?
4: A reunião foi dirigida pela administradora de PEMA, Joaquina Nordine, que exortou na ocasião aos empresários locais a aproveitarem as oportunidades de negócio que se abrem neste setor.
7: Está aqui uma oportunidade de negócio, uma oportunidade para que as nossas comunidades possam tirar proveito para o seu benefício, para o melhoramento das suas comunidades, da vida das suas comunidades, uma oportunidade para que as pequenas, médias e grandes empresas também possam tirar um proveito para o melhoramento do seu negócio. Temos esta vantagem, Moçambique, de termos este recurso para que amanhã outras gerações possam vir usufruir dos benefícios.
4: Esta consulta pública é uma iniciativa do governo de Moçambique através do Ministério da Agricultura, Ambiente e Pescas, de referir que o país encontra-se numa fase avançada da elaboração do Regulamento Nacional para garantir mecanismos de mitigação climática estruturados, transparentes e eficientes.
1: No ar está a escutar o Jornal de Cabo Delgado a partir dos estudos da Rádio Moçambique na cidade de Pemba Prajá. Vamos ficar com um bloco de notícias. Hoje a apresentação é de Roberto Raimundo.
8: O ministro do Interior reafirma o compromisso do governo de continuar a equipar e modernizar a Polícia da República de Moçambique face aos atuais desafios da segurança que o país enfrenta. Paulo Chachini assumiu o compromisso esta sexta-feira na cidade de Pemba durante a cerimónia de entrega de 28 novas viaturas ao Comando Provincial da PRM em Cabo Delgado, doados pelo governo japonês no âmbito do reforço da capacidade operativa das Forças de Defesa e Segurança. O titular da pasta do Ministério do Interior enalteceu os esforços do governo nipónico, que não esgota a sua cooperação no apoio a Moçambique através de meios de transportes visando prevenir e combater a criminalidade em todas as extensões territoriais. A Assembleia Provincial de Cabo Delgado reafirma o papel deste órgão na defesa dos interesses e direitos das comunidades locais afetadas pela implementação do megaprojetos da indústria extrativa e de hidrocarbonetos na província. O pronunciamento foi feito na quarta-feira última pelo presidente da Assembleia Provincial, Francisco Loureiro, no encerramento do seminário de capacitação dirigido aos membros dos quatro partidos com representação no órgão, nomeadamente Frelimo, Renamo, Pahumo e MDM. O presidente do órgão deliberativo e fiscalizador em Cabo Delgado defendeu a necessidade de a exploração dos recursos naturais ser pautada pela legalidade, transparência e responsabilidade social, gerando impactos positivos e diretos na qualidade de vida de mais de 2 milhões de habitantes da província. Noutras notas noticiosas dão conta que participantes da sessão da consulta pública para a elaboração do regulamento do mercado de carbono realizado esta quinta-feira em Pemba, defende o alargamento de debates de género às zonas rurais para tornar o processo mais inclusivo. De acordo com os intervenientes, o tema exige especialização e consultoria ambiental, tendo alertado ainda o risco dos titulares de terras e machambas exigirem pagamentos, alegando de ter o carbono, para além dos benefícios previstos para as comunidades. A reunião foi dirigida pela administradora de Pemba, Joaquina Nordine, que exortou na ocasião aos empresários locais a aproveitarem as oportunidades de negócio que se abrem neste setor. Para fechar o bloco de notícias, 32 equipas dos distritos de Macomia, Mocimba da Praia e Palma, em Cabo Delgado, beneficiam de diversos materiais desportivos no âmbito do projeto Desporto pela Paz, implementado pelo Instituto Nacional do Desporto. Os referidos materiais desportivos, constituídos por calções, camisolas, meias, bolas, bombas, medalhas, taças, apitos, equipamentos para árbitros e um computador portátil para o Departamento de Desporto da Direção Provincial da Juventude, Emprego e Desporto, foram entregues simbolicamente esta sexta-feira na cidade de Pemba pelo Diretor Nacional do Desporto, Hélder Josias. Disse no ato da entrega que se trata de uma iniciativa do Ministério da Juventude e Desporto, que a organização de torneios de futebol e massificação do desporto como ferramentas para a promoção e preservação da paz nos distritos, principalmente os mais afetados pelo terrorismo.
1: O Jornal de Cabo Delgado, já nos momentos finais, vamos ficar com duas páginas desportivas. Primeiro, o duelo do Campeonato Provincial de Futebol Sênior Feminino termina com o triunfo da Académica sobre o 17 de maio de Pemba. Esta notícia é-nos trazida por Joaninho Machono.
9: O duelo do Campeonato Provincial de Futebol Sénior Feminino de Cabo Delgado, edição 2026, termina com o triunfo da Académica sobre o 17 de maio. As estudantes venceram por 2-1, colocando um ponto final numa sequência de 6 derrotas consecutivas que vinham sofrendo perante o mesmo adversário desde 2023. A partida realizada este sábado no estádio municipal foi muito emotivo, com jogadas bem elaboradas de parte a parte, típica de um derby da província, no setor feminino, com triunfo a sorrir para a Académica. No final do encontro, Geteldina, jogadora da Académica, disse que o segredo da vitória foi uma preparação cuidadosa durante a semana.
10: O segredo de jogo é técnica e empenho de todas, e muita força e muita garra. A união faz força e nós juntos fomos mais fortes, por isso que ganhamos esse jogo.
11: A adversária como foi?
10: A adversária, numa perspectiva positiva, é uma adversária de grande galgadura. Já jogamos várias vezes com elas, tivemos altas e baixas, mas dessa vez nós dissemos não, dessa vez tem que ser diferente. Nós temos que mostrar que nós somos capazes, nós somos mais fortes em relação à adversária.
9: Este foi o pior arranque das polícias nesta prova nos últimos 3 anos. No entanto, tudo será feito para a revalidação do título que ostenta. Assim diz uma das jogadoras.
12: Podemos dizer que começamos mal por conta da derrota, mas no jogo espera-se 3 resultados. O jogo foi muito bom, mas infelizmente não conseguimos alcançar que o resultado de ganhar. Perdemos 2-1. E não paramos por aqui, vamos trabalhar para corrigirmos o erro de hoje.
9: Eco da Académica de hoje, 17 de maio, no arranque da primeira jornada do Campeonato Provincial de Futebol Sénior Feminino de Cabo Delgado, realizado este sábado no Estádio Municipal de Pemba. Ronda encerra este domingo com os embates Bahia de Pemba, a Associação Desportiva de Ingonane e Golfinhos do município a jogar diante do Polite, ficando de fora a equipa de Wimbe, devido a um número ímpar de equipas participantes na prova.
1: Arthur Semedo, técnico principal do Bahia de Pemba, afirma que a sua equipa está preparada para jogar e alcançar a sua primeira vitória no jogo deste sábado contra o líder Ferroviário da Beira, referente à 10ª jornada do Moçambola 2026. Semedo reconhece que vai ser difícil jogar com os locomotivas do Chiveve, mas com a entrega e garra dos jogadores baianos, a equipa poderá alcançar Os objetivos almejados, que é de chegar à vitória e resgatar a confiança com os seus adeptos e outros apoiantes do clube. Aliás, Arthur Semedo antevê uma boa partida com a chegada de novos reforços adquiridos pelo clube durante a janela de transferências.
11: Essa equipe, como deve calcular, estava com falta de alguma qualidade, com experiência, e acabamos por inserir no nosso coletivo técnico estas valências e estas competências que estavam em falta. Paulatinamente, os jogadores vão assimilando aquilo que se pretende. Estou convencido que amanhã poderemos ter uma equipa, pelo menos, se não for do ponto de vista técnico-tático, porque isto é francamente difícil, vamos tentar fazer com que os jogadores se apresentem com a garra, a determinação, o querer, tudo aquilo que são outros condimentos para termos uma boa partida de futebol.
1: Para Arthur Semedo, os sucessivos adiamentos dos jogos do Moçambola podem influenciar o rendimento e anular todos os objetivos da equipa.
11: Porque primeiro jogaríamos no fim de semana passado, depois jogaríamos à quarta-feira e hoje jogamos agora ao fim de semana. Depois, isto, como deve calcular, traz sempre problemas para a integração dos jogadores, a assimilação do que nós pretendemos. Mas, ainda assim, temos que atenuar os problemas que nós temos. Vamos tentar fazer com que os jogadores mais rapidamente se familiarizem e possam operacionalizar aquilo que é a nossa forma de estar neste clube.
1: O Bahia de Pemba vai ao jogo na 14ª e última posição com 7 pontos contra 19 do Ferroviário da Beira na primeira posição. Na próxima terça-feira, e a contar para a mesma ronda, a Associação Desportiva de Pemba joga com o Ferroviário da Beira. O Jornal de Cabo Delgado, praticamente no fim, vamos recuperar os destaques que marcaram a presente edição. Ministro do Interior reafirma o compromisso do governo de continuar a equipar e modernizar a Polícia da República de Moçambique face aos atuais desafios de segurança que o país enfrenta. Participante na sessão de consulta pública para a elaboração do regulamento do mercado de carbono, realizada esta quinta-feira em Pemba, defende o alargamento de debates de género às zonas rurais para tornar o processo mais inclusivo. A Académica de Pemba venceu hoje, o 17 de maio, por 2-1 no arranque da primeira jornada do Campeonato Provincial de Futebol Senior Feminino. E é o ponto final deste jornal. Cadre Buenas esteve na edição e apresentação com a sonorização de Fabián Marques. Bom fim de semana.
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0: O regresso do jornalista Dery Tulipang para mais um serviço noticioso. Mais uma vez, boa tarde.
1: Boa tarde, Olga da Glória e ouvinte. O presidente da República assegura que o governo vai continuar a buscar financiamento junto de parceiros para impulsionar a economia do país. Daniel Chapo falava hoje na Cala Porto, província de Nampula, onde procedeu à entrega de cheques a empresários de vários ramos de atividade no âmbito do Fundo de Recuperação Empresarial.
2: Reafirmamos o compromisso do governo de continuar a buscar oportunidades de financiamento para incrementar as linhas de apoio às iniciativas de desenvolvimento da nossa economia, tais como o Fundo de Desenvolvimento Económico Local, FIDEL, onde 60% deste fundo é alocado à juventude, com enfoque para os distritos. O Empodera, dirigido exclusivamente às iniciativas de mulheres, entre outros fundos, como nós presenciamos aqui. E nós, como Governo da República de Moçambique, vamos continuar a encontrar mais recursos para o financiamento e dinamização do setor privado.
1: No prosseguimento da visita de trabalho a Nampula, o presidente da República manteve um encontro com mulheres daquela região do país, onde reiterou o compromisso do governo em financiar iniciativas desta camada social. A província de Maniga vai realizar em setembro deste ano o primeiro Fórum Económico sobre o Desenvolvimento do Turismo, uma iniciativa que pretende mobilizar investimentos e promover o potencial turístico da região. Jornalista Dine Kassam.
3: O anúncio foi feito esta sexta-feira pela governadora da província, Francisca Tomás, durante a cerimónia de lançamento do evento. Na ocasião, a governadora afirmou que Manica reúne condições para se afirmar como um dos principais destinos turísticos de Moçambique. No entanto, reconheceu que o setor ainda enfrenta vários desafios. Segundo a governadora, o fórum pretende criar um espaço de diálogo entre os diferentes intervenientes, com vista à identificação de oportunidades de investimento e a definição de estratégias para o desenvolvimento sustentável do turismo na província. A partir de Chimoio, Dini Kassam.
1: O Conselho Executivo da província de Maputo continua a apostar no financiamento de projetos de empreendedorismo juvenil. O detalhe é por Rigoberto Chissano.
4: A garantia é do governador da província de Maputo, falando no Observatório Juvenil, evento que juntou jovens de todos os 8 distritos deste ponto do país. Manuel Tule fez saber que, neste momento, a província dispõe de perto de 3 milhões de meticais para financiar o INGERA, uma iniciativa do Conselho Executivo que visa potenciar projetos da juventude. O governante disse ainda que o governo vai incrementar o fundo de apoio a iniciativas juvenis, faz a entrega de kits no âmbito do programa Agora Emprega. Rigoberto Chissano, da Autarquia da Matola.
1: No distrito de Chibuto, em Gaza, arranca em breve a campanha de tratamento químico de mais de 168 mil cajueiros contra o oídio e outras doenças que afetam a produção desta cultura de rendimento. Rogério Madete.
5: Neste momento, decorre a mobilização de equipamentos, drogas e preparação dos técnicos que vão trabalhar em diversas comunidades na pulverização dos cajueiros. A administradora distrital de Chibuto, Cacilda Banze, diz que com esta intervenção, o governo pretende impulsionar a produção dos cajueiros, garantindo deste modo a renda e sustentabilidade dos produtores. A propósito, Cacilda Banze exorta a população para aderir à campanha de tratamento químico dos cajueiros e aumentar as áreas de cultivo desta cultura de rendimento econômico. Rogério Madede, em Xaxai.
1: Mais de 1.000 pessoas são esperadas hoje no distrito de Moatize, em Tete, para a Gala Provincial da Frelimo, uma iniciativa de angariação de fundos para a 11ª Conferência Nacional de Quadros do Partido. O detalhe por Ignácio Gamay.
6: O evento deverá reunir dirigentes, membros, simpatizantes, empresários e outras individualidades num ambiente que alia o convívio, a cultura e a mobilização de recursos para apoiar uma das mais importantes reuniões internas da organização. O secretário provincial para a área de administração e finanças explicou que todos os detalhes estão acautelados para proporcionar uma cerimónia à altura da ocasião. Segundo Jorge Alguineiro, o jantar de gala contará com as atuações de artistas de renome nacional que prometem proporcionar momentos de entretenimento

0: aos mais de 1.000 convidados esperados. Ignácio Gamay, cidade de Tete.
1: Portugal vai assumir em 2027 a presidência rotativa da Assembleia Parlamentar da Comunidade dos Países de Língua Portuguesa. A decisão consta das deliberações da 15ª Sessão Intercalar da AP-CPLP, que terminou esta sexta-feira em Luanda. A 15ª Sessão da Assembleia Parlamentar da CPLP reafirmou o compromisso de acelerar a implementação do Acordo de Mobilidade no Espaço Lusófono. Atualmente, Moçambique preside a Assembleia Parlamentar da CPLP. O presidente da Nigéria anunciou o recrutamento de 28 mil militares para reforçar a segurança interna, numa altura em que o país enfrenta uma série de conflitos. Bola Tinubu explicou que as novas medidas também incluem a aquisição de equipamentos e a melhoria do bem-estar das tropas. O governo já lançou igualmente uma campanha para o recrutamento de 50 mil polícias. A violência na Nigéria colocou o país sob crescente escrutínio internacional, atraindo críticas do presidente norte-americano Donald Trump, que afirmou que os cristãos nigerianos estavam a ser perseguidos. Para fechar, breve nota do desporto: no Moçambola 2026, o Bahia de Pemba, o lanterna vermelha da prova, com 3 pontos, recebe esta tarde o líder Ferroviário da Beira, com 19 pontos. Já na segunda divisão da cidade de Maputo, o líder Majed, com 29 pontos, joga com o Vulcano, que tem 10 pontos. Apresentamos as notícias das 14 às próximas às 18 horas.

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0: Equipa John Pili por aí ao estádio municipal e o Pemba o Nihuku Lolelo Bahia Juan Kumawe e o sistema e ferroviário o Vera Ampirelli Biruto com Manjera equipa e a ferroviário Vera e Mopula Campira 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beira o acusa para isso já leu o panquela e curu minister boa tarde diretor do serviço ferroviário da beira perde aqui diante do Bahia de tema qual a leitura do
1: eu penso que foi um jogo que em que tudo nos saiu mal porque era um jogo para ganhar, não foi um jogo difícil, não foi, claramente não foi um jogo difícil. Sempre víamos um jogo mais difícil, mas não foi. Acabámos por oferecer golos ao Bahia, o seu guarda-redes foi muito infeliz em oferecer praticamente golos ao Bahia, o Bahia não tem culpa disso, mas pronto, eu penso que é o reflexo daquilo que é o atual cenário do Clube Ferroviário da Beira. Por fora é tudo muito bonito, mas aquilo que está a acontecer aqui dentro não é fácil. É o líder do campeonato, mas aquilo que são as condições atuais não está fácil lutar por aquilo que são os nossos objetivos com as atuais condições. É complicado e os jogadores vêm enfrentando grandes dificuldades e não é fácil. A pressão que nós temos para ganhar jogos e a nossa realidade naquilo que são as condições disponibilizadas não são favoráveis. Só temos que continuar a trabalhar com aquilo que é a nossa realidade e dizer que a nossa pressão tem que ser proporcional àquilo que também é a disponibilidade para a gente poder lutar, não pode ser desproporcional. É o recado que eu dou aos sócios e simpatizantes do Clube Ferroviário da Beira, porque também eu não faço milagres. Falo propriamente também principalmente da janela de mercado, que nós queremos reforçar a equipa e não conseguimos reforçar. É complicado lutar pelos objetivos e sem ter armas para lutar. Eu não faço milagres. Fiz de tudo mais alguma coisa. E não vou ficar calado porque depois isso aqui sobra para mim. Portanto, vou continuar a lutar com aquilo que me é disponibilizado. E vamos tentar fazer melhor já no próximo jogo.
2: E o próximo jogo é na terça-feira com a Ação Desportiva de Pemba, que Ferroviário da Beira teremos.
1: Vamos tentar lutar para ganhar. O Ferroviário vai jogar para ganhar em qualquer jogo, como foi hoje, mas não nos saiu bem. Foi uma tarde para esquecer. Foi uma tarde em que não devíamos ter saído do hotel. Tudo saiu errado para nós. A equipa parece que não veio jogar. Eu não sei o que aconteceu com os jogadores. Não sei se os jogadores estão com algum problema psicológico. Não sei, por aquilo que é o atual cenário nosso. Não sei. Há alguma coisa que temos que tentar resolver internamente. Não sei. Vamos tentar descobrir e tentar ver se a gente consegue resolver. Porque a equipa vinha de uma senda de 12 ou 13 jogos, são jogos da taça, sem perder, voltamos a perder hoje depois de muito tempo, porque afinal de contas uma equipa não é só pagar salários. Há muita coisa que tem a ver na organização estrutural de uma equipa para poder fazer face àquilo que são os nossos objetivos. Vamos tentar ver, conversar e tentar ver o que está a acontecer, tentar ver se a gente consegue resolver isso. Ou pode passar também por um mero desastre, talvez, do percurso, e a gente pode recuperar já agora na terça-feira, frente a vamos tentar fazer o melhor e sair deste resultado que não é nada bom para nós.
0: Obrigado. Mão de Yari, na fonte, a Ferroviária Obeira, aquele masculino, beleza, o pano que ela aqui, Curu, Rocatula, era, não é, que eu vou apoiar, na mão eu com o Arthur Smedo, a Bahia, o Pema, dito, ali um papel ao rio com a Rocatula, depois ela é o estádio municipal, e o Pema, sei lá, com a Rocatula, depois ela é o estádio municipal, o Pema, com a Rocatula, mira, o pano que ela aqui, Curu, o Rocatula, o que ela não vai ganhar.
3: Acho que fomos um justo vencedor. Hoje fizemos uma partida de muita qualidade. Acho até que merecemos um resultado mais, de acordo com aquilo que foi a exibição da equipe. Fomos demasiadamente perdulários. Criámos muitas oportunidades. Tivemos o domínio constante do jogo. Fomos excelentes. Perante uma boa equipa, tenho que dizer também. Perante uma boa equipa. Mas acho que, no cômputo geral, o resultado não se ajusta, que foi o domínio do jogo. A vitória, sim, mas o resultado acho que peca por ser escasso. Depois também me pareceu, as pessoas vão ter que compreender isto, que creio que o árbitro equivocou-se muitas vezes na partida. Eu até estou a ser eufemístico neste momento, a dizer que ele se equivocou, porque não quero utilizar outra palavra bem mais dolorosa para o efeito, mas contribuiu para que o resultado também não fosse mais dilatado. Acho que até houve ali situações que podíamos ter duas grandes penalidades, pelo menos, e depois uma mudança de sentido de jogo, tentar equilibrar a partida em determinados momentos. Mas ainda assim, pronto, fico feliz pelo desempenho dos jogadores, por aquilo que fizeram, pelo trabalho que têm estado a desenvolver em circunstâncias difíceis. Ainda não, o nosso modelo de jogo ainda não está perfeitamente consolidado. É um processo ainda. E que só veio também pecar um bocadinho pelo facto destes jogos também terem sido adiados várias vezes durante a semana. E este também é outro percalço deste campeonato e deste jogo em particular. Nós nunca sabemos quando é que jogamos e depois temos que andar a fazer aqui uma administração do nosso trabalho de forma um bocadinho pouco rigorosa, mas ainda assim, pronto, damos a sorte trabalhada, a sorte conquistada para conseguir desfeitear um bom adversário. E acho que merecemos o resultado de todo, bem que para mim soa-me um bocadinho, não muito bem, porque este gol que sofremos foi claramente uma displicência nossa, para uma equipa que podia ter feito um resultado volumoso e acaba por sofrer um gol naquela circunstância, dá a sensação que o jogo foi tremendamente equilibrado, e ele não foi, e o jogo não foi. Claramente nós merecemos um resultado mais direto. Portanto, uma boa equipa tem que reconhecê-lo. E depois a felicidade que nos deram os jogadores, porque hoje é o meio-dia de anos e, portanto, fazer anos num dia em que conseguimos uma vitória é fantástico.
0: A próxima quarta-feira com a Liga, como é que o Bahia está a trabalhar, tendo em vista esta partida contra a Liga Esportiva de Sofala?
3: Bom, agora vamos começar a trabalhar a partir de amanhã. Queremos continuar nesta senda de vitórias. Não podemos dar o jogo por adquirido. Temos de trabalhar. Provavelmente o adversário esteve a observar, se já estiver em Pemba. Se não, informações terá tido. E, portanto, há de vir com toda a cautela, com toda a vontade de tentar contrariar o nosso favoritismo. E, por isso, temos de trabalhar muito. Ainda estamos numa fase crítica. temos de trabalhar mesmo para poder cimentar o nosso jogo e tentar ser mais, temos mais, sermos mais acutilantes que não fomos hoje.
4: Super, Momo, Yari, Arthur Semedo, Undi, Bahia, Opemba, Arimacha Kamana na Chindrawe, Kukuma Ilelo Atemaka Ipua, o estádio municipal de Opemba, é como a Ligera, é Cruz, Amorteca, é o Catula, pela Cauco, Correra, que não na tocou. 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Estamos muito felizes, precisávamos dessa vitória. Assante, Moyari, ouvir o bacana, Cruz, a Morteca, e canto, um sombrero da Mistira Simone de Aue, Simone de Aueiro, Bahia, o Gontema, Ferrovia Rodera, em Calicoel, Bahia, Bahia, Ferrovia Rodera, Canuahi, Bahia, Opema, Ilelo, Poia, no Estado Municipal de Opema, Bahia, ele é um valevante, tocou no Heraka, o Yala Maka Tenzendrao, o Yau, Batin, ele é o Papolo, o líder ferroviário dele.
3: Então, ele é o Bahia, o Afempa, ele votou.

0: Graças. Obrigado, Presidente.
1: Muito obrigado. Em relação à primeira questão que foi colocada, o posicionamento já foi manifestado pelas instituições do Estado. Neste caso, estamos a falar do Ministério do Interior, através do Comando-Geral da Polícia da República de Moçambique, já se pronunciou, de certeza absoluta, que os nossos amigos da comunicação social, sendo um comunicado, já têm acesso. E depois tivemos também o CERNIC, Serviço Nacional de Investigação Criminal, que já se pronunciou. O Ministério da Justiça também já se pronunciou e já emitiram comunicados. É exatamente aquele o nosso posicionamento como Estado moçambicano. E, ao mesmo tempo, é o posicionamento do chefe do Estado. Sendo o chefe do Estado, o Estado já tendo se posicionado e tendo se pronunciado, é exatamente aquele igualzinho a que estas instituições do Estado, que o chefe do Estado chefia, pronunciaram-se. Em relação a Gaza, o mais lógico seria perguntar à pessoa que renunciou. É que faria sentido. Porque só a pessoa que renunciou é que sabe as razões da renúncia, não é? E indo para a segunda parte, queria dizer que o Partido Frelimo tem, portanto, documentos que guiam o partido. Estou a falar dos estatutos do partido, tem também as diretivas, e é lá onde aparecem os perfis e os requisitos daquelas que podem ser dirigentes, portanto, do partido. E tem órgãos do partido que constam também dos estatutos e de todos estes instrumentos que aqui fez referência. E em função destes instrumentos, o estatuto, as diretivas para as eleições internas, o programa do partido que é aprovado em sede do Congresso e dos órgãos, portanto, existentes, que temos o Comitê Central, que é o órgão que gera o partido no intervalo entre os congressos, temos a Comissão Política, que gera, portanto, o partido no intervalo entre as sessões do Comitê Central, e assim sucessivamente. Depois temos, portanto, o Secretariado, que é o órgão executivo, que dirige a parte executiva da máquina do partido, e depois temos, para além do Secretariado do Comitê Central, o Secretariado dos Comitês Provinciais, distritais, e também temos os comitês de zona, círculo e antes localidade, incluindo até as células, que é, portanto, o órgão da base do nosso partido. São esses que analisam, com base nos estatutos do partido, diretivas do partido, os perfis dos primeiros secretários e dirigentes do partido a estes todos os níveis. E em função disso, de tempo em tempo, os órgãos vão tomando decisões e quando há realmente, chega a altura das conferências para a eleição dos dirigentes do partido a estes todos os níveis, com base nesses documentos que eu fiz de referência aqui, é que eles tomam decisão. E as decisões são tomadas nos órgãos. E estes órgãos são órgãos coletivos e não individuais. Então é basicamente isso que tem acontecido e achamos que é isto que tem que continuar a guiar o partido. Por isso que agora temos a Conferência Nacional de Quadros, que vai discutir os principais desafios que o país tem, os principais desafios que o povo moçambicano tem neste momento e como quadros da Frelimo, não se discute a Frelimo só, discute-se o país, discute-se a sociedade, discute-se os principais desafios do povo moçambicano e, em função disso, como partido dirigente, é que nós vamos continuar a trabalhar com o único objetivo, criar melhores condições de vida para o povo moçambicano. Esta é que é a razão da existência do Partido Frelimo.
2: Obrigada. Boa tarde, Sr. Presidente. A questão que eu quero colocar é a

0: Eu sou a Rosa Inguan, sou colaboradora da Agência de Informação de Moçambique. A questão que eu quero colocar reporto-me ao que foi dito pelo governador da província de Nampula, Sr. Eduardo Abdullah, a propósito do paradoxo entre as receitas, despesas e dinheiro para investimento. Posta esta situação, como o Sr. Presidente quer comentar? Ou que soluções para reverter este quadro?
1: Muito obrigado, Rosa. Este trabalho já começou ao nível do nosso país. Acho que conseguem perceber, se ficarem mais atentos, que cada dia que passa temos trabalhado para ver a possibilidade de arrecadar mais receitas. A título de exemplo, os nossos amigos de comunicação social, no ano passado, conseguiram perceber que no fim do ano nós submetemos à Assembleia da República a legislação da área fiscal, que era exatamente para poder entrar em vigor neste ano de 2026, e felizmente esta legislação entrou em vigor, e tendo entrado em vigor, nos permitiu alargar até certo ponto a base tributária, e com base no alargamento da base tributária, estamos a conseguir arrecadar mais receitas, e com a arrecadação de mais receita, estamos a conseguir fazer, por exemplo, o pagamento tempestivo já dos salários aos funcionários públicos. Acho que ouviram publicamente que conseguimos alocar recursos para retomar os atos administrativos e, como eu disse aqui, gradualmente vamos tomando medidas para que possamos retomar o pagamento de algumas dívidas que nós temos, como a questão relacionada com horas extras e turno e meio, a nível da educação, principalmente de saúde e outros setores, a questão relacionada, por exemplo, com o subsídio social básico dos idosos. Também a questão relacionada com o subsídio, portanto, dos alfabetizadores, subsídio dos líderes comunitários para os locais onde ainda a situação não está totalmente regularizada. Portanto, o nosso foco não é corte, portanto, de despesas que possam pôr em causa a criação de melhores condições de vida para o povo moçambicano, mas o nosso foco é aumentar a receita. E com o aumento da receita, que eu disse que já tomamos algumas medidas e vamos continuar a tomar, acompanharam também a aprovação das leis da indústria extrativa, não é? A lei de minas, a lei de petróleo, incluindo a lei de contudo local. Esta aprovação de novas leis e as reformas que estamos a levar a cabo são todas elas focadas neste aspecto de dinamizar a economia moçambicana, criar melhores condições de vida para o povo moçambicano, mas sobretudo criar oportunidades de negócio para os moçambicanos com a lei de contudo local, e também queremos continuar com reformas para a criação de um melhor ambiente de negócio, um bom ambiente de negócio. Por isso que tivemos, portanto, estivemos presentes na conferência anual do setor privado, e o objetivo da nossa presença na conferência anual do setor privado era exatamente auscultar os principais desafios que o setor privado tem, porque temos consciência que o Estado só, sozinho, não vai conseguir dar emprego a toda a população moçambicana. Precisa dinamizar a economia na agricultura, no comércio, no transporte, na logística, no turismo, na digitalização. E estas áreas todas permitem realmente criar maior dinâmica, gerar mais renda, mais emprego, dinamizar a nossa economia. Portanto, a nossa economia neste momento, Rosa, ela é muito concentrada em áreas da indústria extrativa, principalmente a exportação do gás, a exportação de carvão, a exportação de areias pesadas, a exportação de grafite, e nós queremos trabalhar com a aprovação da nova legislação no processamento destes produtos a nível local. Como viram, estivemos em Niassa a inaugurar a primeira fábrica, uma das maiores do continente africano, do processamento do grafite. É a primeira fase. A segunda fase vai permitir aquela fábrica ser uma das maiores fábricas de processamento de grafite do mundo e a maior do continente africano. Estivemos aqui ontem, juntos, a inaugurar, portanto, a reabilitação e ampliação da fábrica de cimentos de Moçambique, que, como dissemos aqui, consome, portanto, já o clinker moçambicano, também carvão moçambicano para produzir energia, tem, portanto, uma dessalinizadora. Também o outro aspecto extremamente importante, que é a nossa visão, É uma empresa que construiu uma ponte cais e, com base na ponte cais, comprou um navio para exportação. Já exportou cimento para Comores, as ilhas de Comores, já exportou cimento para a ilha de Madagascar e tem várias solicitações para continuação de exportação de cimento. Portanto, a nossa visão é esta, de fazermos a nossa economia ser cada vez mais dinâmica, uma economia virada para a criação de melhores condições de trabalho, de emprego e também de geração de renda para as famílias moçambicanas, salário para a nossa juventude, emprego para a nossa juventude. Portanto, se os nossos recursos no setor da agricultura, transporte, logística, comércio, a questão relacionada também com o turismo e outros setores, energia, que são o foco da diversificação da nossa economia, temos certeza absoluta que vamos gerar mais receita e este desafio gradualmente vai ficar ultrapassado.
2: Muito obrigado, Excelência. Com estas palavras damos por encerrada a conferência de imprensa e tenho a elevada honra de anunciar a retirada desta sala de Sua Excelência o Presidente da República e a comitiva que o acompanha. Muito obrigado, Excelência.
3: Fica assim, então, este momento marcado da conferência de imprensa aqui do Presidente da República, que falava aos jornalistas que acompanharam durante estes 3 dias de visita à província de Nampula. Resumidamente, o Presidente da República reconheceu os desafios que a província mais populosa do país enfrenta na resposta das necessidades da população, mas sai satisfeito pelo facto de ter notado maior demonstração de confiança dos cidadãos para com as instituições de Estado nos distritos visitados. Daniel Chapo disse que, com a confiança transmitida, o governo ganha espaço de continuar a trabalhar para responder às expectativas da população. Disse que no distrito de Malema constatou maior entrega da população no trabalho à terra e ouviu as preocupações da população que deverão ser encontradas respostas, porém deixou mensagens de não discurso de ódio, mas sim de paz, união e concórdia. Nampula, segundo Daniel Chapo, tem potencialidades para contribuir decisivamente para o desenvolvimento do país com respostas nos setores de agronegócio e também de extração mineira. Já em Moma, Daniel Chapo disse ter deixado a mensagem de esperança da construção da estrada que liga os distritos de Namitila a Moma, portanto, Mugovolas a Moma, que neste momento espera-se pela abertura do concurso para encontrar-se a empresa que vai construir esta estrada. Já em Nacala, o estadista moçambicano disse ter constatado maior participação dos cidadãos nos programas de desenvolvimento do país. Igualmente, anunciou aqui que o governo moçambicano vai manter ainda gratuito a emissão dos registros de nascimento para os cidadãos ao nível do país. E, finalmente, Daniel Chapo respondeu a algumas questões colocadas pelos jornalistas no que diz respeito ao desenvolvimento do país e, essencialmente, a província de Nampula, por ser a maior populosa do país e a resposta em termos de orçamento. É tudo quando tínhamos que trazer aqui, neste momento final da conferência de imprensa dada pelo Presidente da República, já no término da sua visita de 3 dias à província de Nampula. Despedem-se Joaquim Monteiro, Abdulai da Palma, Rajab Hassan e Olívio Mateus, a partir da cidade de Nacala. Boa noite.
4: Boa tarde. São neste momento 17 horas e 16 minutos.
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4: Posto isto, voltamos a transmitir a tarde desportiva em simultâneo com o canal desportivo da Rádio Moçambique.
6: Boa, há espectadores aqui, apesar do frio apertar aqui no ATCM, como se sabe, é muito perto da Praia do Costa Sol. Portanto, vamos continuar por aqui a sentir a adrenalina do roncar dos motores de Amita Nazaia.
7: Muito bem, via aberta, Albino. Um abraço e continuação de bom trabalho.
5: daqui a bocado juntaremos a antena o Carlos Langa, que está a acompanhar o torneio internacional de voleibol. Tem indicação, Carlos Langa? Não? Não.

0: são 17h18, começa a dívida. Vamos então juntar à antena o repórter Carlos Langa, bem atento ao torneio internacional de voleibol. Langa, boa tarde, seja bem-vindo. Como estão as coisas por aí?
1: Muito boa tarde, Janita Majai, ouvintes do canal de Desporto da Rádio Moçambique. Eu falo a partir do IFAPA Camunhuana, aqui na nossa capital, onde se realiza hoje um torneio nacional de voleibol sala com três equipas do nosso país, uma que vem de Eswatini. Nesta altura joga-se o desafio 2 desta competição entre Aliança de Maputo e Sunrise de Eswatini, com o quarto set a decorrer. Vantagem para a formação que vem de Eswatini, que vem por 12-7. Tem o primeiro set, a equipa da Aliança venceu por 26-24. Segundo set, a Aliança venceu por 25-16. Terceiro set, a Aliança perdeu 23-25. Pero agora joga-se então para o quarto set, para se encontrar a equipa que vai à próxima final desta competição, uma final que terá lugar amanhã neste palco. Refira-se à equipa da UPI, qualificou-se à final após vencer hoje a Académica de Maputo por 3-0, 20 parciais, 25-19, 17 e 25-10. Pelo que é o ambiente que vai acontecendo com alguma animação, com alguma alegria, os jogadores vão dar de tudo na perspectiva de conseguir fazer o melhor neste torneio, e é sem dúvida de ganhar os jogos que vão efetivando, passar na final desta competição na Aliança de Ponta, que terá lugar amanhã. Deixe-me, Jamito, ouvir o jogador da formação da UP, Luana Monjani. Peço que venha deste lado. Jogaram o desafio inicial frente à Académica, vence por 3-0. Como é que foi este jogo frente à equipa que bem conhece, a Académica, neste torneio que decorre aqui na nossa capital?
2: Bom, penso que o jogo foi muito bom, jogamos da melhor forma possível, pois treinamos o suficiente para estar, embora a Académica também não é uma equipe tão fácil, mas conseguimos fazer aquilo que realmente treinamos nessa competição.
1: Fazem aquilo que treinaram, estão na final, esperam saber se será a Aliança de Maputo ou esta equipa de Eswatini. Alguma preferência sua?
2: Não, que vença melhor. Estamos prontos para tal, para qualquer... qualquer adversário, nós estamos prontos para fazermos o jogo, que vença melhor.
1: E este torneio de voleibol sala que decorre aqui em Maputo, começou hoje, termina amanhã, como é que vão vivendo vocês as voleibolistas?
2: Bom, uma vez que até a nível nacional não temos tido competições, né, seleções, esse torneio para nós é de valia, e uma vez que a unidade pedagógica tinha a missão, nesse caso, de ir recuperar o título perdido na zona 6, então para nós é algo muito importante e estamos a aproveitar da melhor forma possível.
1: Obrigado, Luana Monjani, da UP, que venceu a Académica por 3-0. Agora vou ouvir a jogadora da formação da Académica. Primeiro, recordo-me o seu nome e esta derrota vossa.
3: Flora Mac.
1: Flora?
3: Flora Mac.
1: Jogam em perto, como é que foi então este encontro frente ao UP?
3: Ah, foi bom, apesar do resultado não ter sido satisfatório, mas foi um bom jogo. Deu para aprender e se divertir ao mesmo tempo.
1: Diante de uma equipa que bem conhece, a UP é uma adversária de sempre para a Académica.
3: Sim, é sempre. Vamos dizer que é a melhor a nível nacional, mas foi bom.
1: E este contacto com o torneio de voleibol que decorre aqui em Maputo, com equipas de Moçambique e também de Eswatini, o que é que vai servir para vocês? O que vai sendo para vocês?
3: Vai sendo uma oportunidade boa fazer esse intercâmbio com equipes de fora, ver como é que eles têm jogado, possivelmente implementar o que eles têm de bom. Nós, entre as equipes nacionais, já conhecemos um bocadinho como cada um joga, mas é bom ter aqui uma equipe de Eswatini para fazermos esse intercâmbio e esse jogo amigável.
1: Obrigado. Palavras da jogadora da Académica, esta equipa que perdeu frente à UP para o 3-0 neste torneio de vôlei de sala que arrancou neste sábado aqui no pavilhão do IFAPA, a nossa capital, sendo neste momento efetiva-se o quarto set do desafio entre Aliança de Maputo e Sunrise de Eswatini. 17 para a formação de Aliança de Maputo e 10 para para a equipa que vem de Swatini, pelo que vamos esperar para ver quem é que sai daqui com triunfo neste encontro. Deixe-me, Jamito, ouvir as reações em torno deste torneio que decorre aqui na capital. Vou pedir aqui o reitor da UP, Jorge Ferrão, que está sentado neste local, a acompanhar estes jogos. O reitor, peço que, se calhar, podemos falar deste lado, numa zona com menos barulho, para que possamos chegar à nossa comunicação ao ouvinte da Rádio Moçambique, que nos acompanha por este belo Moçambique. Do reitor, muito peço para este lado, muito boa tarde, em direto aqui na emissão do RM Desporto. O P completa este ano 40 anos e uma das ações é este rei de voleibol, equipas moçambicanas e também de Eswatini. Como é que pode dizer o desporto nesta universidade?
4: Na realidade, nós começamos um programa de celebração no ano passado e queríamos ter convidado também uma equipa de Macau, da Universidade de Macau, porque nós estivemos em Macau há 3 anos e fizemos um jogo lá. E a equipa de Macau não veio apenas porque os pais acharam que nós não temos ainda a situação da cólera controlada em Moçambique. Então ficaram com algum receio de se exporem a isso. Bom, não conhecem a realidade e não há nada que a gente possa fazer. Então convidamos a Eswatini, que é uma equipa também forte, a melhor equipa da Eswatini, e elas estão inclusivamente hospedadas nas nossas residências. Nós estamos a tomar conta de toda a logística, mas a ideia é continuarmos a promover mais alguns torneios com outras equipas da região. Inclusive temos feito um convite, fizemos um convite a uma equipa do Japão. O Japão também colabora conosco e vamos ver o que vai acontecer. Mas basicamente o nosso vôlei de salão, quer masculino como feminino, não tem feito quase nenhuma competição. E os atletas precisam de ser expostos. Precisamos de fazer com que os jovens, sobretudo as camadas juvenis e júniores, possam competir e competir também com equipas da região, para que a motivação desses atletas se mantenha sempre viva e muito presente. E, bom, estamos aqui, temos estado a divertir-nos, E que vença o melhor no final. E nesses jogos não há vencedores. O importante é confraternizar, o importante é trazer a SCADC para este convívio também muito salutar.
1: E este torneio que está a decorrer aqui no IFAPA, está a resultar aquilo que é a vossa participação nesta celebração de 40 anos da UPI?
4: Sim, claramente. Está a equipa da Aliança, está a equipa da Académica e a equipa da Eswatini e a UPI. E as meninas têm estado felizes. Nós cuidamos absolutamente de providenciar tudo, desde as refeições, ao lanche, as águas, a fruta, etc., para que seja verdadeiramente um momento de convívio. E fazemos para todas as equipas, não há distinção. Então, estamos aí. Segunda-feira, os vencedores, todos vão receber também uma taça, vão receber medalhas no município e vai ser uma oportunidade, enfim, destas jovens também poderem conhecer um pouco do nosso espaço municipal e que estamos aqui pela cidade, então a cidade tem que participar igualmente.
1: Vamos ver os 40 anos da UPE que completam-se este ano, projetar também o futuro da UPE a nível esportivo.
4: Nós começamos, na verdade, parece um pouco que fomos contra a corrente. Fizemos uma equipa de futebol em Lixinga e depois outra no Chimoio. A equipa de Lixinga se manteve. Nós perdemos um pouco a capacidade de providenciar apoio financeiro à equipa, mas cuidamos, pelo menos, dos equipamentos e etc. A equipa do Chimoio seguir os seus caminhos. E temos sempre o cuidado de fazer o investimento nas camadas mais jovens. E temos estado bem.
5: E agora, 40 anos depois, o que é que pode passar o esporte na Faculdade Pedagógica?
4: Vamos continuar a priorizar aquelas que são as modalidades para as quais nós sabemos que podemos investir. E é o que tem estado a acontecer. Estes atletas, para além de estudarem na universidade, muitas também têm a possibilidade de passar a maior parte do tempo nas nossas residências. Então estão assistidas e é aquilo que queremos fazer sempre.
5: Nesta altura, aqui em Maputo, o voleibol e o basquetebol é que ao tempo comenta, não é?
4: Voleibol e basquetebol, sim. Agora vamos em basquetebol para pool de apuramento e vamos ver como for.
1: Obrigado, reitor da Universidade de Pedagógica, Jorge Ferrão, e o movimento desportivo nesta universidade, que este ano completa 40 anos de existência, com os torneios de voleibol, sala e feminino, que decorre aqui na capital, juntando equipas de Maputo, três, outra que vem de Eswatini. Deixe-me, Jamita, olhar o marcador antes de proporcionar a este direto que estamos agora efetivar. Dizer aqui no quarto estádio, Aliança de Maputo 22, Sairance de Sotini 15. Nesse sentido, ao peito, a Aliança ganhar neste 17, vence por completo este encontro e segue para a final deste torneio. Se bem que os outros três estádios que se efetivaram, Aliança venceu o primeiro 26-24, venceu o segundo 25-16, perdeu o terceiro 23-25. Pelo que para já está 2-1 para a Aliança frente à Sarai de Suatini. Vamos saber quem é que sai daqui com este triunfo. A equipa da UP já está na final, venceu no respectivo encontro, a Académica por 3-0, sendo que amanhã se efetivará esta final. Jamita, fica daí com o desporto, assim que por cá haver informação para atualizar ao nosso ouvinte RM Desporto, voltarei a intervir neste canal desportivo da Rádio Moçambique.
0: Via Berta Lange, abraço aí e continuação de bom trabalho. Rola a bola aqui na sua antena de eleição, a Rádio Desporto. A quadro de resultados da quarta jornada do campeonato da segunda divisão. Quarta jornada da segunda volta, diga-se. Sou da província de Maputo, Associação Umbeluze 2, Clube da Manhissa 3, Clube de Marraquena 0, em combate de Chinavane 2.
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7: É o que as pessoas viram, que nós continuamos a ter os mesmos resultados e foi fruto de muito trabalho, não foram equipes fáceis e acredito que o grupo dá ter muito bons resultados e está melhorando muito.
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8: Foi uma boa experiência na competição. Esperamos que realmente nos deem estas condições até ao Campeonato do Mundo para que nós possamos ainda fazer melhores resultados e ter uma equipa competente, uma equipa que realmente irá olhar no, olhos nos olhos nas seleções que nos vão.
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0: Notícias apresentadas por Nelson Muando. Boa noite.
1: Muito boa noite. O Presidente da República assegura que o Governo vai continuar a buscar financiamento junto de seus parceiros para impulsionar a economia do país. Daniel Chapo falava em Nacala Porto este sábado, onde procedeu à entrega de cheques gigantes a empresários de vários ramos de atividade no âmbito do Fundo de Recuperação Empresarial.
2: Reafirmamos o compromisso do Governo de continuar a buscar oportunidades de financiamento para incrementar as linhas de apoio às iniciativas de desenvolvimento da nossa economia, tais como o Fundo de Desenvolvimento Económico Local, FIDEL, onde 60% deste fundo é alocado à juventude, com enfoque para os distritos. O Empodera, dirigido exclusivamente às iniciativas de mulheres, entre outros fundos, como nós presenciamos aqui. E nós, como Governo da República de Moçambique, vamos continuar a encontrar mais recursos para o financiamento e dinamização do setor privado.
1: No prosseguimento da visita à província de Nampula, o Presidente da República manteve também encontro com mulheres daquela região do país, onde reiterou o compromisso do Governo em financiar iniciativas desta camada social. Duas aeronaves Embraer recentemente adquiridas pelas linhas aéreas de Moçambique, LAM, chegaram na noite de sexta-feira ao aeroporto Internacional de Maputo para reforçar a frota da transportadora nacional. Segundo um comunicado da empresa, os aparelhos vieram da África do Sul, onde foram submetidos a trabalhos de pintura e preparação final. Ainda de acordo com a LAM, as aeronaves encontram-se em condições técnicas para entrar ao serviço e deverão

0: 18% em relação ao mesmo período do ano passado. A diretora do Serviço Distrital de Saúde, Mulher e Ação Social de Magoe, Brígida Boa, explica que o crescimento dos casos notificados resulta do reforço das campanhas de sensibilização que têm levado mais pessoas com sintomas da doença a procurarem atempadamente as unidades sanitárias.
1: Temos sensibilizado a população nas boas práticas de saúde, que é para poder evitar o alastramento dessas doenças. Acreditamos que com essa questão da distribuição de redes mosquiteiras que foi feita no mês passado, a tendência de lá para cá já estamos a verificar uma redução simbólica no que diz respeito aos casos de malária no distrito.
0: Brígida Boa, diretora do Serviço Distrital de Saúde, Mulher e Ação Social de Magoe, na província de Tete, falando das ações em curso para reduzir a incidência da malária naquele distrito da província. Atualidade internacional: subiu para 35 o número de mortos na sequência da colisão entre dois autocarros restados numa estrada da região desértica do centro da Síria. O acidente fez ainda 30 feridos. Segundo o Ministério do Interior sírio, um dos autocarros transportava membros das Forças de Segurança Interna, enquanto o outro levava passageiros civis. O acidente ocorreu nas proximidades da cidade de Palmira, na estrada que liga Deir al-Zur à capital Damasco. O balanço anterior apontava para 19 mortos, mas as autoridades atualizaram este sábado o número de vítimas mortais para 35. Temperaturas máximas previstas para amanhã: a cidade de Tete e Pemba poderão registrar 28 graus centígrados de máxima, Nampula 27 graus, Beira e Inhambane 26, Quelimane 25, Maputo e Vilanculo 24, Xai-Xai 23 graus centígrados. Para as cidades de Chimoio e Lixinga, prevê-se as máximas de 21 graus e 19 graus centígrados, respectivamente. Apresentamos as notícias próximas às 19 horas e 30 minutos inseridas no Jornal da Noite.

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1: Amigo ouvinte, muito boa noite. A interrupção verificada na nossa emissão deveu-se ao corte no fornecimento da energia elétrica da rede nacional e, pelo fato, as nossas sinceras desculpas. Vamos acompanhar o Jornal de Cabo Delgado já a seguir. Boa escuta.
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3: Saudações. Ministro do Interior reafirma o compromisso do governo de continuar a equipar e modernizar a Polícia da República de Moçambique face aos atuais desafios de segurança que o país enfrenta. Participantes na sessão de consulta pública para a elaboração do regulamento do mercado de carbono realizada esta quinta-feira em Pemba defende o alargamento de debates de género às zonas rurais para tornar o processo mais inclusivo. São destaques do Jornal de Cabo Delgado, edição de sábado, 25 de julho de 2026. Cadre Buana está na edição e apresentação com a sonorização de Fabián Marques. Boa escuta. Dissemos no arranque desta edição que o ministro do Interior reafirma o compromisso do governo de continuar a equipar e modernizar a Polícia da República de Moçambique face aos atuais desafios da segurança que o país enfrenta. Paulo Xaxina assumiu o compromisso esta sexta-feira na cidade de Pemba durante a cerimónia de entrega de 28 novas viaturas ao Comando Provincial da PRM em Cabo Delgado, doadas pelo governo japonês no âmbito do reforço da capacidade operativa das Forças de Defesa e Segurança. O titular da pasta do Ministério do Interior enalteceu os esforços do governo nipónico, que não esgota sua cooperação no apoio a Moçambique através de meios de transporte, visando prevenir e combater a criminalidade em toda a extensão territorial.
4: Estamos empenhados em retomar os nossos métodos operacionais e atuar sempre com estrito respeito da legalidade, proporcionalidade e direitos fundamentais dos cidadãos. Permitam que, em nome do Governo da República de Moçambique, apresente os meus mais sinceros agradecimentos ao povo e ao Governo do Japão. A vossa solidariedade fortaleça a nossa capacidade de proteger vidas e infraestruturas, impulsionando a paz e a estabilidade necessárias para o desenvolvimento do nosso país. Permita-me ainda que, em nome do Governo de Moçambique, manifeste a Vossa Excelência Amada Keiji, embaixador do Japão em Moçambique, à nossa disposição para continuar a trabalhar com o Japão na garantia da paz, segurança e estabilidade dos nossos dois países.
3: Por sua vez, Hamada Keiji, embaixador do Japão em Moçambique, destacou vários apoios que o seu país tem dado ao governo moçambicano na área de segurança, onde parte dos mesmos destinam-se a Cabo Delgado na sequência da instabilidade que a província vive atualmente por conta do terrorismo.
5: Cabo Delgado continua a enfrentar desafios em matéria de segurança. Neste contexto, o papel das instituições responsáveis por proteger a população e manter a lei e a ordem torna-se mais importante do que nunca. Temos fornecido diversos tipos de equipamentos, incluindo embarcações para resgate e de patrulha, contribuindo para o reforço da capacidade operacional ao longo da onda marítima. Através da cooperação com a Organização Internacional para as Migrações, OIM, temos apoiado a construção e reabilitação de postos policiais, bem como o fortalecimento do policiamento comunitário. Além disso, através da cooperação com o Escritório das Nações Unidas sobre Drogas e Crime, UNODC, o Japão tem apoiado o reforço da capacidade de investigação criminal, fortalecimento do sistema de vigilância e aplicação da lei no domínio marítimo e a capacitação dos profissionais das instituições de segurança e justiça.
3: Hamada Kije, embaixador do Japão em Moçambique, falando momentos após a cerimónia de entrega de 28 viaturas à PRM em Cabo Delgado, cujo ato foi dirigido pelo ministro do Interior, Paulo Xaxine. Participantes na sessão de consulta pública para a elaboração do regulamento do mercado de carbono, realizada esta quinta-feira em Pemba, defendem o alargamento de debates de gênero às zonas rurais para tornar o processo mais inclusivo. Nasser Adolfo.
6: De acordo com os intervenientes, o tema exige especialização e consultoria ambiental, tendo alertado ainda o risco dos titulares de terras e machambas exigirem pagamentos, alegando deter o carbono para além dos benefícios previstos para as comunidades.
7: Vasco do Machado, nessa componente de estudo, talvez nós pudéssemos descer a fasquia aqui nesta sala. Estamos a trabalhar num complexo muito delicado. Nós temos que descer o debate para realizar mais encontros deste tipo a nível provincial. Talvez vamos necessitar trocar isto em língua local. Então, vamos ser aqui práticos e concretos. Durante 20 anos de experiência de rede, em Moçambique foi zero em termos de implementação do projeto. Agora queremos começar, então vamos devagar.
8: Sou Armando Henriques, presidente da União Provincial de Camponeses. Nós temos programas específicos que estamos a implementar, por exemplo, a METUG, a agricultura de conservação, que também contribui, de certa forma, para a mitigação às mudanças climáticas. Como é que é calculada os benefícios que são revertidos às comunidades?
6: A reunião foi dirigida pela administradora de PEMA, Joaquina Nordine, que exortou na ocasião aos empresários locais a aproveitarem as oportunidades de negócio que se abrem neste setor.
9: Está aqui uma oportunidade de negócio, uma oportunidade para que as nossas comunidades possam tirar proveito para o seu benefício, para o melhoramento das suas comunidades, da vida das suas comunidades, uma oportunidade para que as pequenas, médias e grandes empresas também possam tirar um proveito para o melhoramento do seu negócio. Temos esta vantagem, Moçambique, de termos este recurso para que amanhã outras gerações possam vir usufruir dos benefícios.
6: Esta consulta pública é uma iniciativa do governo de Moçambique através do Ministério da Agricultura, Ambiente e Pescas, de referir que o país encontra-se numa fase avançada da elaboração do Regulamento Nacional para garantir mecanismos de mitigação climática estruturados, transparentes e eficientes.
3: No ar está a escutar o Jornal de Cabo Delgado a partir dos estudos da Rádio Moçambique na cidade de Pemba Prajá. Vamos ficar com um bloco de notícias. Hoje a apresentação é de Roberto Raimundo.
1: O ministro do Interior reafirma o compromisso do governo de continuar a equipar e modernizar a Polícia da República de Moçambique face aos atuais desafios da segurança que o país enfrenta. Paulo Xaxine assumiu o compromisso esta sexta-feira na cidade de Pemba durante a cerimónia de entrega de 28 novas viaturas ao Comando Provincial da PRM em Cabo Delgado, doados pelo governo japonês no âmbito do reforço da capacidade operativa das Forças de Defesa e Segurança. O titular da pasta do Ministério do Interior enalteceu os esforços do governo nipónico, que não esgota a sua cooperação no apoio a Moçambique através de meios de transportes, visando prevenir e combater a criminalidade em todas as extensões territoriais. A Assembleia Provincial de Cabo Delgado reafirma o papel deste órgão na defesa dos interesses e direitos das comunidades locais afetadas pela implementação do megaprojetos da indústria extrativa e de hidrocarbonetos na província. O pronunciamento foi feito na quarta-feira última pelo presidente da Assembleia Provincial, Francisco Loureiro, no encerramento do seminário de capacitação dirigido aos membros dos quatro partidos com representação no órgão, nomeadamente Frelimo, Renamo, Pahumo e MDM. O presidente do órgão deliberativo e fiscalizador em Cabo Delgado defendeu a necessidade de a exploração dos recursos naturais ser pautada pela legalidade, transparência e responsabilidade social, gerando impactos positivos e diretos na qualidade de vida de mais de 2 milhões de habitantes da província. Noutras notas noticiosas, dão conta que participantes da sessão de consulta pública para a elaboração do regulamento de mercado de carbono, realizado esta quinta-feira em Pemba, defende o alargamento de debates de género às zonas rurais para tornar o processo mais inclusivo. De acordo com os intervenientes, o tema exige especialização e consultoria ambiental, tendo alertado ainda o risco dos titulares de terras e machambas exigirem pagamentos, alegando de ter o carbono, para além dos benefícios previstos para as comunidades. A reunião foi dirigida pela administradora de Pemba, Joaquina Nordina, que exortou na ocasião aos empresários locais a aproveitarem as oportunidades de negócio que se abrem neste setor. Para fechar o bloco de notícias, 32 equipas dos distritos de Macomia, Mocimba da Praia e Palma, em Cabo Delgado, beneficiam de diversos materiais desportivos no âmbito do projeto Desporto pela Paz, implementado pelo Instituto Nacional do Desporto. Os referidos materiais desportivos, constituídos por calções, camisolas, meias, bolas, bombas, medalhas, taças, apitos, equipamentos para árbitros e um computador portátil para o Departamento de Desporto da Direção Provincial da Juventude, Emprego e Desporto, foram entregues simbolicamente esta sexta-feira na cidade de Pemba pelo Diretor Nacional do Desporto, Hélder Josias. Disse no ato da entrega que se trata de uma iniciativa do Ministério da Juventude e Desporto, que a organização de torneios de futebol e massificação do desporto como ferramentas para a promoção e preservação da paz nos distritos, principalmente os mais afetados pelo terrorismo.
3: O Jornal de Cabo Delgado, já nos momentos finais, vamos ficar com duas páginas desportivas. Nasser Adolfo.
10: Bahia de Pemba quebra a invencibilidade do líder da prova, o Ferroviário da Beira, no Moçambola 2026. Os baianos, jogando no Estádio Municipal de Pemba, venceram por 2-1, números, porém, enganadores, avaliando pelo Festival de Falhanços, protagonizados pelos atacantes do Bahia, que, apesar dos dois tentos marcados, foram muitos perturbados. De resto, esta vitória foi a primeira do Bahia de Pemba na presente edição do Moçambola, volvidas 10 jornadas. Arthur Semedo, técnico principal do Bahia de Pemba, disse no final da contenda que o resultado foi justo para o seu conjunto, que desperdiçou uma soberana oportunidade de golear o seu oponente neste sábado.
11: Hoje fizemos uma partida de muita qualidade. Acho até que merecemos um resultado mais de acordo com aquilo que foi a exibição da equipa. Fomos demasiadamente perdulários, criamos muitas oportunidades, tivemos o domínio constante do jogo, fomos pressionantes. Perante uma boa equipa, tenho que dizer também, perante uma boa equipa, mas acho que no campo geral o resultado não se ajusta aquilo que foi o domínio do jogo. A vitória sim, mas o resultado acho que peca por ser escasso.
10: Por sua vez, Aquil Marcelino, técnico dos Locomotivas do Chiveve, acusou a direção do clube de esta não estar a proporcionar melhores condições para a sua equipa de futebol.
12: É o líder do campeonato, mas por aquilo que são as condições atuais, não está fácil de lutar, porque são nossos objetivos com as atuais condições. É complicado e os jogadores vêm enfrentando grandes dificuldades e não é fácil. A pressão que nós temos para ganhar jogos e a nossa realidade naquilo que são as condições disponibilizadas não são favoráveis. Só temos que continuar a trabalhar com aquilo que é a nossa realidade e dizer que a nossa pressão tem que ser proporcional àquilo que também é a disponibilidade para a gente poder lutar. Não pode ser desproporcional. É o recado que eu dou aos sócios e simpatizantes do Clube Ferroviário da Beira, porque também eu não faço milagres. Falo propriamente também principalmente da janela de mercado, que nós queremos reforçar a equipa e não conseguimos reforçar. É complicado lutar pelos objetivos e sem ter armas para lutar. Eu não faço milagres. Fiz de tudo mais alguma coisa.
13: e não vou ficar calado porque depois isso aqui sobra para mim.
10: Bahia de Pemba desperdiça a oportunidade de golear o líder Ferroviário da Beira e vence por apenas 2-1 neste sábado para o Campeonato Nacional de Futebol Moçambola 2026. Com este triunfo, portanto, a primeira, o Bahia de Pemba sai do último lugar para a 12ª posição, agora com 6 pontos, enquanto o Ferroviário continua na liderança da prova com os mesmos 19 pontos. Na próxima terça-feira, o Ferroviário da Beira irá defrontar a Associação Desportiva de Pemba e o Bahia de Pemba jogará na quarta-feira diante da Liga Desportiva de Sofala.
3: Duelo do Campeonato Provincial de Futebol Sênior Feminino termina com o triunfo da Académica sobre o 17 de maio de Pemba. Esta notícia é nos trazida por Joaninho Machono.
14: As estudantes venceram por 2-1, colocando um ponto final numa sequência de 6 derrotas consecutivas que vinham sofrendo perante o mesmo adversário desde 2023. A partida realizada este sábado no estádio municipal foi muito emotivo, com jogadas bem elaboradas de parte a parte, típica de um derby da província, no setor feminino, com triunfo a sorrir para a Académica. No final do encontro, Geteldina, jogadora da Académica, disse que o segredo da vitória foi uma preparação cuidadosa durante a semana.
15: O segredo de jogo é técnica e empenho de todas, e muita força e muita garra. A união faz força e nós juntos fomos mais fortes, por isso que ganhamos esse jogo.
16: A adversária como foi?
15: A adversária, numa perspectiva positiva, é uma adversária de grande galgadura. Já jogamos várias vezes com elas, tivemos altas e baixas, mas dessa vez nós dissemos não, dessa vez tem que ser diferente. Nós temos que mostrar nós somos capazes, nós somos mais fortes em relação à adversária.
14: Este foi o pior arranque das polícias nesta prova nos últimos 3 anos. No entanto, tudo será feito para a revalidação do título que ostenta. Assim diz uma das jogadoras.
17: Podemos dizer que começamos mal por conta da derrota, mas no jogo espera-se 3 resultados. O jogo foi muito bom, mas infelizmente não conseguimos alcançar que o resultado de ganhar. Perdemos 2-1. E não paramos por aqui, vamos trabalhar para corrigirmos o erro de hoje.
14: Eco da Académica de hoje, 17 de maio, 1, no arranque da primeira jornada do Campeonato Provincial de Futebol Senior Feminino de Cabo Delgado, realizado este sábado no Estádio Municipal de Pemba. Ronda encerra este domingo com os embates Bahia de Pemba, Associação Desportiva de Ingonane e Golfinhos do município a jogar diante do Polite, ficando de fora a equipa de Wimbe, devido a um número ímpar de equipas participantes na prova.
3: O Jornal de Cabo Delgado, praticamente no fim, vamos recuperar os destaques que marcaram a presente edição. O Ministro do Interior reafirma o compromisso do Governo de continuar a equipar e modernizar a Polícia da República de Moçambique face aos atuais desafios de segurança que o país enfrenta. Participante na sessão de consulta pública para a elaboração do regulamento do mercado de carbono, realizada esta quinta-feira em Pemba, defende o alargamento de debates de género às zonas rurais para tornar o processo mais inclusivo. E é o ponto final deste jornal. Cadre Buana esteve na edição e apresentação com a sonorização de Fabián Marques. Bom fim de semana.

0: Boa noite. Presidente da República constata em Nampula a maior confiança dos cidadãos sobre o seu governo e instituições do Estado. Daniel Chapo terminou hoje a visita de trabalho de 3 dias à província de Nampula. Manica recebe mais de 3 mil cidadãos nacionais que deixaram a África do Sul devido à xenofobia. França mobiliza mais de 3 mil cidadãos para combater os incêndios a partir desta noite. Começa agora o Jornal da Noite. Nelson Moando está na apresentação e Sidónio Pires na sonorização. Fique conosco. É bem-vindo. O Presidente da República constata em Nampula a maior confiança dos cidadãos sobre o seu governo e instituições do Estado. O Presidente da República terminou hoje a visita de trabalho de 3 dias à província e no final não deixou de assinalar os desafios. Olívio Mateus.
1: Boa noite. O Presidente da República, Daniel Chapo, reconhece os desafios que a província mais populosa do país enfrenta na resposta das necessidades da população, mas diz que sai satisfeito de Nampula pelo facto de ter notado maior demonstração de confiança dos cidadãos para com as instituições de Estado nos distritos visitados. Daniel Chapo disse que, com a confiança transmitida, o governo ganha espaço de continuar a trabalhar para responder às expectativas da população. Chapo falava em conferência de imprensa este sábado, no final dos 3 dias de trabalho a Nampula.
2: Saímos da província de Nampula ainda mais confiantes da capacidade dos seus cidadãos, dos seus dirigentes, a todos os níveis, para transformar o enorme potencial existente em prosperidade, emprego, e melhoria das condições de vida do povo de Nampula. O contacto direto com as populações permitiu-nos confirmar que o espírito de unidade nacional, solidariedade, cooperação, confiança no futuro permanece vivo entre os moçambicanos, constituindo uma das principais características do povo moçambicano e um dos principais ativos para a construção de um país cada vez mais próspero.
1: Nos distritos visitados, Daniel Chapo disse ter constatado maior entrega da população no trabalho à terra. Ouviu as preocupações da população, que deverão ser encontradas respostas, mas deixou mensagens de não um discurso de ódio, mas sim de paz, união e concórdia.
2: As preocupações apresentadas pelas populações reforçam a nossa determinação em continuar a trabalhar para responder de forma gradual e responsável às necessidades dos cidadãos, colocando sempre o interesse nacional acima de qualquer outro interesse.
1: Nesta visita, Chapo disse que constatou que Nampula tem potencialidades para contribuir decisivamente para o desenvolvimento do país, com apostas no setor de agronegócio, mas apontou a paz e segurança como pontos primordiais para a exploração das potencialidades.
2: Reafirmamos que a paz e a segurança continuam a constituir prioridades absolutas do governo, por serem condições indispensáveis para o desenvolvimento económico e social do nosso país. Encorajamos o setor privado a continuar a investir na província de Nampula, aproveitando o enorme potencial existente nos diversos setores produtivos e contribuindo desta forma para a geração da riqueza, a criação e transformação de oportunidades para jovens e mulheres, que são a maioria da população moçambicana.
1: Em Moma, Daniel Chapo disse ter deixado esperança de construção da estrada Namitil-Moma, que vai catapultar o desenvolvimento daquela região costeira de Nampula.
0: Ainda em Nampula, o Presidente da República anunciou que está para breve o pagamento de algumas dívidas que o Estado tem com empresas nacionais, professores e beneficiários de subsídios sociais. Daniel Chapo refere que o facto está a ser possível graças ao alargamento da base tributária. Novamente, Olívio Mateus.
1: O Presidente da República, Daniel Chapo, disse na cala que o governo está a seguir medidas que visam aumentar receitas fiscais do país, de modo a conseguir resolver problemas estruturais sem recorrer a cortes de despesas. Daniel Chapo disse que, com o aumento de receitas que o país busca alcançar, vai possibilitar o pagamento de algumas dívidas com prestadores de serviços do Estado. O estadista moçambicano falava aos jornalistas no final da visita de 3 dias a Nampula.
2: Acho que conseguem perceber se ficarem mais atentos, que cada dia que passa temos trabalhado para ver a possibilidade de arrecadar mais receitas. A título de exemplo, os nossos amigos de comunicação social no ano passado conseguiram perceber que no fim do ano nós submetemos à Assembleia da República a legislação da área fiscal, que era exatamente para poder entrar em vigor neste ano de 2026. Infelizmente, esta legislação entrou em vigor e, tendo entrado em vigor, nos permitiu alargar até certo ponto a base tributária e, com base no alargamento da base tributária, estamos a conseguir arrecadar mais receitas e, com a arrecadação de mais receita, estamos a conseguir fazer, por exemplo, o pagamento tempestivo já dos salários aos funcionários públicos. Acho que ouviram publicamente que conseguimos alocar recursos para tomar os atos administrativos e, como eu disse aqui, gradualmente vamos tomando medidas para que possamos retomar o pagamento de algumas dívidas que nós temos, como a questão relacionada com horas extras e turno e meio, a nível da educação, principalmente de saúde e outros setores, a questão relacionada, por exemplo, com o subsídio social básico dos idosos, também a questão relacionada com o subsídio, portanto, dos alfabetizadores, subsídio dos líderes comunitários para os locais onde ainda a situação não está totalmente regularizada. Portanto, o nosso foco não é corte, portanto, de despesas que possam pôr em causa a criação de melhores condições de vida para o povo moçambicano, mas o nosso foco é aumentar a receita. E com o aumento da receita, que eu disse que já tomamos algumas medidas e vamos continuar a tomar.
1: Daniel Chapo, presidente da República, falando à imprensa no final da visita de 3 dias a Nampula. Olívio Mateus, a partir da cidade de Nacala.
0: 19:37. 20 postos de abastecimento de combustíveis pertencentes ao Estado e sob gestão de singulares estão sem licenças de exploração, situação que agrava a disponibilidade em algumas zonas do país. Entre as estações nesta situação estão as que operam nos distritos de Nipepe e Mekula. Jornalista Pinto Catawa.
3: O presidente do Fundo Nacional de Energia, Meti Gondola, mostra-se desapontado com a suspensão de abastecimento de combustíveis em 20 postos de venda no país por falta de licença dos gestores. Trata-se de postos de abastecimento de combustíveis do governo, sob gestão de pessoas singulares. No Niassa, por exemplo, os postos de abastecimento dos distritos de Nipepe e Mekula estão sem combustíveis pela indisponibilidade de licenças por parte dos gestores para o exercício desta atividade. Meti Gondola considera de constrangedora a situação numa altura em que o país e o mundo atravessam crise de combustíveis, desprover a população destes serviços. Para o desbloqueio da situação, Meti Gondola anunciou que vai se encarregar pessoalmente em tratar o assunto com as entidades competentes, com vista a encontrar solução a curto prazo.
4: Existem outras questões pontuais que são similares ao que encontramos nas outras províncias, o problema de fornecimento de combustíveis, há um problema de licenças, que mais uma vez é algo que nos deixa bastante desconfortáveis, porque é um problema que nós mesmos é que temos e estamos a condicionar o trabalho de quem deveria receber de nós todas as coisas em condições para poder funcionar. Mas estamos em crer que a breve trecho vamos ultrapassar esta situação.
3: Presidente do Fundo Nacional de Energia, Meti Gondola, e a necessidade de criação de condições a breve trecho para tornar sustentáveis os postos de abastecimento de combustíveis da instituição sob gestão de singulares. Meti Gondola está de visita de trabalho desde quinta-feira às províncias do Niassa e Nampula para se inteirar dos projetos de construção e funcionamento de sistemas de energia solar e postos de abastecimento de combustíveis. De Quamba, Pinto Catawa.
0: Duas aeronaves Embraer, recentemente adquiridas pelas linhas aéreas de Moçambique, LEM, chegaram na noite de sexta-feira ao Aeroporto Internacional de Maputo para reforçar a frota da transportadora nacional. Segundo um comunicado da empresa, os aparelhos vieram da África do Sul, onde foram submetidos a trabalhos de pintura e preparação final. Ainda de acordo com a LAM, as aeronaves encontram-se em condições técnicas para entrar ao serviço e deverão integrar a operação comercial da companhia dentro de aproximadamente 3 semanas, após a conclusão dos procedimentos regulamentares e operacionais exigidos. A transportadora refere que dispõe de tripulação devidamente formada e qualificada, bem como de condições técnicas e operacionais necessárias para garantir a entrada em funcionamento das aeronaves em conformidade com os padrões de segurança e eficiência. Mais de 3 mil cidadãos nacionais que residiam na África do Sul regressaram à Manica no presente ano devido à xenofobia. São dados avançados pelos serviços de migração na província de Nicação.
5: A Direção Provincial de Migração em Manica registrou e controlou de janeiro a esta parte um movimento global de 200.148 passageiros entre nacionais e estrangeiros. Os dados foram divulgados esta sexta-feira em Chimoio pelo porta-voz da Direção Provincial de Migração em Manica, Billy Umat, em conferência de imprensa convocada para fazer o balanço das atividades do primeiro semestre.
6: Relativamente à província de Manica, temos em registro pouco mais de 3 mil cidadãos que teriam regressado forçosamente da República Sul-Africana. Olhando também, temos vindo a registrar o regresso de cidadãos de nacionalidade malawiana, resultante também da mesma situação que está decorrendo na África do Sul, e que esses temos dado acompanhamento de acordo com a orientação superior, temos estado a dar acompanhamento para que possam ser levados até a sua zona de origem.
5: O porta-voz da Direção Provincial de Migração em Manica disse que a maior parte dos cidadãos regressados da África do Sul são residentes dos distritos de Machás e Sussundenga. A partir de Chimoio, Dine Kassam.
0: Está a acompanhar o Jornal da Noite da Rádio Moçambique. Campanhas de cirurgia grátis de cataratas devolvem a visão a pacientes da província de Inhambane. A iniciativa tem o apoio de uma organização não governamental, Horácio Romão.
7: Em Inhambane, mais de 600 pessoas foram submetidas este ano a intervenções cirúrgicas para a remoção de catarata ocular. Deste número, 420 pacientes beneficiaram de campanhas de cirurgia levadas a cabo pelo setor da saúde em parceria com a organização não-governamental Olhos do Mundo. A maioria das pessoas atendidas são dos distritos de Zavala, Panda, Inhambane e Masinga, que durante longos anos não conseguiam enxergar. Gilda Guilundo, da área de oftalmologia na Direção Provincial de Saúde em Inhambane, disse que alguns pacientes que beneficiaram de remoção de catarata já tinham perdido a esperança de um dia voltar a contemplar o mundo.
8: A nossa intenção é devolver a visão, principalmente para aqueles que não esperavam voltar a ver. Quando a pessoa não consegue ver, nem pelo menos o movimento da mão depois da cirurgia volta a ver normalmente, é uma emoção daquelas. Vamos continuar a fazer esse trabalho e também agradecermos muito o nosso parceiro Olhos do Mundo, porque o apoio dele é muito fundamental. Para este mês, vamos terminar no distrito de Inhassoro, mas depois de terminarmos essa fase, vai-se continuar para outra fase. Vamos fazer um rastreio nas brigadas móveis de outros distritos que não foram contemplados, que é o caso de Jangamo, é o caso de Omuine, Mrombene. Tem muitos distritos que ainda faltam. Então vamos continuar a fazer brigadas móveis para poder integrar também nessa campanha.
7: Gilda Guilundo, da área de oftalmologia na Direção Provincial de Saúde em Inhambane, e as ações de remoção de catarata em pacientes, alguns que haviam perdido a visão. Horácio Romão, Inhambane.
0: Mais de 600 pessoas foram submetidas este ano a intervenções cirúrgicas para a remoção de catarata na província de Inhambane. Em Tete, precisamente no distrito de Mágoa, cresceu o número de pacientes diagnosticados com malária no primeiro semestre deste ano, em comparação com o mesmo período de 2025. O setor da saúde no distrito avança que, graças à rápida intervenção médica, não houve registro de óbito.
9: Mais de 26.600 casos de malária sem óbito foram notificados no primeiro semestre deste ano no distrito de Mágoa e na província de Tete. O número representa um aumento na ordem de 18% quando comparado com o igual período do ano passado. A diretora do Serviço Distrital de Saúde, Mulher e Ação Social de Magui, deu a conhecer que o aumento de casos resulta das campanhas de sensibilização da população para adesão às unidades sanitárias em caso de suspeita da patologia. Brígida Boa explicou que o setor que dirige está a levar a cabo várias ações nas comunidades e nos centros hospitalares tendentes a reduzir índice de transmissão da doença no distrito. A dirigente anotou que as referidas ações estão a resultar na redução de casos da malária nos últimos dias, fato que encoraja a intensificação de campanhas de sensibilização.
10: Temos sensibilizado a população nas boas práticas de saúde, que é para poder evitar alastramento dessas doenças. Acreditamos que com essa questão da distribuição de redes mosquiteiras que foi feita no mês passado, a tendência de lá para cá já estamos a verificar uma redução simbólica que diz respeito aos casos de malária no distrito. Nós tivemos a distribuição das redes de 7.472 agregados familiares distribuídos a nível de todas as comunidades. Essa foi uma distribuição universal, pois embora no setor continuamos também a distribuir as redes mosquiteiras para todas as mulheres grávidas na consulta pré-natal.
9: Brígida Boa, diretora do Serviço Distrital de Saúde, Mulher e Ação Social de Magui, Entete, e as ações em curso visando a redução de casos de malária naquele ponto da província de Tete. Da cidade de Tete, Onésio Jô.
0: E os serviços de saúde estão agora mais próximos dos residentes da aldeia Rovuma, no distrito de Balama, em Cabo Delgado. O governo procedeu hoje à entrega de um centro de saúde, como reporta Florinda Fernando.
11: Mais de 17 mil habitantes da aldeia Rovuma e comunidades circunvizinhas no distrito de Balama, em Cabo Delgado, passam a contar com cuidados de saúde mais próximos com a entrada em funcionamento de um novo centro de saúde. A infraestrutura foi inaugurada este sábado pelo governador de Cabo Delgado no âmbito das celebrações dos 40 anos de elevação de Balama à categoria de distrito e o terceiro da sua municipalização. O novo centro de saúde vai reduzir a distância percorrida pela população em busca de assistência sanitária, uma vez que, antes, os residentes eram obrigados a deslocar-se por mais de 5 quilômetros até a vila-sede do distrito. Na ocasião, Vale Jitoabo destacou que a infraestrutura demonstra o compromisso do governo em melhorar o acesso aos serviços de saúde, defendendo que o centro de saúde deve tornar-se uma referência na qualidade do atendimento à população.
12: Esta unidade sanitária está preparada para oferecer cuidados de saúde primários, sendo de destacar a triagem de crianças e adultos, maternidade e farmácia. O sucesso do nosso trabalho nas unidades sanitárias passa por assegurar uma boa coordenação e ligação com os agentes do subsistema comunitário de saúde. Auguramos que este centro de saúde seja referência no bom atendimento aos doentes e a todos que procuram o serviço de saúde.
11: Entretanto, o presidente do Conselho Municipal de Balama, Mansur Kassamo, apelou à conservação e ao uso adequado da nova infraestrutura sanitária.
13: Muitas comunidades precisam de um centro de saúde, por isso devemos cuidar bem desta infraestrutura para que continue a servir a população por muitos anos.
11: Com a entrada em funcionamento do centro de saúde Rovuma, a população já respira de alívio. Antes percorríamos longas distâncias à procura de assistência médica, mas hoje estamos felizes porque já temos um centro de saúde mais próximo da nossa comunidade. Ainda no quadro das celebrações, o governador de Cabo Delgado, Vale Jitoabo, inaugurou um posto administrativo municipal. De Balama para a Rádio Moçambique, Florinda Fernando.
0: A partir de Maputo, a Rádio Moçambique transmite o Jornal da Noite. Vamos à província de Sofala, onde está a melhorar a transitabilidade rodoviária entre a sede do distrito de Cai e o posto administrativo de Sena. A estrada de 100 km, onde anteriormente eram necessárias 4 horas de tempo para percorrer, está neste momento a ser intervencionada. Leiton Silva.
14: Decorrem a bom ritmo as obras de reabilitação da estrada que liga entre a Vila Sente Distrital de Caia e o posto administrativo de Sena, numa extensão de 100 km. A rodovia, considerada de vital importância para a dinamização da economia do distrito, ficou muito degradada devido às chuvas. Orçados em mais de 3 milhões de medicais, os trabalhos consistem no tapamento de buracos, elevação da cota da estrada em algumas secções e construção de pontões. O diretor do Serviço Distrital de Planeamento e Infraestruturas de Caia, Beta Silva, assegurou que as obras estão praticamente no fim e a circulação voltou à normalidade.
15: Estamos a fazer a manutenção de rotina junto à ANE de 100 km Caia-Sena. A estrada está transitável. Está transitável. Estava péssima mesmo, mas atualmente está transitável. Levávamos pelo menos Caia-Sena 4 horas de tempo e agora estamos a fazer Caia-Sena 1 hora e 10 minutos e 20 minutos e andamos bem.
14: O responsável informou ainda que estão em curso as obras de construção de aquedutos e drifts nas zonas em que na época chuvosa ficam sem comunicação rodoviária com o resto do distrito devido ao transbordo dos riachos.
15: Estamos a construir obras de artes, falo de aquedutos e drifts, porque cai até uma zona, a maior parte da zona é zona baixa, então por ser zona baixa é uma zona lodosa. Então há pontos que é difícil travessia, porque passam pequenos riachos. E o governo está trabalhando no sentido de construir lá drifts e aquedutos. Neste momento, lançamos um concurso para a construção de um aqueduto de duas bocas, mesmo para uma das zonas baixas cá no distrito. É mais para acesso às zonas de cultivo, assim, como produção. Penso eu que o empreiteiro brevemente irá entrar para começar com os trabalhos.
14: Diretor de Planeamento e Infraestruturas de Caia, Beta Silva, e a reabilitação de estradas no distrito. Laiton Sifa, na Beira.
0: Estamos a chegar ao fim desta edição do Jornal da Noite e daqui a pouco vamos trazer notícias do estrangeiro. Para já, a cidade de Quelimane, Zambésia, foi o palco da graduação de profissionais superiores de saúde, construção civil, juristas e de telecomunicações. A este grupo fica um desafio. Salim Tepa.
16: O diretor da Universidade Politécnica em Quelimane, Augusto Joni, desafia aos mais de 300 graduados lançados para o mercado de trabalho maior rigor e profissionalismo ao serviço das comunidades. O desafio foi feito este sábado na 17ª cerimônia de graduação de técnicos superiores nas áreas de engenharia civil, enfermagem, ciências econômicas e sociais, psicologia clínica, ciências jurídicas, engenharia informática e telecomunicações. Para Augusto Joni, diretor da Universidade Politécnica em Quelimane, a simplicidade de cada um dos licenciados recém-graduado vai permitir maior interação na sociedade.
17: Auguramos que desempenhem as vossas futuras profissões com honra, dignidade, integridade, mas não basta sermos humanos, temos que ter rigorosidade no que fazemos. E fazemos uma grande dose de profissionalismo. Por outro lado, apelamos que sejais simples, quer nos locais de trabalho e de residência, sigam o exemplo do grande filósofo Sócrates, que substanciando a sua célebre frase, ele dizia: só sei que nada sei.
16: Em mensagem, os graduados afirmam estar apostados em usar os conhecimentos adquiridos para o bem-estar da população.
18: O conhecimento que recebemos não deve encerrar-se em nós. Deve ser colocado ao serviço da sociedade com o objetivo de transformar vidas, resolver problemas, criar oportunidades e contribuir para a construção de um futuro melhor. A vida é boa quando somos felizes.
16: Samir Mukabakiri, representante dos graduados da Universidade Politécnica em Quelimane, na Zambésia. Falando em representação do secretário de Estado na Zambésia, a diretora dos Serviços Provinciais de Assuntos Sociais, Elsa Kolomola, disse que a solução de diversos problemas que o país enfrenta depende de cada um dos graduados.
19: O mercado de trabalho que vos espera é competitivo e em constante transformação. Contudo, a verdadeira diferença será feita pela vossa capacidade de aprender continuamente, adaptando-se às mudanças empreender, inovar e trabalhar com ética.
16: Elsa Colomola, diretora provincial de Assuntos Sociais, falando na 17ª cerimônia de graduação da Universidade Politécnica em Quilimane, em representação do secretário de Estado na Zambésia. Quilimane, Salimu Tepa.
0: Distritos de Chigubu, Mabalane e Massangena, no norte da província de Gaza, assinalam os 40 anos de elevação à categoria de distrito. Os administradores destes territórios apontam a provisão de água potável, energia e melhoria das vias de acesso. Nicolau Mucavel.
7: Os três distritos foram elevados a esta categoria 25 de julho de 1986 e, passados 40 anos, a data é marcada pelo reconhecimento dos avanços alcançados, mas também pela identificação dos desafios que ainda persistem. Em Chigubo, por exemplo, a falta de água potável, a melhoria das vias de acesso e a expansão da rede de telefonia móvel para algumas comunidades continuam entre as principais preocupações, segundo o administrador distrital Almédia Guilhume.
20: A comunicação está na ordem do dia, me refiro à rede da telefonia móvel. Temos três localidades que ainda é uma grande preocupação. Estou a falar da comunidade de Cubo, estou a falar da comunidade de Tchainchai, estou a falar da comunidade de Chove, que esta última que apontei tem dois problemas, que é a questão de falta de água e também a questão da rede da telefonia móvel.
7: No distrito de Mabalane, o administrador Sérgio Moyan destaca a necessidade de expansão da rede elétrica e reforçar o abastecimento de água potável para responder às necessidades da população.
21: Este distrito debate-se com a necessidade de expansão dos serviços básicos de água e luz aos postos administrativos de localidades, expansão e eficiência na prestação de serviços públicos às comunidades, preservação do meio ambiente através da racionalização do abate de recursos florestais necessários para o desenvolvimento sustentável do distrito, combate ao conflito homem-fauna-bravia, que atrasa o desenvolvimento socioeconômico local e a melhoria na prestação de serviços públicos prestados à população.
7: Já em Massagena, o administrador do distrito, Sanjo Umbana, reconhece ganhos nos setores de abastecimento de água e das telecomunicações. Contudo, aponta a melhoria das vias de acesso e a eletrificação da localidade de Mavue como prioridades.
22: Massagena está numa zona semiárida. Um dos grandes ganhos que nós tivemos é a questão da água. Temos um sistema de abastecimento de água. A nossa população percorria grandes distâncias para ir buscar água ao rio Save. Hoje em dia temos a possibilidade de termos água nas nossas... A questão também das antenas móveis, que também estão a trazer, a ajudar a nossa população a se comunicar com o mundo.
7: Celebração dos 40 anos de elevação de Chigubu, Mabalane e Massangena à categoria de distrito, assinalados este sábado. Rádio Moçambique, Cidade Xechai, Nicolau Mucavel.
0: França vai mobilizar a partir desta noite 1.500 militares para apoiar as operações de combate aos incêndios florestais que atingem várias regiões do país. Segundo o Ministério das Forças Armadas francês, os efetivos terão como missão proteger pessoas e bens em apoio às forças de segurança e equipas de emergência. O tufão Nuol colocou Hong Kong, Macau e sul da China em alerta máximo devido à previsão de vento forte e chuva intensa nas próximas horas. O fenómeno meteorológico, com ventos máximos de 145 km por hora, desloca-se pelo mar do sul da China e deverá atingir a costa da província de Guangdong na madrugada deste domingo. Estamos a chegar ao fim desta edição do jornal. Temperaturas máximas previstas para amanhã. Tete e Pemba poderão registar 28 graus centígrados. Nampula, 27. Beira e Inhambane, 26. Quilimane, 25. Maputo e Vilanculo, 24. Xai-Xai, 23. Para as cidades de Chimoio e Lixinga, prevê-se as temperaturas máximas de 21 e 19 graus centígrados, respectivamente. Fica por aqui esta edição do Jornal da Noite. Recebo os cumprimentos de Nelson Moando na apresentação e Sidónio Pires na sonorização. Boa noite.

0: São 20 horas em toda a República de Moçambique. 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
0: Amigo ouvinte, muito boa noite. Bem-vindos a esta emissão em língua portuguesa, que segue até bem próximo das 21, altura em que teremos mais um serviço de notícias e passaremos o testemunho aos nossos colegas em língua em Macua. É altura para levarmos até si o nosso comercial e de resto um pouco de música.
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São 20 horas e 11 minutos. Rungulela Cachau. Música moçambicana no seu receptor, em noite de sábado, aqui nesta esquina amiga. Vamos ouvir Salani Nzafamba. Música moçambicana no seu receptor. Obrigado pela preferência.

Gibson Mousenze. E esta belíssima interpretação, toda Vana Vafundi. São 20 horas e 36 minutos. Renovamos os votos de um bom fim de semana, o amigo ouvinte, onde quer que esteja, para que sinta-se na melhor das companhias. E queremos renovar os votos para que tenha um final de semana agradável. Vamos ouvir na sequência Oliver Ngoma, que é, portanto, o nome sobejamente conhecido neste ritmo tropical. Este jovem é do Gabão, que outrora trabalhou como operador de câmara da televisão pública do Gabão. Não o temo fisicamente, mas as suas músicas são eternas. E vamos ouvir Ikole, num dos ritmos que também foi muito sucesso e ainda continua a fazer sucesso nas pistas de dança.

0: apresentadas por Nelson Wando. Muito boa noite.
1: Boa noite, Albertina Pascoal e ouvinte. O Presidente da República, Daniel Chapo, reconhece os desafios que a província de Nampula enfrenta na resposta às necessidades da população. O chefe de Estado, que terminou este sábado a visita de trabalho de 3 dias a Nampula, disse ter constatado maior confiança dos cidadãos nas instituições do Estado. Daniel Chapo afirmou que a confiança demonstrada pela população reforça o compromisso do governo em continuar a trabalhar para responder de forma gradual e responsável às expectativas dos cidadãos. O Presidente da República destacou ainda o espírito de unidade nacional, solidariedade e cooperação encontrado nos distritos visitados.
2: Saímos da província de Nampula ainda mais confiantes da capacidade dos seus cidadãos, dos seus dirigentes, a todos os níveis, para transformar o enorme potencial existente em prosperidade, emprego e melhoria das condições de vida do povo de Nampula. O contacto direto com as populações permitiu-nos confirmar que o espírito de unidade nacional, solidariedade, cooperação, confiança no futuro permanece vivo entre os moçambicanos, constituindo uma das principais características do povo moçambicano e um dos principais ativos para a construção de um país cada vez mais próspero.
1: Durante a deslocação, o chefe de Estado ouviu as preocupações das comunidades e destacou o potencial de Nampula para impulsionar o desenvolvimento económico do país, sobretudo através do agronegócio. O presidente do Fundo Nacional de Energia, FUNAI, manifesta preocupação com a suspensão do abastecimento de combustíveis em 20 postos de venda no país devido à falta de licenças dos respectivos gestores. Entre os postos afetados estão os distritos de Nipepe e Mekula, na província do Niassa, que se encontram sem combustíveis por falta de licenciamento dos operadores. Mete Gondola considera a situação preocupante, sobretudo numa altura em que o país enfrenta constrangimentos no abastecimento de combustíveis, sublinhando que as populações não devem ser privadas de um serviço essencial por razões administrativas.
3: Existem outras questões pontuais que são similares ao que encontramos nas outras províncias, o problema de fornecimento de combustíveis, há um problema de licenças, que mais uma vez é algo que nos deixa bastante desconfortáveis, porque é um problema que nós mesmos é que temos e estamos a condicionar o trabalho de quem deveria receber de nós todas as coisas em condições para poder funcionar. Mas estamos em crer que a breve trecho vamos ultrapassar esta situação.
1: Presidente do Fundo Nacional de Energia, Mete Gondola, falando durante uma visita de trabalho às províncias do Niassa e Nampula para avaliar o funcionamento dos projetos de energia solar e dos postos de abastecimento de combustíveis da instituição. Duas aeronaves Embraer, recentemente adquiridas pelas linhas aéreas de Moçambique, LAM, chegaram na noite de sexta-feira ao Aeroporto Internacional de Maputo para reforçar a frota da transportadora nacional. Segundo um comunicado da empresa, os aparelhos vieram da África do Sul, onde foram submetidos a trabalhos de pintura e preparação final. Ainda de acordo com a LAM, as aeronaves encontram-se em condições técnicas para operarem e deverão integrar a operação comercial da companhia dentro de aproximadamente 3 semanas, após a conclusão dos procedimentos regulamentares e operacionais exigidos. A transportadora refere que dispõe de tripulação devidamente formada e qualificada, bem como de condições técnicas e operacionais necessárias para garantir a entrada em funcionamento das aeronaves em conformidade com os padrões de segurança e eficiência. Mais de 26.600 casos de malária sem registro de óbito foram notificados no primeiro semestre deste ano no distrito de Magwe, na província de Tete. O número representa

a diretora do Serviço Distrital de Saúde, Mulher e Ação Social de Mágoa, em Tate, falando das ações em curso para reduzir a incidência da malária naquele distrito. Na atualidade internacional, o secretário-geral das Nações Unidas, António Guterres, apelou em Damasco ao apoio da comunidade internacional para a reconstrução da Síria após anos de conflito e sofrimento da população. Na sua primeira visita oficial ao país, desde que assumiu a liderança da ONU, Guterres reafirmou o compromisso das Nações Unidas em apoiar a transição política e os processos de justiça no país. Guterres afirmou que a Síria não poderá reconstruir-se sozinha e defendeu uma maior cooperação internacional para apoiar a recuperação e o desenvolvimento. O tempo, as cidades de Tete e Pemba poderão registrar este domingo 28 graus centígrados de máxima. Para Nampula, prevê-se a máxima de 27 graus, Beira e Inhambane 26, Quelimane 25, Maputo e Vilanculo 24, Xaxai 23, Chimoio 21 e Lixinga 19 graus centígrados de temperatura máxima. Apresentamos as notícias próximas à meia-noite.

0: A energia deve, antes de tudo, servir o desenvolvimento do Moçambique. A nossa aspiração não é ser apenas um país que exporta energia ou matérias-primas, mas usar a energia para produzir mais, transformar mais, empregar mais e competir melhor. Esta visão está a ser materializada através de ações e investimentos estruturantes nos setores de energia, logística e nos corredores de desenvolvimento. No domínio da energia, o Governo está a adotar uma abordagem integrada para o aproveitamento do potencial hidrelétrico do Vale do Zambeze, orientada para o desenvolvimento progressivo de cascata energética ao longo do rio, visando consolidar Caorabaça e o desenvolvimento de Mpandankua, Lupata, Boroma e outros empreendimentos viáveis na bacia do Zambeze.
1: Presidente da República, Daniel Chapo.

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0: Nacional, solidariedade e cooperação encontrado nos distritos visitados.
1: Saímos da província de Nampula ainda mais confiantes da capacidade dos seus cidadãos, dos seus dirigentes, a todos os níveis, para transformar o enorme potencial existente em prosperidade, emprego e melhoria das condições de vida do povo de Nampula. O contato direto com as populações permitiu-nos confirmar que o espírito de unidade nacional, solidariedade, cooperação, confiança no futuro permanece vivo entre os moçambicanos, constituindo uma das principais características do povo moçambicano e um dos principais ativos para a construção de um país cada vez mais próspero.
0: Durante a deslocação, o chefe de Estado ouviu as preocupações das comunidades, destacou o potencial de Nampula para impulsionar o desenvolvimento econômico do país, sobretudo através do agronegócio. O presidente do Fundo Nacional de Energia, FUNAI, manifesta preocupação com a suspensão do abastecimento de combustíveis em 20 postos de venda no país, devido à falta de licenças dos respectivos gestores. Entre os postos afetados estão os distritos de Nipepe e Mekula, na província de Niassa, que se encontram sem combustíveis por falta de licenciamento dos operadores. Mete Gondola considera a situação preocupante, sobretudo numa altura em que o país enfrenta constrangimentos no abastecimento de combustíveis, sublinhando que as populações não devem ser privadas de um serviço essencial por razões administrativas.
2: Existem outras questões pontuais que são similares ao que encontramos nas outras províncias: o problema de fornecimento de combustíveis, há um problema de licenças, que mais uma vez é algo que nos deixa bastante desconfortáveis, porque é um problema que nós mesmos é que temos e estamos a condicionar o trabalho de quem deveria receber de nós todas as coisas em condições para poder funcionar. Mas estamos em crer que a breve trecho vamos ultrapassar esta situação.
0: Presidente do Fundo Nacional de Energia, Mete Gondola, falando durante uma visita de trabalho às províncias do Niassa e Nampula para avaliar o funcionamento dos projetos de energia solar e dos postos de abastecimento de combustíveis da instituição. Duas aeronaves Embraer, recentemente adquiridas pelas linhas aéreas de Moçambique, LEM, chegaram na noite de sexta-feira ao Aeroporto Internacional de Maputo para reforçar a frota da Transportadora Nacional. Segundo um comunicado da empresa, os aparelhos vieram da África do Sul, onde foram submetidos a trabalhos de pintura e preparação final. Ainda de acordo com a LAM, as aeronaves encontram-se em condições técnicas para operarem e deverão integrar a operação comercial da companhia dentro de aproximadamente 3 semanas, após a conclusão dos procedimentos regulamentares e operacionais exigidos. A transportadora refere que dispõe de tripulação devidamente formada e qualificada, bem como de condições técnicas e operacionais necessárias para garantir a entrada em funcionamento das aeronaves em conformidade com os padrões de segurança e eficiência. Mais de 26.600 casos de malária sem registro de óbito foram notificados no primeiro semestre deste ano no distrito de Magoé, na província de Tete. O número representa um aumento de 18% em relação ao mesmo período do ano passado. A diretora do Serviço Distrital de Saúde, Mulher e Ação Social em Mágoa, Brígida Boa, explica que o crescimento dos casos notificados resulta do reforço das campanhas de sensibilização, que têm levado mais pessoas com sintomas da doença a procurarem atempadamente as unidades sanitárias.
3: Temos sensibilizado a população nas boas práticas de saúde, que é para poder evitar alastramento dessas doenças. Acreditamos que com essa questão da distribuição de redes mosquiteiras que foi feita no mês passado, a tendência de lá para cá já estamos a verificar uma redução simbólica no que diz respeito aos casos de malária no distrito.
0: Brígida Boa, diretora do Serviço Distrital de Saúde, Mulher e Ação Social de Mágoa, em Tete, falando das ações em curso para reduzir a incidência da malária naquele distrito. Atualidade internacional, o secretário-geral das Nações Unidas, António Guterres, apelou em Damasco ao apoio da comunidade internacional para a reconstrução da Síria após anos de conflito e sofrimento da população. Na sua primeira visita oficial ao país, desde que assumiu a liderança da ONU, Guterres reafirmou o compromisso das Nações Unidas em apoiar a transição política e os processos de justiça no país. Guterres afirmou que a Síria não poderá reconstruir-se sozinha e defendeu uma maior cooperação internacional para apoiar a recuperação e o desenvolvimento. O tempo, as cidades de Tet e Pemba poderão restar este domingo 28 graus centígrados de máxima. Para Nampula, prevê-se a máxima de 27 graus, Beira e Inhambane 26, Quelimane 25, Maputo e Vilanculo 24, Xaxai 23, Chimoio 21 e Lixinga 19 graus centígrados de temperatura máxima. Apresentamos as notícias próximas às 5 horas.

Depois do Mutiana de Carlos de Lina, vamos até ao centro do país, concretamente província da Zambésia, ao encontro de Armindo Salat, que vai interpretar Nigagada na Coco.

Armindo Salato e Nigagada Nakoko, um otimismo sobre a segurança alimentar. Continue nossa sintonia. Esta emissão da madrugada de domingo, transmitida a partir dos estúdios da Rádio Moçambique, na cidade de Pemba, em Cabo Delgado, norte de Moçambique. A seguir, acompanhe Niwelele, título da música de Eze Kinera.

Ziquinera e a necessidade de proteger as raparigas. Vale a pena recordar que educar mulheres é construir uma nação. Na sequência, escute alguns temas musicais nas vozes de Daimond, Filomena Maricoa e Alan Tu.

0: madrugada de domingo, oxalá esteja a passar um momento tranquilo. Logo que amanhecer, tenha as energias renovadas para viver mais um dia cheio de alegria. A música continua a ser a nossa sugestão, então vamos ouvir Geração, Solução, interpretação de DJ Ardiles.
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agrupamento musical de Cabo Delgado Norte Jazz. Vamos ter outras propostas, como é o caso de programa O Cultural, onde o Roberto Raimundo vai formar um painel para conversar sobre assuntos que mexem com a classe artística. Então, continuamos a renovar votos de boa escuta e bom repouso.

0: presença africana de Matias Damásio, em Moçambique, 1 hora e 1 minuto.
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Renovados votos de boa madrugada de domingo para si, onde quer que nos acompanhe. Somos a Rádio Moçambique, emissora provincial de Cabo Delgado, com estúdios na cidade de Pemba, a transmitirmos a nossa emissão na frequência de 1224 kHz e onda média de 45 metros. Se o amigo ouvinte está a trabalhar, a viajar, a terminar o dia ou simplesmente não conseguiu dormir, saiba que nós estamos consigo a levarmos até si esta emissão matinal. Vamos continuar a lhe proporcionar o melhor de música e palavra amiga. Uma das grandes vozes da Praça de Pemba pertence a Miss Laura. Vamos então conferir o seu tema Mwapani.

Boa interpretação de Miss Laura nesta madrugada de domingo. Dizem que a madrugada é a parte mais sincera do dia, porque ninguém precisa fingir nada. É só o caro ouvinte, o silêncio e a verdade que aparece quando tudo vai devagar. Outras vozes que encantam ainda estão baseadas cá.

Foi a participação de 3J. Agora quero entrar para um quadro onde eu vou deixar algumas dicas de como começar a semana da melhor forma. Nada melhor que ter uma boa semana. Vamos apresentar algumas dicas de como começar a semana bem. Primeiro, organize o essencial. Separe a roupa de segunda, deixe a bolsa pronta, arrume só um cantinho da casa que te incomoda mais. Segundo, faça um mini plano. Escolha 3 prioridades reais da semana, nada mais. Anote compromissos importantes. Escolha um dia para resolver os assuntos burocráticos. Mais uma outra dica é cuidar bem do corpo. Cuide do corpo. Prepare lanches fáceis ou uma refeição simples para o começo da semana. Beba bastante água no domingo. Durma um pouco mais cedo. Cuide da mente, é importante. É uma dica também importante. Faça algo que te traga calma, como leitura, escutar a música. Escreva o que está te preocupando para aliviar a cabeça. Faça uma lista de gratidão simples. Por exemplo, 3 coisas boas da semana que passou. Definir uma intenção é uma outra dica também bastante importante. Em vez de metas rígidas, escolha uma intenção. Por exemplo, quero ter uma semana leve, quero ser mais paciente, quero cuidar mais de mim. Portanto, estas são algumas dicas que sugerimos para o amigo ouvinte começar uma semana boa.

Erush Luciano Walter Ramazzotti, de nacionalidade italiana, cantor, compositor e músico de carreira musical pop rock, nascido aos 28 de outubro de 1963. Abandonou os estudos aos 18 anos de idade para tornar-se músico profissional. Já venceu prémios de reconhecimento pelo seu talento e trabalho. Vamos continuar a caminhar musicalmente. Confira a seguir temas de Lina com Ole Temba, Hathaway com What Is Love e depois o número da dança Damba.

dança Damba, ilustramos aqui alguns valores culturais do povo africano, de modo particular o de Cabo Delgado, norte de Moçambique.

bastante um gesto de gratidão expresso de forma musical por Pantana, acompanhado da sua banda intitulada Caribanda. É hora de recordar uma das grandes vozes que cantou e encantou os moçambicanos, e não só. Trata-se de Zena Bacar e a banda Eyupuru.

uma espécie de recordações de Zena Bacar e a banda e o porquê lhe acompanhou por vários anos. Estamos a caminhar para as 2 horas. Continue ligado a este canal de rádio com os votos renovados de boa escuta e ótima disposição.

0: São 2 horas em Moçambique.
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0: Boa noite, caro ouvinte. Este é o início de mais uma edição do nosso programa, onde damos voz a histórias que inspiram e transformam comunidades. Hoje, o nosso convidado é um ativista social que tem dedicado a sua vida a trabalhar com comunidades, defendendo direitos e promovendo mudanças positivas na sociedade.
1: Eu fui descoberto por um senhor que era ativista sindical, senhor Ramos Valentim. Ele era o delegado da indústria química na província de Cabo Delgado, nos anos 2007 ou 8. Então ele descobriu-me quando estava a dar palestras numa das empresas. Então eu na altura estava a fazer ensino técnico, não? De agronomia com o engenheiro Abdala Moussa na Agritec. Tanto que ele descobre e diz: olha, então você pode ser ativista. Eu nem sabia o que é isso de ser ativista. Ele disse: ah, é só seguir-me, andar comigo. Pronto, levou o tempo que levou. Parece que foram 12 anos para eu poder perceber o que eu estava a fazer. Até 2010 é que eu fui descobrir que é: ah, ok, estou a fazer alguma coisa aqui que é o voluntariado, né? Que não posso esperar algo em troca sobre aquilo aquela ação que eu estou a fazer, que é ajudar as pessoas vulneráveis. Mais tarde, quando já entrei na faculdade, levei a sério a vida de ativismo social, que os dias de hoje eu posso lhe dizer que a coisa que mais me marcou dentro do ativismo social, quando houve recuperação de Mocimboa da Praia, mas antes dessa recuperação de Mocimboa da Praia, foi quando a guerra desestabiliza Mocimboa e Palma e nós estávamos a receber deslocados internos a partir do distrito de Metuge, vindo a pé. Ali me marcou porque encontramos duas crianças que eram órfãs de pai e mãe. Chama-se Luizinha e Luísa. Então, o pai foi decapitado, a mãe também.